0: tem equipamentos para cirurgias gerais e oftalmológicas. Graziela Mendonça.
1: São equipamentos para operações como vasectomia, laqueadura e catarata. A expectativa é reduzir o tempo de espera para as cirurgias no Sistema Único de Saúde.
2: Petrobras anuncia R$72 bilhões em Sergipe para a fábrica de fertilizantes e exploração de óleo e gás em águas profundas.
0: Durante o evento, o presidente Lula pede respeito à soberania brasileira, após Estados Unidos classificarem PCC e Comando Vermelho como grupos terroristas.
3: Não aceito. Vamos ser tratado como um moleque. Nós não sabemos ser tratado como se fosse uma republiqueta. Não brinque com a soberania desse país, não brinque com a nossa democracia, não duvidem das coisas que nós fazemos aqui nesse país.
2: Move Brasil, já está disponível financiamento para a compra de novos caminhões e ônibus mais seguros e sustentáveis.
0: Hoje, na apresentação da Voz do Brasil, Mariana Jungmann e Luciano Seixas.
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0: O consumo das famílias e a agricultura ajudaram no crescimento do país no primeiro trimestre deste ano.
2: O IBGE divulgou hoje que o PIB, Produto Interno Bruto, aumentou 1,1% no período, com resultado positivo em três setores: agropecuária, indústria e serviços.
0: Lembrando que o PIB é o resultado de tudo que é produzido no país.
4: Na chácara de 3 hectares em Tangará da Serra, no Mato Grosso, José Francisco de Souza planta de tudo. E de tudo a terra dá. Tomate, brócolis, cebola, repolho, cebolinha, alface, couve, milho. A produção é vendida nas feiras, mercados e enviada a escolas públicas da região. Em 2025, José conseguiu financiamento do Programa Nacional de Fortalecimento da Agricultura Familiar, o PRONAF, para a construção de 3 estufas na propriedade.
5: No ano de 2025, a gente conseguiu o financiamento do PRONAF. A gente precisava aumentar a produção e conseguimos financiamento para construir 3 estufas na propriedade, onde melhorou bastante e aumentamos bastante a nossa produção.
4: Puxado pelo campo e pelo consumo das famílias, o Produto Interno Bruto do país cresceu 1,1% no primeiro trimestre de 2026, comparado ao último trimestre de 2025. O PIB é considerado o termômetro oficial da economia. Ele mede o valor de tudo o que é produzido no país durante um determinado período de tempo. E esse tudo inclui desde o pãozinho da padaria, passando por carros e máquinas, até o corte de cabelo e a consulta no médico. São os bens e serviços. Para o economista e professor da ESPM, Jorge Ferreira dos Santos, o crescimento do PIB mostra a resiliência da economia brasileira.
6: Nós sabemos do que está acontecendo no ambiente global. Você tem um ambiente de alta do petróleo, você tem uma pressão geopolítica muito grande. Apesar disso, a economia brasileira acabou performando um pouco melhor do que o esperado, puxado por esses dois grandes vetores, consumo das famílias e a produção do agro.
4: Os dados de crescimento do PIB no primeiro trimestre deste ano são ainda maiores quando comparados ao mesmo período do ano passado, uma alta de 1,8%. Em valores correntes, ou seja, sem descontar a inflação, o PIB somou 3,3 trilhões de reais. Reportagem Luana Karen.
2: Em suas redes sociais, o ministro da Fazenda, Dario Durigan, afirmou que o resultado de hoje sustenta a projeção de crescimento de 2,3% para o ano. E se confirmado, 2026 será o quarto ano consecutivo com crescimento do PIB superior a 2%.
0: Segundo o ministro, será o melhor ciclo da economia brasileira em 10 anos.
2: Hoje o presidente Lula cumpriu uma série de compromissos em Sergipe.
0: Na área da saúde foram anunciados mais de R$200 milhões para agilizar as cirurgias no país.
2: E entregues veículos que vão garantir atendimento a quem mora longe dos centros de atendimento.
1: Os investimentos anunciados para a saúde chegam a R$ 225 milhões. Com o recurso, serão adquiridos 150 combos de equipamentos para cirurgias gerais e oftalmológicas, permitindo a abertura de 100 novas salas cirúrgicas em todo o país. São equipamentos para operações como vasectomia, laqueadura e catarata. A expectativa é reduzir o tempo de espera para as cirurgias no Sistema Único de Saúde. Além desses equipamentos, o presidente Lula destacou

0: outros esforços do governo para ampliar o atendimento especializado pelo país.
1: Temos 150 carretas andando por esse país para fazer todo tipo de exame que só rico fazia. Exame de qualquer tipo de câncer, câncer de próstata, câncer de colo, sabe? Ao mesmo tempo, companheiros, nós temos 800 ambulâncias com gabinete odontológico para tratar dos dentes da pessoa nesse país.
0: Os investimentos foram anunciados durante visita do presidente Lula a Sergipe nesta sexta-feira. Primeiro, ele conferiu as instalações do Hospital do Amor de Lagarto, referência no combate ao câncer, que atende 150 municípios da região. O hospital recebeu 137 milhões de reais do Ministério da Saúde na sua implantação. E para ampliar ainda mais o atendimento em Lagarto, foi autorizada a construção de uma nova policlínica no município, com 30 milhões de reais do novo PAC. O ministro da Saúde, Alexandre Padilha, destacou a importância da nova unidade.
2: É o equipamento que vai fazer o tratamento de mais de 30 médicos especialidades, que vai ter tomografia, que vai ter ressonância, que vai ter ultrassom, com a vantagem que não vai ficar dentro do hospital. E às vezes dentro do hospital, quando precisa fazer uma situação de urgência, a pessoa que estava esperando é desmarcado o exame, na policlínica fica preservado, e vai fazer o exame na maior velocidade possível.
0: Já na visita ao Hospital do Câncer de Sergipe, em Aracaju, o presidente Lula anunciou a entrega de um novo tomógrafo, que vai agilizar o diagnóstico e tratamento de pacientes oncológicos do estado. Também foram entregues 406 veículos do programa Agora Tem Especialistas, Caminhos da Saúde, para transporte de pacientes que precisam de atendimento fora dos seus municípios. Além de Sergipe, os estados de Pernambuco, Paraíba, Alagoas, Paraná e São Paulo vão receber os micro-ônibus e vans da iniciativa do governo do Brasil. Serão 3.300 veículos. É um investimento de mais de 1 bilhão e 400 milhões de reais. O governo federal entregou ainda unidades odontológicas móveis para municípios de Sergipe e de outros 5 estados. Reportagem Graziela Mendonça.
3: A Petrobras anunciou hoje mais de 72 bilhões de reais em investimentos no estado de Sergipe.
4: O valor será aplicado na retomada de fábrica de fertilizantes e também para exploração e produção de óleo e gás em águas profundas.
3: Hoje pela manhã, o presidente Lula visitou a fábrica, que terá capacidade para produzir 7% da demanda nacional.
5: Líder mundial na produção de alimentos, o Brasil ainda depende da importação de fertilizantes para garantir a produtividade no campo. Hoje, cerca de 80% dos insumos usados na agricultura vêm do exterior. A ureia, principal fertilizante nitrogenado utilizado em culturas como milho, café, arroz e cana-de-açúcar, é um dos produtos mais importados pelo país. Para reduzir essa dependência, o governo do Brasil e a Petrobras anunciaram investimentos bilionários para ampliar as operações da fábrica de fertilizantes nitrogenados, a Fafem, em Laranjeiras, em Sergipe. Segundo a presidente da Petrobras, Magda Chambriard, com os investimentos, a fábrica vai ampliar a produção de ureia e atender 7% da demanda nacional de fertilizantes.
6: Essa Fafem daqui vai produzir 7% da demanda de fertilizantes nitrogenados do Brasil. Mas nós fizemos a mesma coisa na Bahia. Nós estamos completando a obra da UFN3, fábrica de fertilizantes, no Mato Grosso do Sul. Fizemos a mesma coisa no Paraná. Com esses empreendimentos, nós vamos ser capazes de entregar para o Brasil cerca de 35% da demanda de fertilizantes nitrogenados.
5: A unidade voltou a operar após um período de paralisação e já retomou a produção de amônia e ureia. A reativação da fábrica é considerada estratégica para fortalecer a indústria nacional e garantir mais segurança ao agronegócio brasileiro. Além da retomada da Fafem, os investimentos incluem o projeto Sergipe Águas Profundas, voltado à exploração de petróleo e gás no litoral sergipano. Com as novas plataformas, a Petrobras deve dobrar a produção de gás natural. Somados, os projetos da Petrobras terão investimentos de 72 bilhões e meio de reais e devem gerar cerca de 28 mil empregos diretos e indiretos no estado. É mais investimentos, maior produção nacional e menos dependência externa, defendeu o presidente Lula.
1: A Petrobras não é minha, o investimento aqui não é meu, é do nosso país. E vocês, petroleiros, acreditem na importância da Petrobras. acreditem na maravilha da Petrobras.
5: As duas plataformas que serão instaladas em Sergipe terão capacidade para produzir diariamente até 240 mil barris de óleo e processar 22 milhões de metros cúbicos de gás natural. De Aracaju, Sergipe, Pablo Mundim.
4: Após os Estados Unidos anunciarem que vão classificar o PCC e o Comando Vermelho como grupos terroristas, o governo brasileiro emitiu nota afirmando que o país rejeita qualquer forma de interferência externa em seus assuntos internos.
3: E que o Brasil tem travado um combate permanente contra essas organizações criminosas.
4: Hoje, lá em Sergipe, o presidente Lula pediu respeito à soberania brasileira.
3: O vice-presidente Geraldo Alckmin também se manifestou, lembrando as ações já adotadas para enfrentar o crime organizado.
7: O governo do Brasil divulgou hoje uma nota reafirmando a soberania nacional e o combate permanente a organizações criminosas no país. A manifestação ocorreu depois da decisão dos Estados Unidos de classificar o PCC, primeiro comando da capital, e o Comando Vermelho como grupos terroristas. A nota diz ainda que enfrentar essas organizações criminosas com firmeza é e continuará sendo prioridade do Estado brasileiro. Para o governo do Brasil, o terror causado por essas organizações que buscam obter lucro através do crime, especialmente pelo tráfico de drogas e armas, não pode ser confundido com o tipo de ação por motivos ideológicos, políticos e religiosos do terrorismo internacional. Durante um evento em Sergipe, o presidente Lula cobrou respeito ao Brasil e afirmou que combater o crime organizado passa também pela aprovação da PEC da Segurança Pública.
1: Não aceitamos ser tratado como um moleque. Nós não sabemos ser tratado como se fosse uma republiqueta. Eu trato um país pequeno com o mesmo respeito que eu trato a China, com o mesmo respeito que eu trato a Rússia, com o mesmo respeito que eu trato os Estados Unidos. Não brinque com a soberania desse país, não brinque com a nossa democracia. Se quiserem combater o crime organizado, não precisa pedir ajuda para ninguém. Aprove a PEC da segurança pública que está no Senado. Aprove a PEC que no mês seguinte terá o Ministério da Segurança Pública nesse país.
7: O vice-presidente da República e ministro do Desenvolvimento, Indústria, Comércio e Serviços, Geraldo Alckmin, também se manifestou sobre o assunto e afirmou que o Brasil combate o crime organizado de todas as formas.
8: O combate ao crime organizado, ele é feito por terra, mar e ar. O Congresso acabou de aprovar a lei antifacção, novos crimes foram listados, aumento das penas para o crime organizado e dificuldade da progressão penitenciária, da progressão de pena. Então, todo o empenho no combate ao crime organizado.
7: Uma reunião na Casa Civil nesta tarde com integrantes do Ministério da Fazenda e das Relações Exteriores discutiu os impactos dessa decisão norte-americana sobre o Brasil, principalmente nos campos jurídico, diplomático e financeiro. Em abril, durante sua viagem a Washington, o presidente Lula apresentou ao Departamento de Estado dos Estados Unidos uma proposta focada na inteligência e na cooperação internacional, que inclui ampliação dos controles sobre a lavagem de dinheiro praticada no exterior e sobre o tráfico de armas enviadas ao Brasil. Reportagem Graziele Bezerra.
4: Começou hoje o prazo para interessados em comprar caminhões, ônibus, micro-ônibus e implementos rodoviários pelo programa Move Brasil, para eles pedirem o financiamento.
3: O programa tem como objetivo estimular a substituição de veículos antigos por modelos mais modernos, eficientes e seguros.
4: E contribuir para a redução do consumo de combustíveis, emissão de poluentes, além de elevar a produtividade do transporte de cargas e a qualidade do transporte de passageiros.
3: Dezenas de instituições financeiras estão credenciadas pelo BNDES para fazer o financiamento com condições especiais, a depender do perfil do comprador.
9: O BNDES, Banco Nacional de Desenvolvimento Econômico e Social, abriu o protocolo para receber os pedidos de financiamento do BNDES Mais Mobilidade. A linha de crédito de até 21 bilhões de reais faz parte do Move Brasil, programa coordenado pelo Ministério do Desenvolvimento, Indústria, Comércio e Serviços para apoiar a renovação da frota de caminhões e ônibus no país. Podem pedir o financiamento caminhoneiros autônomos, pessoas físicas associadas a cooperativas, empresários individuais e empresas do setor de transporte rodoviário ou urbano de cargas e passageiros. As condições de financiamento variam de acordo com o perfil do interessado. Para o caminhoneiro autônomo, o prazo de pagamento pode chegar a 120 meses, com até 12 meses de carência. Para a empresa do setor de transporte rodoviário ou urbano de cargas, o prazo pode ser de até 60 meses, com até 6 meses de carência. Para a empresa do setor de transporte rodoviário ou urbano de passageiros, o prazo pode chegar a 120 meses, com até 6 meses de carência. Os juros ficam perto de 13% ao ano. Quem estiver interessado em dar entrada num pedido de financiamento para a compra de caminhões ou ônibus, deve procurar uma das instituições financeiras credenciadas pelo BNDES. Como explica o chefe de departamento da área de operações e canais digitais do banco, Rodrigo Alac.
10: Isso significa que dezenas de bancos, diferentes tipos, estão aptas a conceder crédito com essa linha do BNDES. Dessa forma, a sugestão que fica para quem estiver interessado, seja o frotista ou transportador autônomo cooperado, é que ele busque a instituição financeira que ele já tenha relacionamento. Isso vai agilizar na concessão de crédito, porque essa instituição já conhece o cadastro, já tem o perfil de crédito desse interessado e pode agilizar a concessão.
9: Segundo o superintendente da área de desenvolvimento produtivo e inovação do BNDES, João Pieroni, o apoio à compra de caminhões e ônibus vai trazer vários benefícios para a economia do país.
11: A nova versão do Move Brasil é fundamental para a renovação de caminhões e ônibus no país, rumo a novos veículos cada vez mais sustentáveis e eficientes. Isso gera, ao mesmo tempo, uma grande demanda para a indústria, que passa a investir cada vez mais em ampliação de capacidade produtiva, no desenvolvimento de novos produtos, agregando cada vez mais valor no país. Isso gera renda, emprego de qualidade e fortalece a indústria brasileira.
9: As instituições financeiras que receberem os pedidos de crédito têm até o dia 28 de agosto para dar entrada no sistema do BNDES. Reportagem André de Barros Lima.
4: Mais de 110 mil atendimentos médicos e odontológicos foram realizados em comunidades ribeirinhas e isoladas da Amazônia Ocidental.
3: É a Operação Acre, realizada pela Marinha no Vale do Juruá durante 4 meses, alcançando moradores do Acre e do Amazonas.
12: Ao todo, 8.810 pessoas receberam atendimento durante a operação, que percorreu regiões de difícil acesso, onde muitas vezes o transporte fluvial é a única forma de ligação com centros urbanos e serviços públicos essenciais. Além das consultas médicas, odontológicas e exames laboratoriais, a missão distribuiu 453 mil medicamentos para garantir continuidade de tratamentos em comunidades afastadas. Também foram aplicadas vacinas e realizados atendimentos preventivos voltados à saúde da população local. Comandante do navio, capitão de corveta Marcelo Camerino da Silva de Souza, traz mais detalhes.
13: Essa comissão mostrou mais uma vez que a presença da Marinha na Amazônia vai muito além da navegação. Em muitos lugares, o navio representa o único acesso à saúde, ao atendimento médico e à esperança para milhares de famílias ribeirinhas. Cada atendimento, cada medicamento entregue, cada mamografia realizada, carregam dignidade, cuidado e presença do Estado onde muitas vezes ninguém mais consegue chegar.
12: Um dos destaques da operação foi a realização de 1.022 mamografias em parceria com a ONG Américas Amigas. A iniciativa buscou ampliar o acesso ao diagnóstico precoce do câncer de mama para mulheres que vivem em áreas remotas da Amazônia, onde exames especializados nem sempre estão disponíveis. O comandante do navio também falou sobre a importância da missão ser realizada todos os anos.
13: Manter essa missão todos os anos é fundamental porque o povo amazônico precisa saber que não está esquecido. E para nós, militares, fica a certeza de que poucas missões têm impacto humano tão grande quanto essa Operação Acre.
12: A Operação Acre integra as ações permanentes de assistência hospitalar da Marinha na região amazônica e tem como objetivo ampliar o acesso à saúde básica e especializada para populações ribeirinhas e indígenas em localidades isoladas do país. Reportagem Gabriel Pinheiro.
4: O INSS INSS publicou hoje portaria que regulamenta a pensão que será paga às crianças e adolescentes, filhos de mulheres vítimas de feminicídio.
3: O direito à pensão é previsto por lei e a regulamentação vai permitir o início do pagamento de um salário mínimo por mês.
4: Tem direito à pensão os menores de 18 anos, cuja renda familiar por pessoa, ou seja, o valor da renda dividido entre os membros da família, seja igual ou inferior a 1/4 do salário mínimo.
3: Além dos filhos biológicos, poderão receber o benefício enteados e menores de idade que estiverem sob guarda da vítima. Eles devem comprovar que eram dependentes econômicos dela.
4: Para a presidente do INSS, Ana Cristina Silveira, a pensão especial é uma forma de garantir os direitos dessas crianças e jovens até o início da vida adulta.
14: Quando a mulher é vítima desse crime, filhos ficam órfãos, famílias inteiras são destruídas e precisam reconstruir suas vidas depois da violência. Nenhuma política pública é capaz de reparar essa perda, mas o Estado tem o dever de proteger quem ficou e garantir condições mínimas de cuidado, dignidade e amparo.
3: Para solicitar a pensão, é necessário que o representante legal do menor apresente os documentos como RG e CPF, a inscrição no CAD único, além de um documento que comprove o crime de feminicídio, como inquérito policial ou denúncia do Ministério Público.
4: As famílias podem tirar dúvidas e receber apoio no processo nas unidades do INSS ou nos Centros de Referência de Assistência Social.
3: O Brasil registrou a menor taxa de desemprego para o trimestre encerrado em abril desde 2012.
4: Com o mercado de trabalho aquecido, o governo do Brasil oferece mais oportunidades de capacitação para os trabalhadores.
3: E anunciou esse mês investimentos para ampliar a oferta de cursos de qualificação profissional em todo o país.
4: Ao todo, vão participar da iniciativa 31 entidades conveniadas ao SINE, o Sistema Nacional de Emprego.
15: Serão 30 milhões de reais do Fundo de Amparo ao Trabalhador para fortalecer a oferta de cursos de qualificação profissional em 14 estados e 17 municípios. Os recursos serão destinados a entidades conveniadas ao Sistema Nacional de Emprego, o SINE. O valor será dividido em duas modalidades. 15 milhões de reais serão repassados segundo os critérios do índice sociodemográfico. Esse índice leva em conta a realidade de cada estado ou município, observando os locais que mais precisam, com população maior e mais necessitada. Os outros 15 milhões serão distribuídos segundo o índice de gestão descentralizada, que observa se o ente federativo já executa ações de qualificação profissional. Bahia, Sergipe e Rio Grande do Sul estão entre os estados que vão receber mais recursos. O ministro do Trabalho e Emprego, Luiz Marinho, destacou que a ideia é apoiar locais com maior necessidade, mas também incentivar os que demonstraram capacidade de execução e entrega de cursos.
16: Nós temos muitas empresas com muitas vagas em aberto, que precisa preencher muitas vezes, adequando a qualificação, especialmente ao trabalhador e à trabalhadora, que às vezes uma dica de aperfeiçoamento, de agregar mais conhecimento, pode fazer a grande diferença na empregabilidade.
15: Segundo o Ministério do Trabalho e Emprego, o objetivo do repasse das verbas é que cada local amplie a oferta de cursos, segundo as necessidades específicas do mercado de trabalho, e com isso, mais pessoas sejam empregadas. Reportagem Márcia Fernandes.
3: O governo do Brasil lançou uma campanha nacional para incentivar a separação e a destinação adequada de resíduos sólidos.
4: Com a mensagem "O resíduo que você separa vira renda na mão de quem recebe", a campanha destaca a importância da separação do lixo dentro de casa e reforça o papel dos catadores na cadeia de reciclagem.
3: A ideia é reduzir impactos ambientais, diminuir o volume de resíduos enviados aos aterros sanitários e ampliar a geração de renda para trabalhadores do setor.
4: Essas foram as notícias do Governo do Brasil.
3: Uma realização da Secretaria de Comunicação Social da Presidência da República.
4: Com produção da empresa Brasil de Comunicação.
3: Fique agora com as notícias do Poder Judiciário e do Congresso Nacional. Boa noite, bom final de semana.
4: A gente volta segunda-feira. Boa noite.
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19: Plenário do STF deve retomar a análise da chamada uberização no mês de junho.
20: Tribunal de Justiça do Amazonas cediu encontro regional da magistratura Região Norte.
19: STJ aplica perspectiva de gênero para julgamento sobre ingresso de droga em presídio e mantém falta grave de preso.
20: Boa noite, eu sou Marcela Luiza.
19: E eu sou Walter Lima.
20: O presidente do Supremo Tribunal Federal, ministro Edson Fachin, marcou para junho a retomada do julgamento que vai definir regras para trabalho em aplicativo.
19: Os processos tratam da existência ou não de vínculo trabalhista entre motoristas e as plataformas digitais. Marcelo Della Libera.
21: A expectativa é que a corte busque um equilíbrio entre os direitos previstos na Constituição e os novos modelos de prestação de serviços. O presidente do Supremo, ministro Edson Fachin, afirmou que a corte está pronta para analisar a questão.
22: Nós fizemos audiências públicas, instruímos o processo, ouvimos os mais diversos setores interessados, tivemos também uma interlocução, um diálogo republicano importante com o parlamento e, mais uma vez, com entidades públicas e privadas. E chegou o momento agora de apresentar uma resposta para essas questões cruciais.
21: A decisão do STF poderá orientar milhares de ações judiciais em andamento no país sobre o tema.
20: A Justiça do Amazonas é o primeiro tribunal a sediar o encontro regional da magistratura Região Norte.
19: O evento ocorreu nesta sexta-feira e faz parte de uma iniciativa inédita do CNJ para fortalecer o diálogo entre os tribunais brasileiros. Vitória Vitor.
23: A abertura do encontro foi conduzida pelo presidente do Supremo Tribunal Federal e do Conselho Nacional de Justiça, ministro Edson Fachin, com foco na integração entre os tribunais da região e na discussão de políticas públicas para o fortalecimento do sistema de justiça. O encontro trouxe para o centro de debate temas ligados à tecnologia, inovação e às especificidades da Amazônia.
20: Mantida falta grave a preso que pediu a companheira para levar drogas ao presídio.
19: Nesse caso, o STJ aplicou a perspectiva de gênero para responsabilizar, não apenas a mulher. Fátima Uchoa.
24: A companheira do preso foi flagrada com maconha durante revista para ingresso no presídio. Ele declarou ser usuário e tê-la pressionado para levar a droga. Até então, o entendimento predominante no STJ afastava a responsabilização do apenado por falta de provas ou por considerar o ato apenas preparatório. Agora, a sexta turma do STJ manteve a falta grave contra o apenado por considerar que a conduta dele pode configurar participação no tráfico. Segundo o relator na sexta turma, ministro Rogério Schietti Cruz, punir só a mulher e não quem a induziu ou se beneficiaria da conduta reproduz seletividade punitiva e desigualdade de gênero.
20: Terminou hoje a 10ª edição da Semana da Conciliação Trabalhista.
19: Os trabalhadores puderam, de forma mais rápida, encerrar processos na Justiça. Larissa Batista.
25: Os dados parciais da 10ª Semana da Conciliação Trabalhista mostram uma arrecadação de mais de 1,5 bilhão de reais. Foram realizadas mais de 82.600 audiências e cerca de 408 mil pessoas foram atendidas. Já o número de processos conciliados passou de 24 mil. A ação foi encerrada nesta sexta-feira de forma simbólica, no Tribunal Regional do Trabalho da 6ª Região, em Pernambuco.
20: Em ano eleitoral, ter acesso rápido à legislação é essencial para quem trabalha com as eleições.
19: Pensando nisso, o TSE lançou a versão digital 2026 do Código Eleitoral anotado. Estevam Furtado.
26: O material reúne leis eleitorais atualizadas, notas explicativas e decisões da Justiça Eleitoral. Está disponível gratuitamente no catálogo de publicações e na biblioteca digital do TSE. A versão em PDF traz recursos como busca rápida, sumário clicável e navegação interativa. facilitando a consulta de temas como pesquisa eleitoral, prestação de contas e inteligência artificial.
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20: Uma boa noite.
19: Bom fim de semana e até segunda-feira.
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0: Está no ar o Jornal do Senado.
1: Eu sou Paula Groba.
2: E eu sou Ricardo Nakaoka.
1: E estes são os destaques de hoje do Jornal do Senado, que começa agora.
2: Senadores da oposição apresentam proposta de jornada flexível em resposta à PEC sobre escala 6x1.
1: Avança projeto que amplia validade de laudos para pessoas com deficiência.
2: Senado volta a analisar seguro rural com juros menores e mais acesso a crédito.
1: Boa noite.
2: Boa noite.
1: A proposta que reduz a jornada semanal de trabalho de 44 para 40 horas ganhou um novo capítulo no Senado. Em resposta à mudança sugerida pelo governo e já aprovada na Câmara, senadores da oposição apresentaram uma alternativa que prevê jornadas flexíveis.
2: Pelo novo texto, as jornadas seriam flexíveis, com pagamento proporcional à carga horária. Os detalhes com o repórter Alexandre Campos.
5: Pela proposta da oposição, as partes poderão decidir por uma jornada menor de 20 horas de trabalho por semana, por exemplo. O valor da hora trabalhada será proporcional ao salário mínimo nacional ou ao piso da categoria, calculado com base na jornada máxima de 44 horas. Primeiro signatário da proposta, o senador Rogério Marinho, do PL do Rio Grande do Norte, acredita que esse modelo de jornada flexível, além de não prejudicar os empresários e evitar riscos de demissão, dá ao trabalhador a liberdade de decidir como melhor utilizar o seu tempo.
6: É assim que acontece, por exemplo, nos Estados Unidos. E veja, preservando todos os direitos do trabalhador que estão contidos no artigo 7º da Constituição na sua proporcionalidade.
5: Para o senador Rogério Carvalho, do PT de Sergipe, a proposta da oposição, ao permitir uma jornada flexível, vai reduzir a renda do trabalhador.
7: 70% da população aprova a redução da jornada. E o que eles estão propondo é uma afronta a essa vontade, ou seja, é uma parte do parlamento de costas para a vontade popular.
5: A PEC que permite a flexibilização da jornada de trabalho está na Comissão de Constituição e Justiça.
1: Muitos alunos com altas habilidades acabam enfrentando desinteresse, isolamento e até abandono escolar por falta de acompanhamento adequado. Para mudar essa realidade, o Senado aprovou um projeto que cria uma política nacional voltada a estudantes com superdotação.
2: A proposta prevê identificação precoce, atendimento especializado e maior flexibilidade no ensino para garantir que esses talentos sejam desenvolvidos dentro das escolas. O texto segue agora para a sanção presidencial. Repórter Douglas Castilho.
8: O texto garante que a identificação da condição de neurodesenvolvimento seja feita de forma pedagógica através de um estudo de caso escolar. A relatora senadora professora Dorinha Seabra, do União do Tocantins, destacou que a falta de preparo das escolas tem levado à exclusão de jovens e defendeu a estruturação do sistema público para o devido acolhimento.
27: Essa é uma forma de garantir e respeitar as diferenças para que elas não se tornem barreiras para que essas crianças e jovens permaneçam nas nossas escolas.
8: A senadora Mara Gabrilli, do PSD de São Paulo, ressaltou que um dos objetivos da medida é identificar a dupla excepcionalidade, que é a coexistência entre altas habilidades e alguma outra condição associada, como uma deficiência ou transtorno.
28: Precisamos de uma política pública que enxergue esses estudantes de forma integral e evite que tantos talentos continuem invisíveis dentro das escolas.
8: O projeto permite que despesas de capital para a implementação das medidas da Política Nacional para Estudantes com Altas Habilidades ou Superdotação poderão ser contempladas com recursos públicos do PAC. O texto vai à sanção presidencial.
24: E atualmente, pessoas com deficiência precisam renovar periodicamente laudos e avaliações para ter acesso a benefícios e políticas públicas, mas essa exigência pode mudar.
2: Avançou no Senado um projeto que amplia o prazo de validade dessas avaliações e reduz a necessidade de reavaliações frequentes. Repórter Márcio Maturana.
3: Indeterminado nos casos de deficiência permanente ou irreversível. 5 anos nos casos de deficiência reversível ou progressiva. Esses prazos de validade para avaliação biopsicossocial de deficiência estão no projeto aprovado pela Comissão de Direitos Humanos, que agora segue para a votação final na Comissão de Assuntos Sociais. O relator da proposta, senador Flávio Arnes, do PSB do Paraná, criticou a frequência atual de avaliações.
9: Realmente, esse acesso a uma regularidade de avaliações, isso causa um transtorno gigantesco para as pessoas e para as famílias. Temos que ser menos burocráticos.
3: O autor do projeto, senador Alan Rick, do Republicanos do Acre, também destacou a atenção às famílias.
10: Imagine só o transtorno para a família, o custo disso, inclusive emocional para a família.
3: O projeto determina também que o prazo de validade da carteira de identificação da pessoa com transtorno do espectro autista, que hoje é de 5 anos, passe a ser de 10 anos para crianças e adolescentes sem necessidade de avaliação e indeterminado para quem tem mais de 18 anos.
24: Uma proposta que altera as regras do seguro rural vai voltar à análise dos senadores. O projeto foi modificado pela Câmara dos Deputados durante a votação e, por isso, retorna ao Senado.
2: O texto prevê taxas de juros menores e prioridade em operações de crédito. Repórter Pedro Pincer.
11: A proposta da senadora Tereza Cristina, do Progressistas de Mato Grosso do Sul, prevê taxas de juros menores e prioridade em operações de crédito rural amparadas pelo seguro rural. O projeto foi aprovado pela Câmara dos Deputados com mudanças, entre elas o detalhamento das cláusulas que permitem o uso do seguro rural como garantia em empréstimos rurais. Para o relator, senador Jaime Campos, do União de Mato Grosso, o seguro rural é fundamental para que os produtores do país possam enfrentar os prejuízos cada vez mais frequentes provocados pelas mudanças climáticas no campo.
12: Já teve gente que já replantou pela terceira vez soja aqui no Mato Grosso, lá que eu vi, que plantou apostando na chuva, a chuva veio, botou o cara, vê aquele solo de 45 graus, foi embora. Foi lá, deu outra replantada. Também não aconteceu. Já está na terceira.
11: O projeto trata também do fundo destinado à cobertura suplementar dos riscos do seguro rural, conhecido como Fundo Catástrofe. Previsto desde 2010, o mecanismo não chegou a ser implementado por falta de regulamentação e de aportes contínuos de recursos.
24: E o Brasil passa a ter a primeira Universidade Federal Indígena. A nova instituição, criada por lei sancionada pela Presidência da República, tem a missão de ampliar o acesso dos povos originários ao ensino superior e de unir a produção científica aos saberes tradicionais.
2: De acordo com a lei, a universidade poderá estabelecer processos seletivos próprios, que deverão ter percentual mínimo de seleção de candidatos indígenas. A reportagem é de Lana Dias.
13: A primeira Universidade Federal Indígena do Brasil terá sede em Brasília e deve valorizar, preservar e difundir os saberes dos povos indígenas brasileiros e latino-americanos, além de promover a sustentabilidade socioambiental dos territórios. O relator da proposta, senador Eduardo Braga, do MDB do Amazonas, reforçou que a universidade contribui para o protagonismo das comunidades.
14: A criação da UNID constituirá mais um importante passo no papel de protagonismo que os povos indígenas têm exercido na formulação de políticas públicas voltada para suas realidades.
13: A universidade poderá estabelecer processos seletivos próprios, que deverão ter percentual mínimo de seleção de candidatos indígenas. Os cargos de reitor e vice-reitor deverão ser ocupados obrigatoriamente por docentes indígenas. Os primeiros serão nomeados pelo ministro da Educação, até que a UNIND tenha estatuto para organização própria. De início, a instituição atenderá 2.800 estudantes em 10 cursos de graduação.
2: Com edição de Paula Groba e trabalhos técnicos de João Lira, o Jornal do Senado fica por aqui. Acompanhe agora as notícias do Tribunal de Contas da União e da Câmara dos Deputados. Boa noite.
24: Boa noite e um bom fim de semana.
18: Minuto do TCU.
4: O Tribunal de Contas da União fiscalizou os programas de transferência de renda no país, como o Auxílio Gás, o Bolsa Família e o Benefício de Prestação Continuada. Juntas, essas três ações movimentaram mais de 270 bilhões de reais em 2024. O trabalho identificou sobreposição de benefícios, falhas na gestão e dificuldades para atender famílias em situação de vulnerabilidade. Para o ministro relator do processo no TCU, Jorge Oliveira, o principal problema é a falta de coordenação entre União, estados e municípios.
15: Os programas das três esferas de governo operam muitas vezes sem integração de dados, sem mecanismos efetivos de coordenação e sem uma visão consolidada da Política Nacional de Transferência de Renda.
4: O tribunal determinou que o governo federal adote medidas para melhorar a integração entre programas e tornar a gestão mais eficiente. Saiba mais em tcu.gov.br.
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21: Deputados alteram regras de internação do adolescente usuário de drogas.
22: Câmara aprova mudanças no seguro rural para cobrir prejuízos no campo.
23: Plenário repercute a aprovação da proposta que reduz a jornada de trabalho.
25: Boa noite. José Ayrton Félix Cirilo, do PT do Ceará, acredita que a redução da jornada semanal de trabalho pode beneficiar especialmente as mulheres, por causa da sobrecarga de tarefas profissionais e domésticas. Ele acrescenta que a medida representa uma conquista na valorização dos direitos trabalhistas.
26: Denise Pessoa, do PT do Rio Grande do Sul, observa que avanços tecnológicos que aumentam a produtividade permitem jornadas de trabalho menores, sem prejuízo econômico. Ela cita experiências internacionais e afirma que a redução da carga horária amplia o bem-estar, o equilíbrio social e a eficiência no trabalho.
25: Ao destacar que o fim da escala 6x1 busca corrigir desigualdades históricas nas relações de trabalho, Gervásio Maia, do PCdoB da Paraíba, defende ainda mais políticas do governo federal voltadas à valorização do trabalhador. O deputado registra também a mobilização popular em torno do tema.
26: Reginaldo Lopes, do PT de Minas Gerais, cita estudos que relacionam o aumento da produtividade com a redução da carga horária de trabalho. O parlamentar alerta para o crescimento das doenças psicológicas por causa das escalas exaustivas.
25: Carlos Aratini, do PT de São Paulo, acusa a oposição de tentar barrar o fim da jornada 6x1 ao propor emendas consideradas radicais de última hora. O congressista lembra que o Partido Liberal tentou fixar um prazo de 10 anos para a transição da proposta.
26: Alfredinho, do PT de São Paulo, critica a bancada do PL por tentar confundir a população ao propor a jornada 4x3. De acordo com o deputado, o partido sempre se posicionou contra os direitos dos trabalhadores e a redução da escala de trabalho.
25: Rogério Correia, do PT de Minas Gerais, reforça que o Partido Liberal apresentou emendas à redução da jornada de trabalho que previam 10 anos de transição e o aumento da carga horária. Segundo o deputado, historicamente o PL favorece empresários com recursos públicos.
26: Érica Cocai, do PT do Distrito Federal, celebra os índices atuais de empregos e critica o que chamou de cinismo da oposição em relação à jornada de trabalho. Ela lembra que o PL assinou emendas que previam prazo de 10 anos para implementar a nova carga horária e para atrasar o processo de mudanças.
25: Para Tarcísio Mota, do PSOL do Rio de Janeiro, a oposição tentou manipular a opinião pública, mas a pressão popular forçou uma mudança no discurso conservador diante da necessária redução da jornada de trabalho. Ele reitera que o progresso social depende de leis que protejam o trabalhador contra a exploração.
26: Por outro lado, Kim Kataguiri, do Missão de São Paulo, critica o fim da escala 6x1 e afirma que mudanças constitucionais por si só não garantem alterações práticas nas condições de trabalho. De acordo com o parlamentar, a medida pode gerar efeitos diferentes dos esperados no mercado de trabalho.
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1: Agricultura.
25: A Câmara aprovou mudanças no seguro rural com uso de...

0: O projeto estabelece que o contrato de seguro rural passa a ser uma das garantias das operações de crédito, ou seja, condiciona benefícios do crédito rural, como juros menores e prazos maiores, à contratação de seguro rural pelo produtor. A proposta dá prazo máximo de 30 dias para que o produtor receba o prêmio pelos prejuízos sofridos. Para isso, os produtores terão que fornecer dados precisos sobre o tamanho da área e a data da colheita, para que a seguradora calcule o valor do prêmio. O projeto, que já tinha sido aprovado pelo Senado, recebeu parecer favorável do relator, deputado Pedro Lupion, do Republicanos do Paraná, coordenador da Frente Parlamentar da Agropecuária. De acordo com o relator, as mudanças são necessárias para aumentar o uso do seguro rural no país, que hoje cobre menos de 3% da área total da lavoura. Segundo ele, o projeto dá mais previsibilidade e segurança jurídica para o produtor rural. No plenário, o relator foi o deputado Arnaldo Jardim, do Cidadania de São Paulo.
1: Nós temos hoje uma baixa cobertura de seguro rural. Daquilo que é a área plantada no nosso Brasil, nesse instante a cobertura de seguro é apenas de 7,8%. Portanto, a tentativa aqui é fazer com que isso se amplie, dando mais segurança, dando mais estabilidade a todos que produzem e que possam cumprir a sua missão, assim como maior segurança jurídica.
0: O texto altera ainda a gestão do fundo, criado em 2010, que serve como garantia para os riscos do seguro rural. O fundo passa a contar com a participação, com direito a voto, das seguradoras, empresas da cadeia produtiva do agronegócio e cooperativas de produção agropecuária, na proporção do número de cotas adquiridas. O texto aprovado também retira da lei que trata do fundo o limite atual de R$4 bilhões relativo à participação do governo federal como cotista. O projeto que altera a legislação sobre seguro rural voltou para a análise do Senado. Da Rádio Câmara de Brasília, Antônio Vital.
2: Meio Ambiente.
3: Os parlamentares aprovaram novas punições internacionais para o vazamento de óleo no mar. O repórter José Carlos Oliveira tem mais detalhes.
4: A Câmara dos Deputados aprovou a nova redação da Convenção Internacional sobre Responsabilidade Civil por danos causados por poluição por óleo. O Tratado da Organização Marítima Internacional existe desde 1969 em resposta ao vazamento de 120 mil toneladas de petróleo no litoral de França e Inglaterra 2 anos antes. Também criou o Fundo Internacional de Compensação por Danos Decorrentes da Poluição por Petróleo. O texto foi atualizado em 1992 e no ano 2000, com algumas alterações que vêm sendo gradativamente aprovadas pelos países membros da Organização das Nações Unidas, como explica o relator deputado Nilton Tato, do PT de São Paulo.
5: Tem uma nova convenção internacional que já tem mais de 140 países signatários, e esse projeto de lei é para que o Brasil faça parte dessa nova convenção, que traz maiores responsabilidades para pessoas jurídicas e pessoas físicas que porventura sejam responsáveis de forma acidental ou de forma proposital pelo derramamento de óleo e de petróleo nos mares, aumentando inclusive a faixa de proteção do mar daquilo que está sob responsabilidade do Brasil.
4: Para mostrar a importância da medida, Nilton Tato citou o vazamento de mais de 5 mil toneladas de petróleo cru no litoral do Nordeste e do Sudeste do Brasil em 2019. Trata-se do maior desastre e crime ambiental já registrado no litoral do Brasil, ainda não inteiramente desvendado e com sérios impactos socioambientais e econômicos.
5: Quando tem esse tipo de derramamento, você tem impacto, seja para a biodiversidade, para a fauna dos mares, mas também tem consequências do ponto de vista social e econômica. Lembram quanto que prejudicou o turismo em boa faixa do Nordeste, aquelas manchas? Então é um pouco isso, é de como é que a gente cria, então atualiza a legislação brasileira de acordo com normas internacionais para a gente evitar que tenha essas consequências.
4: Entre as novidades da Convenção Internacional está o aumento dos limites de indenização a ser paga pelos proprietários de navios petroleiros nos casos de acidente com poluição por derramamento de óleo. Outra mudança amplia a área considerada para a responsabilização civil dos poluidores. Antes, o limite era o de mar territorial, até 22 quilômetros da costa dos países. Agora, esse limite vai até a zona econômica exclusiva, situada até 370 quilômetros da costa. Da Rádio Câmara de Brasília, José Carlos Oliveira.
2: Transportes.
6: Os deputados aprovaram um projeto que estabelece regras de segurança para motoristas profissionais. O texto foi aprovado pelas comissões da Câmara e agora será analisado pelo Senado. A repórter é Maria Neves.
7: A Comissão de Constituição e Justiça da Câmara aprovou o projeto do deputado Reginaldo Lopes, do PT de Minas Gerais, que estabelece quais devem ser os padrões de segurança e saúde de motoristas profissionais. Pelo texto, esses trabalhadores deverão seguir exclusivamente as especificações dos fabricantes dos veículos, em conformidade com a homologação da autoridade competente. De acordo com Reginaldo Lopes, a falta de clareza nas regras sobre padrões de segurança causam dificuldades para os motoristas profissionais que, diante de diferentes interpretações, não conseguem saber qual conduta devem seguir. O relator na Comissão de Constituição e Justiça, deputado Alex Manente, do Cidadania de São Paulo, concorda com o autor. Para Manente, a atual falta de clareza nas regras gera insegurança jurídica.
8: As faltas de clareza nas regras de padrões de segurança causam dificuldade para os motoristas profissionais que, diante de diversas interpretações que surgem no tema, não conseguem saber qual a conduta e regra que devem cumprir, o que muitas das vezes acabam por prejudicar os profissionais, como também as melhores práticas para a segurança quanto para a atividade. Para garantir tanto a segurança para a atividade como também para a saúde dos motoristas, esse projeto de lei busca deixar claras regras para a atividade.
7: O relator na Comissão de Viação e Transportes, deputado Ricardo Aires, do Republicanos do Tocantins, também argumenta que a proposta contribui para a simplificação do ordenamento jurídico ao reduzir interpretações contraditórias e facilitar a atuação das autoridades. Ricardo Aires sustenta ainda que as especificações dos fabricantes são parâmetros fundamentais em padrões rigorosos de engenharia e segurança desenvolvidos e testados para garantir o desempenho adequado dos veículos e a proteção dos ocupantes. Da Rádio Câmara de Brasília, Maria Neves.
2: Justiça.
3: O plenário da Câmara aprovou regras para a internação de adolescentes, usuários ou dependentes de drogas. Vamos saber os detalhes com o repórter Antônio Vital.
0: A Câmara dos Deputados aprovou o projeto que permite a internação de adolescentes usuários de drogas em comunidades terapêuticas, instituições que acolhem dependentes químicos e muitas vezes são ligadas a igrejas. O projeto original, apresentado pelo deputado pastor Sargento Isidório, do Avante da Bahia, garantia aos pais ou responsáveis o direito de internar à força adolescentes com menos de 18 anos nesse tipo de estabelecimento. Segundo o autor da proposta, a internação é uma maneira de tirar os adolescentes do crime. Ele deu como exemplo a comunidade terapêutica que fundou no município de Candeias, na Bahia. Depois de muita discussão e críticas do PT e do PSOL no plenário, o texto final apresentado pelo relator, deputado Dr. Fernando Máximo, do PL de Rondônia, autoriza a internação voluntária, a pedido dos pais ou, na falta deles, a pedido de autoridade administrativa, desde que haja laudo médico que aponte a necessidade de internação para preservar a integridade física do adolescente. Nesses casos, a internação e a alta do adolescente devem ser comunicadas imediatamente ao Conselho Tutelar e ao Ministério Público. Hoje, o Conselho Nacional dos Direitos da Criança e do Adolescente, o CONANDA, proíbe a internação de crianças e adolescentes em comunidades terapêuticas. Resolução do CONANDA determina que esse atendimento deve ser feito pela Rede de Atenção Psicossocial do Sistema Único de Saúde, o SUS, preferencialmente nos Centros de Atenção Psicossocial Infanto-Juvenil, CAPS-I, ou nos Centros de Atenção Psicossocial Álcool e Drogas, CAPS-AD. Deputados do PSOL e do PT criticaram a possibilidade de internação em comunidades terapêuticas. Para a deputada Érica Cocai, do PT do Distrito Federal, não há comprovação de que esse tratamento seja eficaz.
9: Nós já fizemos várias inspeções em várias comunidades terapêuticas. Algumas não tinham atenção da saúde ali dentro. Apenas havia um processo de catequização, substituindo a necessidade de termos um atendimento multidisciplinar. Nós temos inúmeros relatórios que indicam que as comunidades terapêuticas, em grande medida, provocam uma série de violações de direitos.
0: O relator, deputado Dr. Fernando Máximo, explicou o acordo que permitiu a aprovação da proposta.
10: Nós fizemos algumas alterações para que haja um consenso com o governo, com a esquerda, e eles pediram para a gente tirar, por exemplo, internação compulsória. Essa internação agora vai ser voluntária o jovem adolescente querendo, ou quando os pais quiserem que ele seja internado, ou por determinação judicial, ou por algum laudo médico mostrando que aquela criança precisa ficar internada.
0: O projeto aprovado obriga que o adolescente acolhido nessas instituições frequente aulas de educação básica. A exceção é para casos de adolescentes ameaçados por facções criminosas. Também obriga que essas instituições possuam equipe técnica multiprofissional nas áreas de saúde e assistência social, além de estrutura com aspecto residencial, áreas de lazer, esportes, espaços culturais e salas de aula. O projeto que permite a internação de adolescentes, usuários ou dependentes de drogas em comunidades terapêuticas seguiu para análise do Senado. Da Rádio Câmara de Brasília, com informações de Daniela Lessa, Antônio Vital.
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2: Presidência.
6: Inteligência artificial e mudanças nas regras para microempreendedores individuais, temas em análise na Câmara, foram destacados pelo presidente da Casa, deputado Hugo Mota. A reportagem é de Luiz Gustavo Xavier.
12: O presidente da Câmara, Hugo Mota, afirmou que vai trabalhar para que a comissão especial que debate a regulamentação da inteligência artificial no país vote o texto até o dia 9 de junho e para que a proposta vá ao plenário até o final do mês de junho. Mota deu declaração no evento Brasil Tech Summit, que debateu os avanços e os desafios da economia digital. O presidente defendeu um marco regulatório que possa aliar liberdade econômica, política e de expressão com a responsabilidade de quem atua nesse meio. Segundo ele, não há mais espaço para distorcer a regulamentação digital e chamar essa responsabilização de censura.
13: Porque se fazia muito uma dicotomia que liberdade e responsabilidade não poderiam andar juntas. E hoje eu penso que todos se conscientizam que é possível sim aliar a liberdade econômica, não é? Aliar a liberdade política, a liberdade de opinião a um tipo também de responsabilização sobre quem está atuando nesse meio. É esse o papel que nós parlamentares temos que cumprir, andando numa linha muito tênue de não desequilibrar para nenhum dos lados.
12: Outra pauta que está em discussão na Câmara é o que aumenta o faturamento das MEIs. O presidente afirmou que é preciso analisar o impacto fiscal de eventuais mudanças no faturamento dos microempreendedores individuais. Segundo ele, o texto já aprovado pelo Senado está em análise pela comissão especial criada para debater o tema. Os senadores aprovaram o limite de R$ 130 mil reais anuais e a contratação de até 2 funcionários. Atualmente, para ser enquadrado como MEI, o faturamento da empresa deve ser de até R$ 81 mil reais e é permitida a contratação de apenas 1 funcionário. Para Mota, antes de votar, é preciso avaliar se as contas públicas toleram tal mudança.
13: Nós vamos entender primeiro a questão do impacto fiscal, por isso o diálogo com o governo, para que a gente possa fazer uma proposta que as contas públicas suportem. Eu digo sempre que papel em branco suporta que você escreva tudo. Nós temos que fazer o diálogo e a construção política para que aquilo que seja aprovado seja na prática efetivado e venha a se tornar, de fato, uma melhora para todas essas empresas, milhões de empresas no Brasil.
12: Em relação ao projeto de lei encaminhado pelo Executivo com urgência...

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sábado, dia 30 de maio de 2026. Tá começando o programa Manhã Sertaneja no clima do São João. E até 6h30 nós vai estar aqui acunhando forró. Agora é 4h35. Bom dia pra você, aonde você estiver ligado de nós.

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2: Olha a hora, 4:39, dominguinho.

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0: Agora é 4:46, 4:46, levanta que passarinho que não deve nada a ninguém, uma hora dessa já cascou de banda, mandar um abraço pra Gordo Pintor, tá ligado? 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Mandar um abraço também para o Gaúcho da Bahia lá em Itapirama. Panil do Geladinho lá no Japimirim também tá ligado. Obrigado pelo carinho da audiência.
1: Ei, Capianga Véia, vamos forrafiar com o Ipiaú, moleque.
0: Daqui a pouquinho tem mais. Segura aí que já já nós voltamos. Atenção aí, Quara. É amanhã, viu?
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5: Vai a hora. Agora 5 horas no pau. Bora, capianga véia. Levanta que passarinho que não deve nada a ninguém. Hora dessa tá no mundo, hein? É. 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Agora, 5 horas no pau. 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E hoje vai atender lá em Camacã. 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Agora 5h05. 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

0: 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Agora 5:08. 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
0: 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É, eu dar o recado aqui. 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

0: 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Agora 5:14, 5:14. Levanta que passarinho que não deve nada a ninguém. Uma hora dessa tá no mundo. Mandar um braço. 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Bora de forró? Bora de forró, porque... É, se você não tá sabendo, viu? É, ele já tá aqui, viu? Ele já tá aqui. E aí, ele foi caçar negócio de querer entornar o Cardo. Ó com quem ele foi se juntar. Mas Carlão. Carlão do Salão. Mas do Kibe. E aí já sabe, né? Ele foi querer negócio de entornar o caldo. Aí, dona menina foi lá e ó... Nildo. Cortaram a pinga de Nildo.
1: Você bebe, aí, ó. Toma uma biritinha, umas e outras.
0: Bebia.
1: Eu acho melhor.
0: Já foi.
1: Escuta o meu recado.

0: Tá bebendo mais mente e água.
1: Quando eu vi falar dessa mulher, eu parei de beber em tempo, porque esse negócio de querer cortar a minha pinga, eu, hein?
0: Cortaram a de Nildo pra não cortar a tua.
1: Porque eu ouvi dizer que ela corta pela raiz.
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1: Olha a hora! 5h23. Mandar um abraço pra Nildo, pra Nildo Salão. Mandar um abraço pra Alberto Licô. 99385448. Quer comprar?

0: 5h25. 5h25. Levanta, capianga, véia. Bora, Marilene. Avia, Marilene. Acorda.
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0: A rocha não. Aqui nós mete é forró pra dentro. É, já já vou tomar um licor. Já tem licor aqui. O arraiado aqui já começou. Vou tomar uma golada nesse instante. 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
0: Vai lá, Master Supermercado na Rua 2 de Julho. 5:34. 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Agora 5:38, 5:38, levanta que passarinho que não deve nada a ninguém, hora dessa tá no mundo, atenção vaqueirão de Aiquara, tá chegando a hora, é amanhã, você não pode perder a grande cavalgada de Aiquara, hein? Amanhã, ó.
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1: Pois é, amanhã de Aiquara, hein? Você não pode perder a cavalgada lá de Aiquara. Amanhã, viu? Você é o nosso convidado. 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Agora, 5 horas, 39 minutos, 5h39. Levanta que passarinho que não deve nada a ninguém. Hora dessa tá no mundo. Oi, e só lembrando, viu? 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Bora forrofiar? Bora! Bora forrofiar, porque ele chegou e tá com criatório, viu? Tá com criatório de coati lá no fundo da casa. E eu vou pedir um a ele. Se ele não me der, a casa cai. É, quem é? É ele mesmo. É o homem que veio lá das minas, das bandas não sei de onde. Nildo do Salão. Ele tá com criatório de coati. Gedeval? Não, Gedeval, sai fora. Gedeval, também quero. Não. Não, não vai trabalhar, não. Fica aí, quer saber de quem quer ver hora. Quem quer ver hora é quem trabalha, né, em Guatu, não. Bora? Bora, porque eu vou pedir um desse aí, Anildo, ó, que ele tem. É. Ele trouxe um bocado de lá de onde ele tava morando. Tá com o criatório de coati no quintal, lá no fundo dele. E eu vou pedir um desse aí pra ele, ó.

Agora 6h46. Aí, ó. Pra você que anda na feira do troca-troca, viu, Gedeval? Cuidado, viu? Ah!

0: negócio do troca-troca, viu, Nildo?
1: Do troca-troca.
0: Ai, ai, ai, ai, ai.
1: Tem tudo pra gente.
0: Oxi, vai, ele.
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0: Isso... Agora 5:50, 5:50, a feira do troca-troca. Zé Nildo.
1: No meio da feira,
0: é coisa.
1: Tudo uma calça inteira.
0: Só ela, Dúdia, vai pra lá, eu não tenho caça pra trocar com ninguém, não. Nildo deve ter, que Nildo veio de viagem. Vai pra lá, capianga véia. Agora 5:50, até 6:30, nós vai estar aqui acunhando forró. Nós é nós, Licuri é cor que escreveu, não leio o palco meu. 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Mandar um abraço pra Railda, da Cabana Boemia. Falar que hoje tem seresta com Calmão Seresteiro na Cabana Boemia, na saída pra Burataia. 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

0: 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Tem um programa Férias Conduz aqui 4h20 da manhã. 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
3: Oxe, Bill, vá sozinho. Eu quero ver o forró agora, a rocha.
4: Não, a rocha não. Calma aí, oxi. 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Agora 6:02, 6:02, bora pra ele? Bora pro zap zap. Bora pro zap zap falar com o pessoal que tá no zap zap.

0: Vamos, zap, zap! Bora! Fala, Domingo!
1: Bom dia, Pachol!
0: Yeah. Domingo da Barrinha, do Campo Largo.
1: Fala, Domingo! É Domingo de Campo Largo, senhor. Dá um alô pra Tarsila.
0: Tá na feira, é?
1: Pra Luciane. Pra Negão de Dona Evira. Na Fazenda Corpo Damião. Todo mundo de Campo Largo, bom dia! É Domingão que tá falando aí, rapaz.
0: Tá valendo, tô ligado.
1: Fazer na Serra da Areia. Todo mundo, bom dia. Toca o forró de Gonzagão aí pra nós, rapaz.
0: Deixa com nós. Aí tu escutando Gonzagão. É o que, Moisés? Fala, Moisés. Fala, Moisés.
2: Puxa, calma, Moisés. No dia que eu saí de casa, minha mãe me disse, filho, vem cá.
0: Ô, bicho, essa música eu não toco não, que tô tocando forró. Tu tá ficando, tá viajando, né, Moisés? Manda um abraço pra Adriano Pezão, lá no Baitaba, também tá ligado. No Batam? Não, no Batam. Adriano Pezão, lá no Batam, tá ligado. Fala, Turico.
3: Bom dia, Chove.
0: Bom dia. Chove,
3: quer ver um monte de aí, Chove? Netinho do forró, esse pra Damiana, Rua do Campinho, Chico do Jornal, Pio da Tilapa, Bula, Valdir do Duro, Manoel aqui na favela, Buda, Babão, Guedes do Leite, Val Pintor aí no Santa Rita, tu estiver na escuta.
0: Pronto, tá valendo, quem é aqui? Fala, Alessandro Namorador.
4: Deixa, olha, Deus abençoa, tô aqui na escuta, de manhã sertanejo.
0: Tá,
4: né?
0: Valendo.
4: Deus abençoa a todos. Gostaria de ver uma música de... pode ser Limão com Mel. Limão com Mel, pode ser, né? Vai pra... Pra minha mãe sonha aqui de Piaú, né? Que Deus abençoe, bom dia. Vai pra minha tia guerreira, trabalhadeira, Daiane, da Mantegueira, de Itamuna. Deus abençoe, um bom sábado. E ela é a família dela. E vai pra essa menininha, é direitinha, direito, que chama Letícia. Vai pra ela também. E vai pra minha sobrinha, que tinha da Fazenda Pati. Elias, da Fazenda Pati. Rô, da Fazenda Pati. E minha cunhada Chiquita, da Fazenda Pati. E meu irmãoquinho, da Fazenda Pati. E vai pro meu amigo Bebiolho aí, da Calorina, Bebiolho e Neide, da Calorina. E vai pro meu amigo Dedé, que eu acho que o Dedé é cinquentenário.
0: Dedé.
4: É. E minha amiga Santilha, e todos, Itaúna, bom dia, fica com Deus.
0: Tá valendo, Dedé do quiosque, é Dedé, viu, não é Dedé não. Vai, Dedé, eu te pegar, tu vai ver. Quem é aqui?
5: Ô, Chole, bom dia, Chole. Chole, tô mandando um abraço pra minha esposa Rosa aqui, pra mim. Toda a família dela, meu pai, minha mãe Japumerinho, Ravaldo, da Silva e Dona Nisso. Tá, grande meus amigos, Pio da Pilape. Pra Zé Bala, Zé Pintor, Zé da Onça. Pra Zé da Mula Branca, Chiquinho da Cachorra. Tá de Passar Fome, Dio, Dete. Tá, Pé de Pano. Pra todos meus amigos da região. Valeu, meu amigo. Pra Danilo Guedes, Robbie Quebrafilto. Valeu.
0: Deus é mais, crendo Deus Pai. Tá valendo. Fala, Vanderlei. Apareceu, deu as caras, ó.
6: Bom dia, Vechor. Deixa eu ali mandar luzinho pra Joelma, Bebe Óleo, Neide, Rosa Carolina, Aninha de Constância, Helder Tayu, a galera da Nova Conquista, o Bairro ACM, o Colégio Estadual, Piaú, o Gei, e a música de Edgar Monbranco, Cidade, Cidade, Jole, Arrocha o Notonho.
0: Tá valendo, essa é Viviane, viu, Vanderlei? Tá viajando, né? Fala, cachorrão do Brega!
7: Bom dia, Jole, bom dia a todos. Os participantes da IPAU FM, os ouvintes, aqui é o Nobre Cachorrão de Raça. Chole, deixa um alô aí pra Zé Nilton, do Jequitibá, Pio da Pilápia, Foguinho Fabiana e Cosmizete de Zeca Souza e Tadio. Aqui é o

0: Fala, quem é aqui? Deixa eu ver aqui.
1: Bom dia, Chole.
0: Bom dia.
1: Aqui quem tá falando é Iga da Jandaia.
0: Iga da Jandaia, um abraço pra esse
1: povo
0: bom aí.
1: Eu quero ouvir um forrozinho hoje, muito bom, com Edgar Mão Branca, farejador de festa.
0: Pronto.
1: Ofereci especialmente pra Amado, que gosta muito de Edgar Mão Branca.
2: Deu conta da pudra.
1: E todos nós da região da Jandaia, região de Tesourinha.
0: Demorou.
1: Um abraço e um bom sábado pra nós todos.
0: Igualmente.
1: A paz do nosso Senhor Jesus Cristo.
0: Amém. Quem é aqui? Deixa eu ver aqui.
3: Bom dia, Betão. Quem curte?
0: Bom dia. Quem é Alex?
3: Quem curte? Quem curte for Viviane. De idade.
0: Forró de cidade. Ah, forró de toda a cidade. Quem é aqui? Francisco.
4: Meu nome é Pio. Bota aí um forró mais comigo, você me chamou da praia. Bom dia, tô vendo o programa.
0: Falou português, não entendi o inglês. Poxa, vem outro aqui, tá amarrado. Caia, quem é aqui? Deixa eu ver quem é aqui.
5: Bom dia, Chole.
0: Bom dia, Mário Celesteiro, potência.
5: Toca uma música aí de Edgar Mão Branca aí. Nasci pra ser vaqueiro, vou morrer vaqueiro.
0: Já tem um pedido dele aqui já.
5: Um alô pra aí, pra Dedéu do quiosque, Railda.
0: Ademilton impaciente, não sabe esperar não. Fala, Patife.
6: Bom dia, Chole.
0: Bom dia.
6: Que legal em São Paulo, tô conectado aí na sua programação, amanhã sertanejo. Chole, já mandou um alô aí pro meu tio Edés aí na cidade de Biratanha, Bahia, meu cunhado Valdemir. Enfim, a todos os ouvintes aí estão conectados na sua programação. Valeu, São Paulo.
0: Tá valendo.
6: Frio, viu, Chole?
0: Tá frio, é?
6: Quem gosta do frio aqui é o lugar.
0: Aqui também tá um
6: valeu. Tiquinho. Um abraço, um excelente final de semana aí a todos.
0: Tá valendo. Valeu, capianga véia. Agora 6 horas. Ó, condonga, nem adiantou a ligar que eu não vou atender. Tá vendo que eu tô no ar, chiado. Ula, e festa broco. Deixa eu tocar a Santilha aqui. Fala, Santilha.
7: Bom dia, Chole.
0: Bom dia.
7: Tô mandando aqui uma lupa pra todo o povo bom aí na feira. Aos açougueiros, pra Teba, pra o açougueiro Picolé, e para Márcia, Regi, e para todos aí da feira, Kel, Ará, Deus continue abençoando a eles todos, todo o povo aí da feira. E que Deus nos dê um bom sábado de paz. E também estou mandando um alô aqui para Alessandro, que Deus continue abençoando ele também, abençoando com amor e saúde. E a seu Carlinho na rua Pará, viu? E moça.
0: Tá
7: bom dia, meu querido.
0: Tá valendo. Valeu, Santia. Mandar aqui. Fala, Damiana, prosa ruim.
8: Bom dia, Chora com Jesus. Bom dia, prosa marguenta, prosa ruim, prosa de fé de boi.
0: Ué, a prosa ruim. Acorda, Damiana, prosa ruim. Acabou o zap zap. Deixa eu ver aqui. Jobson, o alô pra... Jobim de Camaçari. Tá ligado. Obrigado pelo carinho da audiência. Jobim. Lá de Camaçari, pessoal que tá ligado na cidade desse mundão, um abraço, obrigado pelo carinho da audiência. Agora, 6 horas, 12 minutos, 6:12, deixa eu dar só esse recado aqui, deixa eu desligar o Wi-Fi aqui, pra Condonga não ficar me perturbando, me ligando, tá vendo que eu tô no ar. 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Bora forrofiar? Bora forrofiar! Farejador de festa!
9: Vai eu, farejando festa.
0: Vai eu.
9: Olha o cheirinho de festa no ar.
0: É, Musgão!

0: Bora! Agora 6:22, 6:22. 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
0: Olha ela, tá atrapalhando aí o trem, sou. Ai, ai, ai, ai, ai. É coisa, viu? 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Fala, dona Paula, bom dia.
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0: Valeu, dona gerente, dona. 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Ele, subtenente Mário. 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
0: 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Mandar um abraço pra Capianga Véia, lá de Aiquara. Também tá ligada, Vivi do Sargado, é o que que Vivi quer? Fala, Capianga Véia.
5: Bom dia, Xole. E aí, Xole, já colocou a ferradura no pé de pano?
0: Rapaz.
5: Domingo é logo ali, viu?
0: Ixi.
5: E aí, vai vir curtir a cavalgada dos amigos aqui em Aiquara?
0: Vai, tem cavalgada de Aiquara hoje, hein? Amanhã, viu? Dia 31. Você não pode perder a cavalgada de Aiquara. Amanhã, você é o nosso convidado, viu? Pois é, presta atenção no recado aí, ó.
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1: Pois é, amanhã, viu, lá em Aiquara, você é o nosso convidado.
2: Ô, Beixão, tu não vai ler o WhatsApp, não?
1: Agora mesmo. Bora pro Zap Zap. Bora pro aniversário de hoje. Hoje é aniversário de Felipe Vidal, sobrinho de Joias Caçador de Onça, o filho de Gilvan e Jocelma. Também aniversário de Eliana, lá no restaurante de Eli, lá no Centro Comercial. Aniversário de Nilda Rocha, a filha de Gilda e Hugo Rocha. Aniversário de Anne, lá na Rua X, na Rua do Xangai, lá na Rua do Xangai. Rainara, na feirinha, a filha de Tonha, neném da carne. Aniversário de Jaci Oliveira, a mãe do psicólogo Miguel Oliveira. Aniversário de Helenice, a mulher de Alipim Brandão, lá do Centro Comercial. Também aniversário de Ivani, a irmã de Mário, da carne lá na feirinha. Aqui agora tem, aqui eu sei que tem. Só se Mário foi muito ruim. Aniversário também de Zuza, na Fazenda São Pedro. Anne, lá no loteamento Bom Jardim. Aniversário de Bigode da RB. Gesso, lá do Cido Paraíso. Aniversário de Dona Santa, lá na Rua da Banca. Joel, os caçador de onça. Tá valendo. 6:30. Vou cortar a rede. Já, já. Criativa já. Passe meu sem encontro pra cá. Viu? Deixa eu mandar um abraço aqui pra... pra Crícia, pra Léo Padeiro. Pra mãe dela, Maísa. E tia Ereni. Também tá ligada. Obrigado pelo carinho da audiência. E mandar um abraço pra Lúcia Maria. Tá ligada também. Obrigado pelo carinho da audiência. Vou cortar a rede. Tá ligado? Tá ligado. Mandar um abraço pro grupo dos aposentados lá de Aiquara, pra Job e o pessoal lá do Arraial dos Aposentados, lá de Aiquara também. Tá ligado em nós. Vou cortar a rede. Já, já. 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Segura aí, que eu vou cortar a rede, já já nós volta.

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12: Toca uma moda de viola pro pessoal aí, irmãozinho. Piauí FM.
13: Ah, ela tá de moda de violão, ela dessa é coisa. Agora 6:38, 6:38. Oi, nós de volta. A partir de agora, programa Criativa já. Faça meu se encontro pra cá. Programa da Criativa. 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Mandar um abraço pra Simone Moleira. Tá ligada? Obrigado pelo carinho da audiência. E mandar um abraço também pra ela que disse que vai também, viu? É, a quebrada disse que vai pra cavalgada na Niaiquara. Já vi, a filha de Marlene. É o que, Amito? Tu quer? Fala, Amito.
14: É isso, olha. Bom dia, bom dia.
13: É. Yeah.
14: Na penca, né?
13: Na penca.
14: Muda na penca. Ele já chegou aí, pega na penca dele aí.
13: Já chegou, já foi. Tu tá vendo aí, é?
14: Pega
13: chegou
14: segura,
13: agora hein? Mesmo.
14: Ué? Eu tô seguro, macho.
13: A mim tá ali seguindo, viu?
14: Fui lá ontem, quem tá lá foi o coronelzinho.
13: Oi.
14: O novo.
13: Comprou o quê?
14: Bom dia, bom dia.
13: Comprou o quê?
14: Fui lá ontem, quem tá lá foi o coronelzinho.
13: O coronelzinho.
14: O novo.
13: Tava lá.
14: Bom dia, bom dia.
13: Bom dia. Cuidado, cuidado! Você agora virou seguidor, foi a mim? Você tá seguindo o homem, é? Oxi, lá, e a Mito falou, homem, tá chegando aí. E a Aleca abriu a porta. Deus é mais. Você não tá indo lá não, né, Mito? Hã?
14: Eu comprei um copo, comprei uns copos plásticos.
13: Oi.
14: E dois palitinhos.
13: Pra espalitar o dente?
14: E um mosquiteiro.
13: Pra futucar quem? Olá, ele, agora foi que eu vi, eu quero saber desse negócio. Lá tá vendendo um palitinho agora, bom dia. Bom dia, homem da Criativa.
15: Bom dia, Chogre. Nem ouvi direito, Chogre.
13: Ele disse que tá comprando lá uns palitinhos. É palitinho.
15: Ah, não, é o.
13: Negócio a dente, é?
15: É o palitinho de matar mosquito.
13: Ah. Eu comprei um palitinho e comprou um mosquiteiro também.
15: Pode dizer o melhor, porque amanhã tem cavalgada de Aiquara pra
13: amanhã é,
15: de Palmeirinha pra Aiquara. Tá chegando os arreios hoje, agora
13: vai
15: de manhã.
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15: Isso, isso. E vou dizer também, camisa do Brasil.
13: Também.
15: Fresquinho agora, ó. Tem azul, tem a preta, tem a amarela, a tradicional, né?
13: É a tradicional, a canarinha. A
15: tradicional. Não sei se vier do Vasco no meio, viu?
13: Será que vem?
15: Mas eu mandei botar uma
13: no meio dessas pretas deve estar vindo,
15: né? Tá vindo do Vasco, né? Jorge, vamos aí sortear agora. Que tá o maior sucesso na criançada aí. O álbum da Copa do Mundo. Com as figurinhas, viu, Chogre?
13: Aí, chegou lá, hein? Você quer montar seu álbum com a figurinha da seleção. Lá na Criativa já tem, viu? Já tem,
15: Já é chegou coisa, já tá vendendo igual água. Chogre, acaba hoje, no outro dia...
13: Tá retado,
15: no outro dia...
13: O pessoal tá bem envolvido na Copa esse ano, né?
15: Quê?
13: O pessoal tá bem envolvido na Copa esse ano, parece.
15: Mais né? ou menos.
13: Mais ou menos, né? Bora ver, né?
15: Brasileiro, mas, na verdade, a gente não tá envolvido, a gente gosta de festa.
13: É.
15: Né?
13: O brasileiro quer saber, não quer nem saber, é de graça que é festa.
15: E todo dia que tem a Copa do Mundo tem festa, né?
13: Também. Né? Isso é se ganhar, né?
15: Pena que não é de dia, né? Pra não ser feriado.
13: Não é? Lascaram todo mundo.
15: Lascaram todo mundo.
13: Se lascou. Teve gente aí que queria que o jogo fosse 4 horas da tarde, ó. Pra vazar, só voltar no outro dia.
15: E no outro ano que foi 11 horas da manhã.
13: É,
15: a gente abria agora quando via, já tava
13: mexendo. Ixi, oxe, já tava no mundo.
15: Já tava no mundo.
13: Oxe, fica aí.
15: E pra voltar.
13: Ô, oh, meu Deus, pra voltar dá trabalho.
15: Dá trabalho.
13: Vai é ligeiro, pra voltar tem que estar tá ligando.
15: Aí, sortear aí o álbum da Copa do Mundo tá sendo sucesso, né? O cachimbo também foi um sucesso, né?
13: Mas tá rolando o cachimbo
15: agora ainda? Agora que sumiu o gado já foi Condom. Condom eu nunca mais ouvi.
13: Tá indo mais lá, não?
15: Não, nunca mais foi lá.
13: Você fez alguma coisa com Condonga, não?
15: Não fiz nada, não. Só.
13: Agora!
15: Ele que quer bater no ringue de Arthur.
13: Ele vai certinho.
15: Só mais uma vez eu quero agradecer a todas as pessoas, né? 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Essa semana me azoitei um pouco, mas graças a Deus estou na ativa de novo, né,
13: Chão? 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
13: Amém.
15: E agradecer a tudo, né?
13: Bora ver quem tá aqui?
15: Vamos ver.
13: Bora ver quem tá aqui?
15: Ah, te contar um negócio aí, deixa tá demais. É?
13: Libera aí. Alô! Bom dia!
12: Bom dia,
13: Tiago. Quem tá aí?
12: Santinho,
13: ó, Santinho, não perde uma. Fala pra mim aí, Santinho, de onde é que você vai encontrar o álbum e as figurinhas da Copa?
12: Ô, oh, meu querido, claro que é na Criativa já, desde ontem, peguei a figurinha, vou pegar o álbum, mas eu quero Oi. Ganhar.
15: Vamos fazer logo automático, já que ela tá ouvindo, né, Chore? É segunda-feira, eu vou dar um pra ela.
13: Pronto, segunda-feira você já ganhou um.
15: Agora não precisa mais ligar mais o pessoal lá que já ganhou, já. Como é o nome dele, Chore?
13: Eduardo
15: é outro.
12: Querido, valeu.
13: Valeu, Santinha, vai lá segunda-feira dela. Buscar o teu.
12: Um abraço, felicidade aí pra você.
13: Amém.
15: Pergunta aí o neto
13: dela. E teu neto, como é o nome do teu neto? Arthur é? O Arthur não, é Davi.
15: Ah, Davi.
13: Santinha?
12: É, Davi.
13: Davi.
15: É, Davi, então já ganhou já.
13: Já ganhou dele também.
15: Não, um só.
13: Ah, um só pra ele.
15: Pra ele. Que Santinha não vai fazer, né,
13: Xan? É, Santinha não brinca de Copa. Valeu, Santinha. Santinha não brinca de Copa.
15: Outra aí, Xan.
13: Davi tá valendo. Ó, você não liga no Zap Zap não, que no Zap não vale não. Que não vai me dodear aqui e não dá pra atender no Zap não. 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Pelo zap zap não vale não, viu? Isabé! Deixa eu falar logo, tu falar logo o nome, que aí tu não liga mais. Zabé! Desliga! Pelo zap não vale não. Viu? Só pelo telefone normal. 9933-3310. 9833-3312. Viu? 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
15: O cafezinho, Chão?
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15: Cadê, já botou, me dá aí, esse aí não. 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Vamos ver que tá na linha. O que acontece?
13: Bora ver quem tá na linha, quem tá aí? Bota o trem lá. Bom dia!
12: Gracinha.
13: Quem tá falando?
12: É Gracinha.
13: Gracinha da onde?
12: Japumerim.
13: Teu nome é Gracinha mesmo, é?
12: É Maria das Graças, Alves Silva, mas a primeira é Gracinha.
13: Como?
12: É Maria das Graças, Alves Silva, mas meu apelido é Gracinha. Sou conhecida por Gracinha.
13: O nome é Kuma mesmo?
12: Oi?
13: O nome é Kuma mesmo?
12: O Kuma mesmo é Gracinha.
13: Teu nome mesmo de verdade é Kuma.
12: Maria das Graças, Alves Silva.
13: Maria das Graças. Ei, mas é tu que vai fazer o negócio da Copa ou tu vai dar pro teu filho ou pro teu neto?
12: Como que é?
13: É tu mesmo que vai organizar o álbum da Copa ou é tu vai dar pro meu neto, pro teu neto? Pro teu filho?
12: É só eu mesmo.
13: É tu mesmo, é?
12: É.
13: Tá valendo então. A criativa vai sortear, vai dar. Sortear? Ela mesmo.
12: Oi?
13: Uma?
15: Sortear porque a
13: tá. Figurinha de vai resto. Sortear, fique ligado que nós vamos sortear o álbum, figurinha, os cambau, tudo aqui hoje.
12: Não entendi.
13: Nós vamos sortear mais tarde, fica ligada.
15: De preferência você vai deixar mais os meninos
13: ligados. Valeu, né, um braço, é, ela disse que ela mesmo que vai fazer.
15: Ela mesmo vai fazer?
13: É, vai armar. Ela mesmo que vai armar. 7:47, quem tá aí? Já fui. Você pode ligar, viu, e participar, que nós vamos sortear a figurinha e álbum hoje aqui da Copa, viu? Lá na Criativa já chegou.
15: Aproveita e manda um alô aí para seu Edson, que seu Edson tá cuidando dos pintos, tá crescendo.
13: Cuide do meu pinto, viu, seu Edson? É. É o quê, amigo? Tu não pensa lá, não vale, não.
15: E o terreiro tá ficando um cheiro, viu, Chorinho?
13: Tá? É, seu Edson.
15: Quero agradecer aqui a Neto, ganhei um casal de galinha. Marguerite Fazendeira também ganhei um casal também, viu?
13: Rapaz, você tá aí conta.
15: Tá aí conta.
13: Galinha.
15: De duas em duas.
13: Daqui a pouco o sítio tem mais lugar de botar galinha.
15: Já tem umas 20 já, senhor.
13: É, vocês aí, ó. É porque só lá que tem um quintalzão, não. Lá também tem um quintalzão. E cabe umas duas. É coisa. Quem tá aí?
15: O terreiro.
16: Oi, bom dia.
13: Bom dia, quem tá falando?
16: Edilene.
13: Edilene! Edilene Santos Pereira.
16: Não, Pereira Silva.
13: Ah, é? Ah, é. Tá, pensei que era Santos Pereira. Fala pra mim aí, aonde é que você vai encontrar a, o álbum e as figurinhas da Copa?
16: Na Criativa já.
13: Tá concorrendo.
16: Valeu.
13: Tá valendo.
15: E pra semana ele vai sortear a camisa da Copa, viu, Chão?
13: Oi. Mas o Brasil joga dia 13, né?
15: Dia 13.
13: Dia 13. Que hora?
15: Ah, não sei, tô por fora. Não,
13: vou procurar aqui nesse tempo, porque não tem nenhum horário daquele não, né?
15: Quê?
13: É tudo 7 da noite o jogo, é?
15: 7 da noite. Ó, vem cá, Chão, por que tu sumiu lá da Criativa? Eu só fica mandando.
13: Eu tô trabalhando dia de sábado.
15: Manda agora. Meu pix, manda meu pix, manda meu pix.
13: A bicha tá na obra lá, dia de sábado, pegado o pedreiro e o pedreiro tá lá, grudado. E aí, só para de tarde.
15: Desgruda um pouquinho e manda você vir buscar os 100 reais.
13: Vai ser o jeito.
15: Joga a loja Criativa nesse São João, né? Dia dos namorados,
13: já tá. É, fazendo... dia dos namorados tá chegando também, né?
15: Já tá fazendo
13: uns
15: kits já, viu, Chora?
13: Tá. Aí, ó. Você que tá aí, que não dá nada, só quer, viu? A Criativa já tá organizando os kits pro dia dos namorados.
15: É, dos namorados, né?
13: Vai esquecer do dia dos namorados com a tua mulher que tu vai ver o que acontece. Viu? O cartinho que tu toma. De manhã, meio-dia e de noite. Ah, diabo.
15: Vai dar o que pra amor? Um fogão? Hein? Uma máquina de lavar?
13: Já dei, já deu fogão já. Máquina de lavar?
15: Uma máquina de lavar, né? Pra lavar roupa.
13: Ah, boa ideia, né? Depois eu mando a conta pra ela.
15: Depois eu mando a conta pra ela.
13: 6 horas e 49 minutos.
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15: 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Quero aproveitar e mandar mais um alô aqui pra... Vou dizer aqui.
13: Tá, quem?
15: Que a gente mas... trazer aqui, né, Chão?
13: Cole.
15: Danilo.
13: É porque tu nunca mais veio.
15: Vou trazer aqui. Danilo é. Santos Lopes, né?
13: Menininho de vovó.
15: Menininho de vovó. Sim. Na correria todos os dias, viu? Ali é. Ali é o menino de bênção, viu, Chão?
13: Ali é o herdeiro da Criativa.
15: É. Pode liberar ali.
13: 350 tá liberado. 9933-3310, 9938-3933-1312.
15: Aí Arthur falou assim, ei, meu pai, vai fazer um terreno lá, só tá vindo galinha preta. A gente vai comer uma galinha danada lá.
13: Não, só tá dando preta,
15: é? Eu quero agradecer a Neto e a Marlene.
13: É
15: porque galinha é de terra mesmo, aquela é de terra mesmo,
13: galinha,
15: né?
13: Galinha de terra.
15: Né? E eu não tinha mais ganho galinha porque os gaviões de duas pernas estavam carregando.
13: Tava, bicho.
15: Né? Mas como o seu Edson cuida hoje, é ele que cuida.
13: Aí tem como criar, né?
15: Aí tem como criar. É. E tá dando muita cobra, Chão. Cobra mesmo. É pequena mesmo.
13: Foi
15: cobra, jararaca e tudo.
13: E aí depois tu sabe... parou de criar a galinha.
15: Quê?
13: Depois que parou depois de criar a galinha. A galinha...
15: E aí eu voltei agora...
13: É do terreiro.
15: Porque a gente tá muito assim
13: escorpião, no terreiro. Escorpião, tudo é... a galinha.
15: Escorpião, tá com escorpião. Hoje não tem mais.
13: Quando tem galinha, não fica um.
15: É. Não é pelo fato de eu criar galinha. Não é pelo fato de... Obrigado, viu, Marlene? Obrigado, viu, Neto?
13: Marlene?
15: Neto falou pra mim
13: que... Eu vou lá na borracharia pra nós ter um pé de conversa, viu, Marlene?
15: Neto falou pra não falar no rádio que o terreiro tá cheio de galinha pra tu, não.
13: Qual é, Neto, bui?
15: Oxe. Não, tu ia bater
13: lá. Ah, vou lá no seu terreiro. Ah, Neto, você é desse, é? Neto, ai. Tá liberado, hein? 9933-3310, 9833-3312. Hoje nós vamos sortear, viu? A figurinha.
15: E a primeira da criança Copa que ligar aí, viu, Chão? Já ganha automaticamente, viu?
13: Pois é. Ligou! Ganhou automaticamente?
15: É, criança.
13: Menino, viu? Sou menino. Véi não. Igual nós assim não.
15: Já ganha, já, viu?
13: Ah, pois.
15: Agora... Já pode buscar até hoje, viu?
13: Hã?
15: Já pode buscar até hoje, já.
13: Aí os meninos, né?
15: É
13: os meninos. Pois é. Mandar um abraço pra Jorge.
15: Como o Santinha ganhou, o Davi já pode buscar hoje, já, viu, Chão?
13: É, Davi pode. Olha,
15: pode.
13: O Joel é viciado, ó. Na linguagem dele, tá lavando roupa. Escutando nós, ó.
17: Lavando roupa, molecão aí, ó. Fala com o amigo que ele na penca. O amigo já gosta de penca.
13: É, que ele não vai, só quer botar eu na cocó. Aí, Joel tá lá botando, lavando roupa, escutando nós. Lá nas bandas de Pernambuco. Ah, Joel, vou mandar aí uma trouxa pra tu lavar. Tu lava, Joel, uma trouxa, se eu mandar. Que você agora é lavador de roupa. 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Quem tá aí?
18: Bom dia, Jorge.
13: Bom dia, quem tá falando?
18: Elisângela.
13: Elisângela, a mulher do Pinto. De Burataia?
18: É.
13: Fala pra mim aí, aonde é que você vai encontrar o álbum e a figurinha da Copa?
18: Criativa já.
13: Tá valendo. E meu Pinto, como é que tá?
18: Arrumou um casamento aí e fugiu.
13: Não, você largou meu Pinto, escapuli, foi. Elisângela.
15: E as codornas, Charly?
13: E as codornas? Ainda tem?
18: Ah, eu parei de criar.
13: Foi?
18: Aqui não tem como criar, não, porque aquilo ali tá sonar de quintura e ultimamente vira até só tá chovendo.
13: Ah, é? Acho pica fogo debaixo do viveiro pra esquentar.
18: Ah, não vai esquentar, vai assar.
13: Você acabou,
15: fez o que com as codornas? Comeu, foi?
13: E tu fez o que? Vendeu? Comeu? Fez o que?
18: Não, porque tipo assim, como ela gosta mais de quintura, aí no caso, como ela fica.
13: E botou no forno.
18: Fica o tempo frio, aí ela vai enfraquecendo e acaba morrendo.
13: Oh. Era melhor tu botar no forno. Que ela esquentava lá.
18: Meu marido queria comer, eu não deixei. Antes tivesse deixado,
13: né? Ah, tá vendo aí? Pois é. Tá valendo então!
15: Perdeu. Fazer igual o doutor, torceu o pescoço.
13: Tá valendo, um braço pra esse povo bom de Burataia. Mas tá rolando o bar ainda na feira, ainda tá, não tá?
18: Não tá mais, Chori.
13: É, bichinha, tu também.
18: Não, porque. É lá o bar é o seguinte.
13: Porque tá chovendo, aí o pessoal não bebe chovendo.
18: Não, porque tá. É o trilho.
13: Ah, lá
18: aí
13: é
18: vai fazer retirada e vai fazer quiosque no lugar.
13: Ah, tá. Ah, então você vai substituir o trailer pelo quiosque.
18: Isso.
13: Ah,
18: isso.
13: Beleza, que bom. Tá valendo então.
18: Valeu.
13: Boa sorte lá.
18: Obrigado.
13: Inté. Agora 6 horas 55 minutos. 6:55.
15: Sim, show.
13: É, Elisângela.
15: Tu não gosta de comentar, né? Mas eu, ultimamente os Ascos vem tomando uns pau da porra, né?
13: Mas ganhou, domingo você não falou.
15: Quê?
13: Ganhou quarta-feira, você já tá falando? Você tá falando? Não. Só falou porque perdeu, né?
15: Não, tu tá gostando do meu time, né? Que perdeu do Vitória, né?
13: Agora aí, perdeu. E teve mais, tem aquele jogo passado dele. Se não bota a cavalaria, como eles falam, ia se lascar de novo, viu? O mulambo. Teve que apelar, senão tu ia ver. Cadê o time que tem outro time no banco? Cadê? Aí tem que apelar pra cavalaria, como fala. Se não bota o titular, ia levar fumo. O Vasco ganhou quarta-feira, meteu foi 3.
15: E o Brasil passa das quartas?
13: De que quarta-feira? Rapaz, bora acreditar, né, velho? Fazer o quê, né? Tem que acreditar.
15: Neymar doido pra se convocar, depois que convocar no outro dia, fala que tem razão de se jogar.
13: Tá com manha. Bora ver o que é que vai dar Neymar.
15: Ali é pura mídia, viu, Chão?
13: É!
15: Ali é só pra quem é patrocínio mesmo.
13: É, pra vender camisa.
15: E o cara falou que tá logo bichado, não. Tô na expectativa.
13: É, como diz que o médico do Santos falou que aquilo ali tem como ser tratado em 2 semanas, bora ver, né?
15: Vamos ver.
13: Bora ver! Quem tá aí?
19: Adelso,
13: Chore. Hein?
19: Adelso.
13: Não entendi nada.
15: Adelso.
13: Adelso, irmão de Hamilton? Ou de...
19: Jair
13: Portela?
19: É.
13: Adelso de quê? Portela também?
19: É, também.
13: Adelso Portela. Fala pra mim aí, aonde é que você vai encontrar a figurinha e o álbum da Copa?
19: Aqui, ó, já.
13: Pronto, tá concorrendo.
19: Valeu.
13: Adelso. Adelso estofador.
15: Adelso também sempre cliente fiel lá na voz de quietinho.
13: É? Adelso é irmão de Ailton. Mandar um abraço pra Ailton Portela, minha potência também, tá ligado? Mandar um abraço também pra Zenilda. Zenilda mandou aqui o retrato e não diz o que é. Será que ela quer dizer o que com isso? Que tu,
15: se eu tenho essa bateria aí, é isso.
13: É?
15: Multilaser não.
13: Tem não? Tem não, Zenilda. Pensei que ela tava querendo vender o celular quebrado. Deixa eu ver se é isso mesmo.
20: Poxa, olha, meu amigo, deixa eu te falar, meu amigo. É, eu sou Nilda daqui de Piratá.
13: Ah.
20: É, eu te mandei aí a foto de uma bateria. Celular. É, multilaser, pra tu mandar pra Alex aí pra ver se tem essa bateria. Que eu tô ligando
13: não.
20: Pra ele, só que ele não tá atendendo esse número que eu tenho aqui, entendeu?
13: Que o homem tá no ar.
20: Tu manda pra ele essa foto e vê se ele tem essa bateria.
13: Mas quando ele chegar, eu mando.
20: Presta um favorzinho pra mim.
13: Viu? Quando ele chegar aqui, eu mando. Já mandei. Tem não, Zenilda. Essa daí não tem não.
15: Chore, é igual aquele ditado que fala, né? Mesmo velho, mas com uma CG. Mesmo velho, mas com Fusca, né?
13: Não é?
15: É igual o celular. Não adianta. Né? Não tô falando propaganda da Samsung, nem da...
13: LG
15: e Motorola não. Mas Samsung, LG e Xiaomi é o celular. Não adianta você comprar aquelas marcas antigas.
13: Lá em casa.
15: Multilaser, Blue.
13: Lá em casa celular é
15: Alcatel. Não, Alcatel, essas coisas não.
13: É marca, não adianta, marca.
15: Não. Porque, não. Bateria quando quebra, não acha peça não. É como se fosse descartável.
13: É? Ah, é bateria só outra.
15: É, só.
13: Agora 6:59. Criativa já, passe meu sem conto pra cá, já, hein?
15: Você comprou galo na que Criativa. Sumiu também, Galo Ferreiro também, viu?
13: É, não foi mais não.
15: Não, sumiu.
13: Ixi, galo. Será que é porque... Por causa dos 10?
15: Dos 10, né, Xande?
13: Caso.
15: Quero aproveitar e mandar também um alô pro pessoal dos bois também. Ah, quero mandar também um alô pra Taibó, viu?
13: Taibó.
15: Terezinha. Opa, eu tava na cavalgada lá.
13: Você que era Taibó, não tô em carro.
15: É, eu tava na cavalgada lá, o pessoal, ó, alegria criativa ali, alegria criativa.
13: Ah, é aquele ali.
15: É, na verdade, nunca mais eu saí assim, viu, Chore? Eu e Dulce. E a gente passeou assim, porque a gente viu Dulce passando por um problema. E graças a Deus, a gente tá querendo pra cavalgada amanhã, viu, Chore?
13: É? Aí, ó.
15: Eu sou muito da cavalgada,
13: é
15: né?
13: É bom.
15: E eu passei isso pra Arthur. É apaixonado por cavalo e dizendo que a Rei Acessório tem novidade agora, viu?
13: Tem.
15: Parceria com a Criativa agora, viu?
13: Oxe, na hora.
15: Na hora.
13: Vai! E... Brinca. Deixa eu mandar um abraço pra...
15: A gente juntou os bigodes lá. Oi? E a Rei Acessório agora vai ter...
13: Ai, que mole. Vai! Tá pensando que essa dupla é brinquedo? Mandar um abraço pro meu futuro prefeito aí, pras bandas aí de baixo. Nildo da Ita Telecom, tá ligado também, conhece? Gente
15: já
13: boa,
15: falar, já.
13: Gente boa, pense no Caba Bom. Nildo da Ita Telecom, e amanhã o time da Ita Telecom, meu time, joga amanhã, viu, na BB. Acabei esquecendo, vai liberado, lá assistir o jogo. Já. Tá liberado. Deixa eu ver quem tá aqui na linha, tem um aqui preso. Quem tá aí?
21: Chora, tá conversando.
13: Se eu parar, a rádio para. Quem tá falando?
21: É a Ana do Constança,
13: Chole. Ana, mãe de... Crea! Crea! Ana Maria de quê?
21: Ana Maria Batista.
13: Da Vista?
21: Batista.
13: Ah, tá, Batista. Pensei que era da Vista. Fala pra mim aí, aonde é que você vai encontrar o Albi, a figurinha da Copa?
21: Criativa já.
13: Tá concorrendo. Cadê Crea?
21: Tá dormindo.
13: É, Crea. Também trabalhou ontem de noite, não foi?
21: Não, tá trabalhando não. Tá dedicado.
13: Tá só dormindo.
21: É.
13: Fala com ela que eu mandei um abraço pra ela, que ela tá muito sumida.
21: Certo.
13: Inter. Diabo. 7:01. Tem mais um aqui. Quem tá aí?
21: É a outra linha do Constância.
13: É a dupla, é? É uma falando pra outra. É, liga aí que depois tu é eu. Fala pra mim aí. Aonde é que você vai encontrar? Ah, o Albi e a figurinha da Copa.
21: Com certeza, na Criativa já, tudo que a gente procura, a gente encontra ali.
13: Pois é, lá é verdadeiro shopping.
15: Shopping. As camisas do time acabou de chegar.
13: Tá valendo, Aninha.
15: Juvenil, feminina.
13: Inter.
15: E adulto, viu? Camisa do Brasil, viu?
13: Chegou lá, viu?
15: É, agora as mães não tá botando o filho pra ligar não, né, Chove? Só...
13: É, parece que tá interessado em fazer o álbum da figurinha. 7:02.
15: Tá vendendo igual água.
13: O quê?
15: A figurinha.
13: Tá? É bom, né? Estranhamente, né? Você botar bem pra funcionar, sair do celular um pouquinho.
15: Que a parceria e Arthur me perturbou de mim. Meu pai, investe, pode investir, pode negociar.
13: Pai, que é garantido.
15: É, que é garantido isso aqui.
13: O pessoal gosta.
15: É.
13: E é bom também, porque você sai do celular um pouquinho e bota a mente pra funcionar.
15: Não, eu tô falando que duas cabeças pensam mais
13: do que uma. Ah, é, também, né? E vai olhando por esse lado também, né? Pra pensar sair do celular uma horinha e bota a mente pra funcionar. É igual você pegar, volta e meia, bater um dominozinho. Você tá botando sua mente pra funcionar. É, principalmente pra você que não sabe, tem dificuldade de matemática também, né? É. Bora ver quem tá aqui? Quem tá aí?
0: Magnólia de
13: Aiquara. Oi, pessoal de Aiquara. Magnólia de Aiquara. Magnólia de quê?
0: Rosa de Jesus.
13: E aí, vai pra cavalo agora de manhã?
0: Eu não, vou ficar aqui pra ir pra festa à noite.
13: É? Tô aí, ó.
15: Pra o quê?
13: Pra ir pra festa de noite. Curtir netinho do forró.
0: Netinho do forró.
13: Aí, ó.
15: Rapaz, que eu vou estar amanhã, viu, Chão?
13: Alex disse que vai na cavalo agora de manhã, viu?
0: Pode vir.
13: Pronto.
0: Seja bem-vindo.
13: Fala pra mim aí, qual é? Olha, de onde você vai encontrar o álbum da Copa e a figurinha?
0: Na Criativa Já.
13: Pronto. Tá valendo. Boa festa aí.
0: Obrigada, tem um ótimo dia pra vocês.
13: Você vê Demar, fala que eu mandei um braço pra ele, que ele tá muito sumido.
0: Tá bem. Eu
13: quero, valeu.
15: Eu quero mandar um alô aqui pra todos os zona rural do Covardo. Ribeirão do Fex, né?
13: Festa é, do
15: seu Jair, o pessoal lá do seu Osmar.
13: Osmar.
15: É, lá pro da... Boi, minha região, né?
13: É. Você é do Boi, é?
15: Sou do lado dos Boi.
13: Do Boi.
15: Eu sou da entrada
13: lá
15: e neto é lá do final.
13: É do Leta do Fundo do Boi?
15: É, quero mandar também um alô pra Sapucaia, Água Vermelha, Dois Amigos, Bolsefaria, Buri, Pasta com Jeito, Gurozinho, Cajuzeiro, Braço Pequeno, Tororó, Tingui, Fazenda do Povo e Córrego de Pedra. E aproveitar e mandar um alô também aqui pra seu Dona Marivanda, lá no Santa Rita, Sombrinha de...
13: Marivanda?
15: Não, Marivanda é sua dentro, viu?
13: É?
15: É...
13: Gosta de confusão, não.
15: A sobrinha, essa gosta, viu? Essa é rosa, amanhã mesmo, apaixonada, viu? E mandar também pra Mazola, né? Mazola, você conhece Mazola da Santa Rita, Choco?
13: Mazola?
15: Mazola.
13: Devo conhecer, pelo nome não, mas pela cara deve conhecer. Graças pra Mazola! Pessoal de Baixo Santa Rita.
15: Pra Dona Rosa, lá no bairro novo, viu? É no bairro novo, viu, Choco?
13: Ah.
15: É, quero mandar também pra Lizinho lá do Cachimbo, o homem do cachimbo, viu,
13: Chão? Vizinho do cachimbo é o homem da mula.
15: De Pedreiro também, de algodão, quero mandar. É, Migo da Horta, Zé do Fumo,
13: Zé do Fumo.
15: Do Divino de Barra do Rocha, né? Quero mandar também João da Coelba, mandar um alô. Pra Lucinha lá da. Nossa vizinha lá também, tá escutando.
13: Lucinha, viu? Um abraço pra Dona Lucinha. Bora, deixa eu ver quem tá aqui, quem tá aí. Bom dia.
1: Bom dia, Chão.
13: Quem tá falando?
1: Miriam de Birataia.
13: Quem?
1: Miriam.
13: Miriam de quê?
1: Miriam Nascimento.
13: Miriam Nascimento. Fala pra mim aí, qual é a loja, aonde você vai encontrar a figurinha da Copa e o álbum?
1: Na Criativa Já, Chole.
13: Tá valendo, tá concorrendo.
1: Chole. Eu gostaria de mandar um feliz aniversário pra minha filha Radija, que tá aniversariando hoje, fazendo 7 aninhos de vida.
13: Radija!
1: Radija!
13: Parabéns pra ela!
1: Tá, obrigado, Chole.
13: Valeu,
1: bom dia
13: braço.
1: Pra você, Alec.
13: Valeu, tchau. 77! Tem mais um aqui. Quem tá aí?
22: Bom dia, Chole. Bom dia, Alex.
13: Ó ele. Eu acho que é ele, né? Não pela voz.
22: E aí, como é que estão aí vocês aí?
13: É o homem do terreiro?
22: Sei que a loja lá tá bombando, criança.
13: Ah, não, Zé! Ah, tu tava falando que Zé sumiu? Ó, Zé aí! Oi, Zé! Zé Anelito! Ô, bicho, você tá sumido, você tava onde você sumiu assim?
15: Qual prazer vai fazer a conversão do...
22: Eu tô aqui, velho, com minha mãe aqui cuidando, lutando com minha coroa.
13: Mas tá bem, tá?
22: Deus. Tá tudo bem. Eu
13: graças a Deus.
22: Eu tive uma aqui, uns 15 dias atrás aqui, mas tá de boa.
13: Manda um braço pra ela.
22: É, valeu. Tá sob orientações médicas, cara. A gente tem que ir levando, né?
13: É, devagarzinho chega lá,
22: nossa
13: Jesus.
22: Mãe, a gente já deu muito trabalho, hoje é nossa hora.
13: Feliz do filho que cuida da mãe, porque infelizmente tem uns que só Jesus na causa.
22: Verdade, Michel. Graças a Deus e a mim eu não abandono por nada.
13: Pois é, cuide dela, que ela cuidou de você a vida toda.
22: Chora,
13: fala pra mim aí.
22: Pai,
15: mas o Perro seria flamenguista daquele mesmo.
13: Esse daí é Perrucho.
15: Agora pergunta ele se o Brasil vai pra frente ou vai...
13: Brasil vai pra frente ou vai pra trás, é? Tu acha que essa seleção vai até onde?
22: Rapaz, vamos ver aí, né?
13: Aonde?
22: Vamos ver aí, né, Chole? Eu tô um pouco decisivo ainda, não sei te falar também, não.
13: Mas tu sabe assim... Você que é um cabo que entende de futebol, torce por Mulambo.
22: Deixa eu só dizer a vocês aí e a todos os ouvintes aí que Brasil só ganha agora a Copa do Mundo quando já, né? perdeu o alfabeto inteiro. Já perdeu pra... Perdeu pra Alemanha, perdeu pra...
13: Não lembra disso não, Zé.
22: Perdeu pra Croácia, agora vai perder. Não tem Dinamarca nesse campeonato aí. Vai perder pra Escócia ou se não pra Espanha.
13: Zé, não lembra desse negócio de 7-1 não, Zé. Olha, a única alegria...
22: Então, como é que não lembra, senhor?
13: Olha, a única alegria desse 7-1, viu? Eu vou até gravar aqui, porque... Pra depois você não ficar com negócio de conversa com eu falo demais.
22: Eu sei que você é arrependido em ter, porque a camisa foi confundível, não foi? A camisa
13: não,
22: foi
13: Zé.
22: Preta.
13: A única lembrança que eu tenho boa desse 7-1 da Alemanha é o 7-1 que eu dei no time do Cid Crê lá na BB.

0: É, no comércio que tá estourado aí na 2 de julho aí, era criativa.
1: Achou a pinga do Piauí.
0: Enquanto pra cá, a Nath aí tá estourada. É.
1: Achou a pinga do Piauí.
0: A Nath aí tá quebrando as outras lojas tudo aí, promoção, na venda boa aí de...
2: Quebrando o cabiguinho, não, seu menino.
1: Tá quebrando, não.
0: E tudo
1: não.
0: Mais, meião. Né? Tem que dizer que hoje não tem mais como o povo usar
2: meias velhas. Tem que
0: usar as meias novas, né, Choque?
1: Também. Tá valendo, Zé.
0: Assim por diante, valeu.
1: Valeu, um abraço pra tu.
2: Boa, Choque, 7:10.
1: 7:10. Cadê o Pinico?
3: Tá aqui.
1: Pode pra cá, porque vai começar, viu? Criativa
2: mas,
1: já.
2: Mas tá liberado a linha, viu, Choque?
1: Cadê, meu? Pinico puro, hein? Vai me dar.
3: Não, é o Pinico da semana.
1: Ah, tá. Tá zerado, viu? Os outros cupom véi. Tá zerado, agora é só o da semana, viu? É,
2: Choque.
1: Aqui é uma semana, duas.
2: Mas pode liberar, duas
1: tá
2: semanas.
1: Liberado,
2: tá liberado, viu, gente? Que
1: duas
2: liga aí. E se automaticamente o menino ligar, já ganha já, viu, Choque?
1: É, só menino, viu?
2: É.
1: Véi que nem nós,
2: o menino
1: não.
2: Também, né, Choque? Choque, antes de começar, eu quero agradecer a todas as pessoas e dizer assim, mesmo na... Eu brincando aqui na felicidade e dizer assim que a vida é... A vida, não sei como é assim, mas...
1: A vida é maravilha, a vida é doce, a vida é uma delícia.
2: E agradecer... Doce, tem um grande Deus, né? Tem um grande esposo. E a gente sabe que depressão é difícil. E mais uma vez eu na luta com ela semana. Choque viu aí que eu me ausentei duas vezes. E dizer assim, aquelas pessoas que tá triste, tá em depressão, que a gente luta, né? Que a gente convive todos os dias. A gente sabe que a batalha não é fácil. Eu estava aqui, eu estou aqui, mas foi três noites perdi a semana. Mas, graças a Deus, não quero tocar nesse assunto, mas Deus tem um grande Deus e tem um grande marido que viu, que protegeu para que não aconteça nada demais. Choque, mais uma vez, muito obrigado, Bel, da FM, né, que dá essa oportunidade a gente, ao pessoal da FM aqui, e a você da Zona Rural, você que faz a Roda Criativa, sucesso, e quando eu não tô ausente, como eu me ausentei três dias, Arthur, Danilo e a minha equipe estava lá presente lá, viu, Choque? Não, eu não faltei por faltar estar em casa. Eu faltei por cuidar.
1: Por
2: cuidar
1: ajustar disso, a casa.
2: Viu? Choque, mais uma vez, muito obrigado. E vamos continuar nessa alegria. E vamos dar dinheiro ao povo, né, Choque?
1: Bora!
2: Bora!
1: Bora, bora!
2: Já sabe,
1: pode,
2: já,
1: viu?
2: Né?
1: É.
2: Criativa já.
1: Faça meu segundo pra cá, viu?
2: Gerou o pinico, viu, Choque?
1: Gerou o pinico, viu? O pinicão. Agora... É o das duas semanas últimas, né?
2: É.
1: Dessa semana e da anterior. Bora!
2: E pra semana tem muita coisa de São João, viu, Choque?
1: Aí,
2: já tá começando,
1: ó.
2: Já.
1: Tá chegando novidade.
2: Bandeirola, já chegou a camisa do Brasil, os álbuns da figurinha. Chegou um bocado de coisa. Chegou a caixa... Ó, a gente vai vender. Já viu aqueles caranguejos dentro do rito?
1: Caranguejo?
2: Presente agora. Você que vai vir, ó. Você que vai vir pra São Paulo. Tem a cachaçinha da Bahia também lá, viu, Choque?
1: Também?
2: Também.
1: Aí, ó. Vai! Ó,
2: agora é dentro do rito do caranguejo, Choque. Agora não sei como é que pra que porra bota aquele caranguejo aqui dentro.
1: Mas será que é pra curar?
2: É. Não, botar dentro do rito.
1: Deve ser pra curar a cachaça, não?
2: Não, não. Como é que consegue?
1: Ah, botar o caranguejo dentro do rito.
2: É, o pessoal bota,
1: rapaz,
2: bota um caju, lá. Bota um... Eu não sei como é que bota dentro do rito o caranguejo inteiro.
1: Coisa, viu? Bora!
2: Tá lá, se você quiser ver, vai na Criativa que você vai virar olho.
1: Criativa já, passe meu 50 pra cá. 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Tá começando, Criativa já, passe meu 50 pra cá.
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1: Presta atenção, viu? Na regra, viu? É, a regra é clara, viu? Fala aí a regra.
2: A regra não pode dizer oi, não pode demorar, viu, Choque? Não pode falar que a gente faz treta, né, Choque?
1: Pode não.
2: É, menino tem que ficar instruído. Hoje é caro, não vai fazer cobrança.
1: Hoje não tem.
2: Deixar o celular desbloqueado, ó, pra esposa atender, né, Choque?
1: Pois é, cuidado, viu?
2: Cuidado.

0: que hoje tá desbloqueado, viu, Chong? E Criativa já passa meu 5 conto pra cá, porque a partir de agora a gente vai dar dinheiro até as 8 horas da manhã.
1: É, viu? Tá até as 8 horas da noite.
0: Aí quebra, né?
1: Deixa a loja entregar a chave logo. Agora é 7 horas e 14 minutos.
0: Deixa de fazer tudo.
1: É, nem leite pode pegar café. Agora. Pois é, esquece leite. E agora, hoje não tem transmissão a tu, porque o trem travou aqui.
0: Tá agora, nossa semana, meu chão, a gente tirou muita manhã da cama, não foi, chão?
1: Foi. Peguei umas três na cama.
0: Aproveitar e mandar uma alô pra minha mãe aí, dona Mirava, né, chão?
1: Da Mirava. É. Pessoal que tá ligado, pessoal lá no centro comercial, pessoal lá da parte da carne, pessoal do açougue, pessoal da verdura, mandar um abraço pessoal do box, pessoal lá do fundão, da feira do troca-troca, feira do ratinho, pessoal na feira do ratinho lá no fundo também, tá ligado? 7 horas, 15 minutos, sai o primeiro. No Diga Alô, diga Criativa já, passe meu sem conto pra cá e você pode me salvar.
0: Tapirama,
1: oi, Tapirama. Bora pra Tapirama, mandar um abraço pra esse povo bom aí, de Tapirama, Criativa já, aberta até que hora? 2 da tarde.
0: Até 2 da tarde,
1: viu, Chaves? Até 2 da tarde hoje, hein? Bora ver esse povo de Tapirama.

0: deixe sua mensagem na caixa postal.
1: Não, primeiro que nós não usamos a caixa.
2: Agora a gente usa pinico.
1: É.
2: E quem Vicente é? Bispo dos Santos.
1: Quem? Vicente? É. Vicente! Você sabe a história de Vicente? Sabe, sabe?
2: Não.
1: Pois é. Vicente é... Tava com um diabo de um cheque na rua. E aí... Deu um cheque pra rua. E aí o cheque... Na área de Vicente pagar o cheque. E aí quando chega um dia, o cabo cheque tava tão velho. O cabo tá na fila do banco. E aí, quando o cara tá lá, quem aparece? Vicente. O cara falou, Vicente! O que é que eu faço com esse cheque, Vicente? Vicente emplastifica. Tava aí. Tão velho que... 7h17, saiu mais um. Piaú?
2: Piaú.
1: No Diga Alô, Diga Criativa Já, passa meu Sem Contra cá. No oferecimento da loja Criativa Já, chegou novidade, hein? Lá tem álbum e figurinha da Copa, camisa do Brasil também lá, viu? É. Criativa Já.
2: Postal. Já foi até pra caixa postal.
1: Já foi direto, foi?
2: Já foi direto. Ixi,
1: já foi. Quem é aí?
2: Paulo César.
1: Paulo César! É da onde o endereço
2: tá? Tá falando Piaú, tá falando. Você quer Paulo César?
1: É será? Filho, né? Ele não anda lá, anda?
2: Não.
1: Paulo César.
2: Agora manda a menina dele comprar o álbum da figurinha.
1: É! Né? Como é o nome da mulher de Paulo César? Esqueci o nome, Luciene. Ô, Luciene, leva os meninos lá pra estourar esse cartão de Paulo César. Paulo César só engordando o cartão e nada de gastar. Mandar um abraço pra PC. Lá na área do ACM, que eu não sei o nome que ele mora, não, no lugar que ele mora, não, aquele lugar lá, não. Abraço pra Paulo César, mandar um abraço pra Robinho também, tá ligado? E Eric também, lá em Aurelino Leal. 7h, Bel tá dormindo. 7h18, no Diga Alô, Diga Criativa Já. Hã? Passe meu seu encontro pra cá.
0: Criativa Já, passa
1: nesse
0: encontro pra cá.
1: Começou cedo.
2: Ah, começou.
1: Bom dia. Quem tá falando?
0: Carmen.
1: Carmen Miranda?
0: Carmen Gonçalves.
1: Da onde?
0: Aqui da... da Avenida Eudete Andrade.
1: Aqui. É, dessa avenida é onde?
0: É aqui no Cupim, da
1: entrada. Ah, pessoal do Cupim. Você conhece Condonga? Não, eu quero conhecer.
0: Meu marido comprou aí lâmpada, comprou. Oi? Guarda-chuva e hoje
1: tá aí. Aí, tá vendo? Você tava esperando, não?
0: Eu já tava ligado aqui.
1: Tá ligado, é?
0: Foi no rádio.
1: Olha aí, ó. Nem o café fez ainda.
0: Já fiz café, já cozinhei pinto, tô fazendo tudo de povo agora.
1: Ei, mulher, não faz um diabo desse, não, que tá me dando de água na boca já.
2: Em casa, tem filho em casa.
1: Tem menino em casa, não?
0: Menino, não. Os netos tá fora, não tem nenhum.
1: Tá tudo aqui, fora. Não.
2: Tudo fora.
0: Mas Eu vou comprar figurinha, viu?
1: Vai. Tu gosta de armar a figurinha também, é?
0: Gosto.
1: Aí,
0: gosto,
1: ó.
0: Eu vou comprar. E é hoje mesmo.
1: Aí, ó. Vai lá. E aí, você, teu marido comprou e tu ficou na tucaia.
0: Sim, foi, porque eu dei meu número.
1: Dá
0: teu número.
1: É, dá teu número.
0: O Alex conhece, é o velho. O velho Carcará aí.
1: Carcará?
2: É o quê?
1: Velho Carcará?
0: É.
1: Nome dele?
0: O velho Frozinho do Requeijão.
1: Ah, Frozinho do Requeijão!
0: É.
1: Ah, é ele, né? Comprou o quê?
0: Nós compramos um guarda-chuva e a semana e uma lâmpada também.
1: Ah, beleza. Investiu quanto assim? Lembra, não?
0: O guarda-chuva foi, acho que foi 22, se eu não me engano. Aí, e a lâmpada foi 40.
1: Então, vai pra quanto? R$62. Ganhou 100. Tá bom demais. Vai lá, compra a figurinha e o álbum. Quanto é a figurinha mais o álbum?
2: É R$7.
1: R$7.
2: Três
1: pacotes de figurinha?
2: Não, três envelopes por R$20.
1: Três envelopes por R$20. Gasta mais 20, pode ganhar 100 semana que vem de novo.
0: Com certeza.
1: E por aí vai. E aí vai crescendo na guia do requeijão.
0: Com certeza.
1: Tá valendo então. Seja bem-vindo, Criativa Já. Passe meu seu encontro pra cá. É a primeira vez que ganha?
0: É, E como é que eu vou receber esses encontros?
1: Segunda, calma, muita calma nessa hora. Aí é que tá o problema.
2: Deus, deixa eu ver.
1: Venha devagar que o centro é de barro e tá chovendo. Segunda-feira você pode ir lá. E leva o Regê. Valeu, um abraço pra tu, bom final de semana.
0: Eu consumo de você no TikTok.
1: Obrigadão, valeu.
0: Valeu.
1: Tchau. É coisa, viado, já vem lá, é o meu, é que hora? Calma! Ah, ai, ai, viu?
2: Manda um alô aí pro pessoal da Criativa e Show.
1: Tá pessoal da Criativa, se aprepare que hoje vai ser, viu? Hoje vai ser daquele jeito, viu? Viu? Se aprepara. Aberto aqui 2 da tarde.
2: Até 2 da tarde.
1: Ah, pois, prepare que até 2 da tarde tem coisa, viu? É, se aprepara. Vá, toma um café forte, viu? Vai pra lá hoje, que manda, hoje nós poca aqui.
2: Manda um alô aí pros dois meninos aí lá da Criativa.
1: Quem é os dois meninos? Hã? Filho de vovó?
2: Sim.
1: Ah, menino de vovó, Arthur. Ô, oh, Arthur não, é...
2: Danilo.
1: Danilo! Ô, Danilo, você acho melhor você bater um feijão agora de manhã, viu? Que o bicho vai pegar hoje aqui, viu? Herdeiro da Criativa. Já prepara, viu? Que hoje vai pocar hoje aqui. Já começou lá pelo cupim. 7:22, Criativa já, passe meu sem conto pra cá, no oferecimento do Box do Joelso, bota crédito no celular, lá você encontra o amargo da Natura Eva, Box do Joelso agora em prática, fica documento também, viu? No centro comercial, saiu mais um.
2: É, e Piauí, viu, Chorinho?
1: Piauí, não diga alô, diga Criativa já, passe meu sem conto pra cá, e amanhã tem cavalogada lá em Aiquara, e aí já comprou a bride, já comprou a perneira, já comprou a manta,
2: Perneira tá chegando.
1: Aí, ó. Já comprou o shampoo pra nós dar um banho no cavalo, pro cavalo cheirosinho? Pois é, vá lá, viu? 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Vá lá, emboque lá. Ixi, já?
2: Postal, né?
1: Já foi Maria pra caixa cara. Postal. Ué? Ixi. Ah, bicho, ficou em casa. Eu levo lá, eu deixo lá mais tarde. Valeu, capianga véia. Agora, quem abriu a porta? É o gás que tá aí, é? Deve ser outro fantasma que tá aí, Del Júnior.
2: Maria, 7:23. Maria Clara já caiu já, viu, Chão?
1: Maria Clara, viu? Acorda, Maria Clara. Agora 7:23, no Diga Alô, Diga Criativa já, passa meu sem conto pra cá. Saiu mais um.
2: Tajubá.
1: Tajubá, ó. Mandar um braço pra... É só aí, Tajubá. Mandar um braço pra cá, o Trovoada. Um abraço pra Juarez da Bicicleta, pra Neto Lanche. Mandar um abraço também pra prefeito Marquinhos, lá de Itajubá também. Pra Júnior Dantas, também tá ligado. Bora pra Itajubá? Não diga alô, diga Criativa já. Passe meu sem encontro pra cá.

0: deixa sua mensagem na caixa postal.
1: Não, que negócio de caixa, nós usa pinico.
2: Pode liberar ali aí, pessoal.
1: Tá liberado. Agora quem foi aqui? Eita, meu, que isso é Guelá, sei lá. É Guelá Pereira da Silva.
3: Boa noite.
1: Acho que é. Não sei não, que nome é esse não. O nome doido aí. Deu pra entender, Tajibá, né? Não. Tajibá. É Guelá.
4: É. Pereira da Silva.
1: 7:25, Criativa já, passa o meu 50 pra cá. No Diga Alô. Já saiu mais um.
4: Ó. Ah. E aí, bom aparecer aí?
1: Deixa eu ver.
2: Premiado aí, ó.
1: Pô, nada. Quem bora. Vai com ele, vai que dá uma zebra aí.
4: Liga logo, deixa
1: pra... É, liga logo pra ver, né? No Diga Alô, Diga Criativa já, passe meu 100 conto pra cá. E você pode se salvar. Eu já tô salvo.
4: Só que ganha que teme, né, Chorinho?
1: É. Pé que não anda, não dá topada. Será?
4: Será que vai atender, Chorinho?
1: Bora ver.
4: Criativa é barril.
5: Criativa já, passa meu 100 conto pra cá.
1: Aí, ó. Ah, eu pensei que ia dar zebra.
4: Nunca mais você ganhou, não foi, Chorinho?
1: É, nunca mais você ganhou. Também a missão anda viajando. Você comprou.
4: Ele já foi comprar o palitinho, viu, Chorinho? Agora eu perguntei, que palitinho é isso?
1: É,
5: o cupom premiado de sábado. Cadê o cupom premiado de sábado?
1: Criado de sábado, como ele sabe que foi tu? O Lóis, não me falou nada aqui.
4: Não foi tu, não.
5: O cupom premiado, sim.
1: E foi tu, foi?
4: E se foi tu, não pode ser dois.
1: É coisa, viu? Ai, ai, ai.
5: E quem sabe que não foi eu também, né?
1: Ah, tá, não sei.
4: Mas se foi, já foi.
1: Se foi, já foi.
5: Não, ele quer guardar de trás da capa do celular.
1: Não. É, semana que vem nós vê.
5: Palavra.
1: É palavra, lógico. E daí como palavra não é palavra? Palavra é palavra. Né não?
4: Agora fala pra ele. Palavra, né?
1: É, palavra não é palavra?
4: É isso.
1: É, palavra é palavra.
4: E se foi ele?
1: Não... É, e se for tu, não vai dar do mesmo jeito pra hoje.
5: Se foi, vai.
1: Eu vou ligar pra tu duas vezes, é?
4: Não pode.
1: E eu vou ligar pra tu duas vezes se for tu, é?
4: A regra é cara, não pode ser duas vezes no mesmo dia.
1: Não, pode não.
5: A regra tem de ser certa, meu filho.
1: Mas tu já viu régua torta aonde?
5: A regra tem de ser certa.
1: E tu já viu régua torta aonde, amigo?
5: A régua, eu não sei não.
1: A régua sempre é certa, lógico que a régua é certa. Senão não tem como fazer uma parede certa.
4: Tu já ganhou. Tu não sabe?
1: É, eu quero saber esse palitinho. Tu pegou pra futucar quem?
5: Não, é o que eu falo palitinho, olha aquele, as varetinhas que a gente bota fogo.
1: Ah, o incenso.
5: É
1: negócio de
5: compro. Ontem.
1: Comprou varetinha. Comprou palito. Aí você pegou a vareta pra botar fogo.
5: Foi um mosquiteiro.
1: Agora, o que é pra esse cabelo de Hamilton? Se tu já tá matando uma muriçoca com incenso, aí tu compra pra quem não entrar.
5: Oi, tá a gente dormindo preocupado, né, Xandro?
1: Ah, você gosta do mosquiteirinho, né? Você gosta de dormir. Você gosta de dormir preso, né?
5: É bom dormir aberto, chão.
1: Dormir aberto? Que conversa é essa, bicho?
5: Dormir aberto. Muriçoca no morro.
1: Ah, tá. É negócio de dormir aberto. Lá ele. E só comprou isso?
5: Foi um jogo de copo plástico daquele mané, mano.
1: Ah, tá. Por menino tomar café.
5: Minha mãe, eu dei minha comadre.
1: Foi? Comadre Lica?
5: Uhum.
1: Quem é comadre Lica, Mito? Comadre Lica sumiu.
5: Ela tá lá, ela tá no Peru. Ela
1: lá onde? Ela tá morando aonde?
5: Na CN, caminho 4.
1: Ah, comadre Lica sumiu. Mas tá bem, tá?
5: Tá bem, graças a
1: Deus. E a menina dela tá com quantos anos hoje, tu sabe?
5: A menina tá com... 12 anos, parece.
1: Ainda?
5: É.
1: Ah, então vai. Não vai ir dar mais, não.
5: E tu vê a moçona que tá?
1: Com 12 anos?
4: Sim. Sim, jovem. Neto, vá pra ele, igual mote mais alguma coisa aqui.
1: É, agora vamos partir pra outra conversa. É. Uma conversa mais interessante aqui.
4: Neto dos Bois já fez a presença, mas ele já fez a presença.
1: Aí tem então, que querer encher o bicho lá.
4: É, pergunta se ele vai
1: lá fazer a presença. Lá tem galinha preta pra tu dar uma pra Alex. Pro sítio que Neto já deu.
5: Eu vou, Sim, vou perguntar aí.
1: É só... Ele. É só preta.
5: Um galo do pescoço pelado.
1: Ele quer.
4: Pode ser.
1: Ele quer.
5: Pronto.
1: Ele bota pra encabelar lá.
4: Sim, agora eu perguntei, no terreiro, tem galinha ou não tem galinha?
1: Tem galinha preta ou não?
5: Aqui tem.
1: Oi, tem.
4: Tem?
1: Tem.
4: Agora faz essa fezinha, Milton.
1: Ele vai levar um galo do cabeça pé, do pescoço pé pra tu.
4: E uma franga.
1: E a franguinha também?
5: Eu levo um pintinho pra ele.
1: É, leva um pintinho.
4: É, leva um pintinho.
1: É. Pra o bichinho não ir sozinho.
4: Para dar comida e crescer, né, sozinho.
1: É. É. Tá... tá valendo, amigo da galinha.
4: Aí eu vou encher esse terreiro. Olha, não, agora eu perguntei quem mora na roça, se espanta mesmo.
5: Não esquece do cupom da semana passada.
4: O que é que ele quer? Viu? Ele quer o quê?
1: Eu vou esquecer do cupom, que é que ele tá atrás. Tchau, Mito!
5: Tá, não esquece do cupom da semana passada.
1: Tô pra tu.
5: Tchau.
1: Tchau. É coisa, viu? Esse Mito não é besta, não. Agora 7 horas.
4: Eu posso falar a verdade no rádio?
1: Não.
4: Posso falar?
1: Não é sobre isso?
4: É.
1: Não, não.
4: Eu posso falar?
1: Não.
4: Ô, Milton, eu não sei nem onde tá esse cupom.
1: É, me pronto.
4: Tu tá. Não sabe o que eu passei a semana.
1: Não sabe nem quem foi.
4: Três noites.
1: Agora, por que ele tá nessa agonia toda?
4: Na luta, eu vou saber onde tá esse cupom agora.
1: É, nessa agonia toda, porque ele não sabe nem se é ele ou quem
4: e
1: é.
4: E se foi ele, já foi.
1: Já foi.
4: Ganhou, né,
1: senhor? Não vai ligar pra tudo.
4: Senhor, eu tô aqui na rádio, na felicidade, mas não foi fácil a minha semana.
1: Mas graças a Deus que
4: você
1: Agora, 7h31.
4: Eu vou saber onde tá esse cupom, senhor.
1: É, agora ele tá numa agonia, parece que é ele.
4: É.
1: Olá,
4: ele. Já foi ele, agora já foi.
1: Já foi, amigo. Acabou. 7h31. Saiu mais um. Piau.
4: O cara tá preocupado. Nem perguntou assim, como é que tá as duas? Como é que
1: negócio
4: tá?
1: Que passou. Oxi. Régua é régua, amigo. Palavra é palavra. Passou é passou. Saiu pra onde?
2: Mas se foi, já foi.
1: Já foi, já foi. Não diga alô, diga criativa já.
4: Sério, eu ia... Foi? Mas não sei onde foi que eu botei.
1: Aí lascou-se. Saiu pra onde? Não diga alô, diga criativa já, passe meu sem conto pra cá. E você pode se salvar. Criativa já até 14h hoje. 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
1: 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Agora, 7h33. Pra onde? Foi sábado, domingo, segunda.
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1: Não, que negócio de caixa postal, que dia 25 foi segunda. Foi no dia que eu fiquei mais velho. 7h33.
4: Ah, é, Choque. E ganhou o que, Choque?
1: Dorival.
4: Eu? A gente marcou pra comer uma galinha lá, nem marcou, tava tão na luta, Chore.
1: Mas tá, é bom que tá engordando.
4: Eu nem se preocupei em dar os parabéns, viu,
1: Chore? É bom que tá engordando. Dorival G. Barbosa. É dono do negócio lá? Será?
4: G. Barbosa.
1: É coisa, viu? Agora 7h33.
4: Como foi?
1: Graças a Deus, tudo tranquilo, saúde
4: é. Meus parabéns, eu quero te agradecer, né? Obrigado. Pela parceria desses anos. E me desculpa, né, que eu não, nem lhe dei os parabéns.
1: Tranquilo, de boa.
4: Chore o dia todo. Manda o Pix.
1: 7, mas deve ter que me salvar.
4: Que?
1: 7h33. Saiu. Não diga alô, diga criativa já, passe meu sem conto pra cá. Saiu pra onde, Piau? 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Saiu pra onde?
4: Saiu pra Piau, mas aqui o número aqui.
1: Não tem um telefone, não, é?
4: Tem.
1: Botou menor?
4: Faltou o número aqui, ó. Foi. E riscou no finalzinho.
1: Será que não botou atrás?
4: Não botou.
1: Não?
4: Vou cancelar, viu, Xande?
1: Cancela.
4: Kaique Júnior.
1: Kaique Júnior. Bota, pessoal, bota o número de telefone completo e visível, viu? É, você pode até não botar seu nome. Já o número do telefone tem que ter, é o principal.
6: É o mais importante.
1: E visível, viu? Vai, depois não dá grengrena.
6: Palmeirinha, viu,
1: Chico? Oi, Palmeirinha. A cavalogada amanhã sai de lá, viu? A cavalogada de Aiquara. Mandar um abraço, vereador Leandro Barro, lá de Aiquara. Tá fazendo essa cavalogada amanhã. Bora pra Palmeirinha. Mandar um abraço pra Aiquara. Pessoal de Itagipe. Mandar um abraço pra Denise, Vanaildo, Cecinho, Edivaldo Requeijão, lá de Itagi, tá ligado? E André do Sargado. E a Capianga Véia, lá de Aiquara, Vivi do Sargado.

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1: postal. Qual é a caixa postal, pessoal de Palmeirinha? Dormindo na hora dessa, eu no creu.
2: Estevão.
1: Estevão?
2: É, Estevão é o nome do
1: passarinho. Eu penso um passarinho.
2: É.
1: Acorda, Estevão. Estevão Antônio. Não era melhor botar Antônio Estevão Pereira?
2: É.
1: Ou Pereira Antônio Estevão? Lá ela. Estevão, que eu conheço é um passarinho. Saiu mais um. Não diga alô. Diga, criativa já. Passa meu seu encontro pra cá. Aonde, Piauí?
2: Piauí comprou dia 28, foi que dia ontem, não foi?
1: 28 foi anteontem. Hoje é 30.
2: Hoje é 30?
1: É. Comprou quinta-feira. Não diga alô, diga criativa já, passe meu seu encontro pra cá e você pode se salvar, que eu já tô salvo. Mandar um abraço pra esse povo bom que tá ligado, pessoal lá de Ricardo Autopeça, abraço pra Ricardo Santana, pra toda a equipe lá de Ricardo Autopeça que tá ligado.

0: Criativa já, passa meu 50 pra cá.
1: Olha! Quem tá
2: falando? Mas o telefone não é dela.
1: De quem é esse telefone?
0: É meu.
1: Né, não.
0: É, mas foi José que botou aí o cupom. Agora ele deu o meu número.
1: Ah.
2: E quem é Jorge Venâncio?
1: Quem é Jorge?
0: José.
1: É José.
2: José. É José.
1: Zé
2: Venâncio.
1: Zé Venâncio. É teu marido, é?
0: É.
1: E quem é dele?
0: Tá na roça, Jorge.
1: Ah, tá. É aquele aí... que vai na roça final de semana, né?
0: Não, ele vai segunda e...
1: Fica a semana toda lá e vem hoje.
0: A semana toda, é.
1: Ah, então hoje ele vem.
2: Hoje ele bateu o cartão.
1: É, hoje ele vem trazer o leite. Comprou o que lá?
0: Ô, Xole, eu acho que ele comprou uma bomba, sei lá.
1: Ei, ai, cuidado com essas conversas, porque esse dia aconteceu um problema aqui. Ah, que fulano tá com cicano lá da roça. Cuidado, que eu acho que ele comprou.
0: Ô, Xole, eu não tenho muita certeza não, mas parece que ele comprou uma bomba de bater remédio, sei lá.
1: Ele levou...
0: Bater produto na roça, lá no sei lá no quê.
1: Mas ele. Será que ele foi a bomba mesmo que ele comprou?
2: Eu tô curioso saber.
1: É.
2: Ele comprou quarta. Dia 20.
1: Dia 28 foi quinta-feira.
2: Quinta-feira. E ele ficava sem
1: batalhar. É. Ele não tava na roça quinta-feira?
0: Não, ele foi depois que ele passou aí. Depois que ele comprou, ele foi pra roça.
1: Aí ele saiu daí, veio fazer a compra e de lá mesmo ele se picou pra roça.
2: Agora não é na segunda-feira, não?
1: Agora.
2: E agora quinta-feira. Aí sexta acaba a semana.
1: É, e agora sim, eu não quero fazer inferno, não, que eu não gosto disso. Mas me diz uma coisa assim. Ele comprou e de lá mesmo ele foi pra roça. E por
0: não,
1: isso chora, que...
0: ele veio em casa, chora.
1: Não, porque tu falou assim, eu acho. Aí criou uma mutuca aqui.
0: Não, é porque ele me falou, mas eu não.
2: Deu confusão na cabeça, não foi,
0: Chole? O que ele falou. Ele não vem hoje, não, Chole. Ele trabalha.
1: E eu não trabalho, não, é? Não, ele foi porque criou uma mutuca assim, porque ele comprou. Tu falou que ele foi pra roça, ele passou lá. Aí eu queria saber se foi isso mesmo que ele comprou, né?
0: É, foi isso mesmo.
1: Porque tu falou, eu acho.
0: Hã? Pois é.
2: Agora o 100 vai ser dela ou dele?
1: E aí agora?
0: Aí agora a gente vai dividir.
1: É, né? Aí agora, quando tu for dividir, tu vai mais
2: ele. Deixa eu botar o nome dela aqui logo, Chore, pra gente saber.
1: É.
0: Não.
1: Como é teu nome todo? Fala aí.
0: Meu nome é Andrelina José dos Santos.
1: Andrelina José dos Santos.
0: Isso.
1: Casado com o José.
2: Mas ele já foi quinta-feira.
1: Ele foi
2: e quinta-feira. E ele vai vir hoje?
1: Não, vem hoje não.
2: Ah, não, não.
1: Só vem que dia agora?
0: Não, ele só vem lá pra outra semana.
1: De 8 a 8?
0: É.
2: Agora ele é meio. Ele é dono, ele. Agora pergunta se ele não tem uma galinha assim. Será que ele tá escutando lá, Chore? Quem sabe a gente
1: não. Não tem rádio, não, ele tá escutando, será?
0: Tá escutando.
1: Ah, então pergunta a ele aí se tem alguma galinha lá onde ele toma conta. É dele lá, é meeiro ou com moda ela?
0: É meeiro, lá ele não cria galinha não, porque
1: tirou
0: ele não fica lá o tempo todo, né? Aí
1: tira logo a leque de circulação.
2: Tira logo o José logo do...
1: Que meeiro, ele não vai dar a parte dele pra tu, né?
2: É.
1: A parte do dono lá, a outra ele quer. E aí?
2: Aí já foi.
1: Tire, pode sair de circulação, que não tem regra, não.
2: Nesse mano sacou
1: aí,
2: não.
1: Não, aí não gera, não. Aí negócio de meeiro, aí não dá
2: certo, não. Então manda uma roupa aí, já que tá nesse contrato.
1: Agora, Andrelina.
0: Sim.
1: Assim, como é que deixa esse homem lá assim a semana toda, outro dia?
2: Chore.
0: Mas ele tem que trabalhar, né, Chole?
1: Ah, mas vem outro dia trazer o leite, trazer
2: semana.
1: O dinheiro da feira.
0: Tu sabe onde é isso, é perto da BR-101.
1: Não, mas tem carro pra ir, ele não vai?
0: Ele vai de moto, mas a estrada lá é ruim, Chole.
1: Só pra vir.
0: Ele chegou lá essa semana, empurrando a moto, porque a moto não estava deslizando demais.
1: A estrada é ruim só pra vir. Só pra ir, não.
0: Pra ir também.
1: E por que ela não vai ficar também? E por que tu não vai ficar lá uma semana mais ele?
0: Não posso ir, não.
1: Tu não gosta de roça, não, é?
0: Não, eu trabalho aqui.
1: Ah, e fosse tu pegar um dia de folga, eu ia lá.
0: Não, doutor. Eu trabalho, eu faço comida caseira em casa.
1: Ah, tá. Mas eu pensava assim uma vez, só que ficar sem comer não morre, não.
0: Não.
1: Tu vai assim um dia de sábado, de manhã, aí tu chega lá de supetão. Não, eu não gosto de confusão, não, e nem inferno com a vida dos outros.
0: Pois assim, né?
1: Pra ir, pra matar a saudade, assim, pra ver o que é que ele tá fazendo mesmo, se tá na meia, tá na, no, no meiro mesmo. Ó, Adelina, me tira de problema, viu?
0: É. Eu também acho.
1: É, também acho. Me tira de problema, que eu não gosto de confusão, não.
0: Pois é.
1: Um abraço pra tu, segunda-feira você vai lá, leva o Regê, já que ele não tá aqui, leva teu Regê. Agora ele não fala, que eu falei com tu pra poder tu ir assim um dia de sábado assim, fora da hora, não.
0: Tá bom, Xoli, passa aqui qualquer um sábado, deixa aí pra comer o feijoada.
1: Ah, onde é essa feijoada?
0: Barra Lino Conrado, em lá? Frente à Pousada Sossego.
1: Lá em Riba?
0: É.
1: Pronto, chegando aí pra curar onde é a Adrelina da feijoada, todo mundo em forma.
0: Todo mundo em forma.
1: Pronto.
2: Como é o nome da feijoada? Tem nome
1: assim da empresa, não?
0: Oi?
1: Tem nome da empresa ou é a Adrelina da feijoada mesmo?
0: Deus é fiel.
1: Pronto, feijoada, Deus é fiel, é?
2: Mas desse feijão tem o que mesmo? Pergunta ela aí.
1: Tem feijão, dentro do feijão tem um caroço.
2: Não, tem cabrita, tem carne de feijão, tem
1: macota. Feijoada de caridade.
2: Sim, mas pergunta qual capuz que ela faz.
1: É, bota o que nessa feijoada? Breco? Arroz?
2: Não, dentro da feijoada
1: não. É, tu que tá querendo saber. Calabresa.
2: Pra dar água na boca pra gente comer amanhã, né, Chão? Pedir.
1: É, qual é o número de contato, Andrelina, pra quem quiser, de repente, fazer aquele pedido?
0: É...
1: 9932 5595
2: Adrelina da Feijoada.
1: Deus é
2: fiel, né?
1: Deus é fiel, é. Mas sai assim de domingo a domingo ou sai de segunda a sábado?
0: De segunda a sábado.
1: Pronto, domingo tem que descansar, né?
2: Não, domingo podia ir lá.
1: É, ó, então em vez de sábado, já que tu não pode de sábado, tu vai domingo.
0: É.
1: Lá onde eu tô falando.
0: Ah, entendi.
1: Ó, oh, Adrelina, tu me tira de problema. Ai, valeu, bom final de semana, boas vendas aí na feijoada.
0: Valeu, igualmente.
1: Valeu, tchau.
2: Teu cão, viu, Chico?
1: Rapaz, tudo não presta, galera.
2: Tudo não presta.
1: É mais. Libera a mulher, tá lá. Hã?
2: Libera aí que eu quero dar um.
1: Eu quero
2: dar um alvo automaticamente aí, viu, Chico?
1: Tá liberado. Tá liberado, não. Esqueci. Pode ligar aí, viu? Daí. Ai, você pode ligar, viu? 9933-3310 9833-3312. Viu? Você já pensou? É, Zé tá lá, de boa. Já tá lá, no pleno domingo, lá na cozinha, lá na cozinha da casa, lá da roça, lá. E aí, não, filho, então bota um pouquinho de feijão. Não bota muito feijão, não, porque eu fico a semana toda sozinho aqui. E aí você bota pouca comida, arroz. Eu mesmo não gosto muito de carne. E de repente a Andrelina chega. De repente a Andrelina chega. Eu também quero feijão. E aí, vai prestar? Saiu mais um! Olha, eu não quero entrar nesse bafo, não, viu?
2: Tem um bafo ficar como ficar no.
1: Tu, aquele dia. Sai lá na roça lá, do braço pequeno. Ai, viu? Olha, eu não quero entrar nesse negócio, não, viu? 7h46, saiu mais um. Pra mais onde? Um.
2: Piaú, viu?
1: Piaú! Não diga alô, diga criativa já, passa meu sem conto pra cá. 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Criativa Já, chegou o álbum e a figurinha da Copa, viu? Pra você que gosta de ajeitar, gosta de arrumar, vai lá, viu, que chegou.
2: Vai arrumar na estante, viu, Jorge? Os arreios, espora.
1: Os arreios.
2: É, como é o nome daquilo ali?
1: Cabeçada?
2: Não, cabeçada, espora. Chegou espora.
1: Espora.
2: É, chegou também pros vaquirama, viu? É, como é o nome que tá sendo o maior sucesso?
1: O quê?
2: As caneleiras.
1: Ah, as caneleiras.
2: É...
1: Barraquerama. Pra cavalo ou pro cowboy?
2: Pro cowboy.
1: Pro cowboy.
2: É bom. Chapéu também aquelas, vai chegar semana bastante.
1: Aquelas caneleirazinhas pra cavalo também é bom.
2: Também tem, viu, Chão? Também
1: bonito. Tem. Tem lá?
2: Tem.
1: Pronto, fica bonito, enfeitear o cavalo. Vai bem bonito.
2: E se Deus permitir, Palmeirinha amanhã, viu, Chão?
1: Palmeirinha. Amanhã. É palco da cavalo, logada,
2: e viu? Mais uma vez, mandar Jorge Bush também, o vigário de Jorge Bush. Santa Terezinha.
1: É. Abraço pra Jorge Bush. Pessoal de Santa Terezinha, mandar um abraço pro grupo dos baianos também, tá ligado? Um abraço pra Acari, pra Sejão Careca, pessoal do grupo dos baianos também, tá ligado? Bora ver, bora pra onde?
3: Piauí.
1: Bora pra Piauí. 7h47. Criativa já, passa o meu sem conto pra cá.
4: A pessoa para quem você ligou não está disponível.
1: Tá bom.
4: Aproveite para deixar o seu recado agora.
2: Deixa eu falar, pega aí.
1: Sou homem de recado,
2: fala, me respeita. Maria de Lourdes,
1: Piauí. Maria de Lourdes, eu sou homem de recado, olha pra minha cara, me respeite, que eu sou um
2: velho. Agora tá dando risada, ela manda um alô aí pra quem? Dona Grazi. Grazi.
1: Grazi.
2: Dona Grazi.
1: Grazi.
2: É a de frente da loja criativa, vendedora, dona, que vai vender os álbuns hoje.
1: Grazi!
2: Potência, é o baixinho.
1: Bora, viu, Grazi? Bora, porque hoje. Ai, ai, fica aí. Hoje é até
2: do ano. Sai do celular, né, Chorinho?
1: Já ela.
2: Sai do banco, levanta.
1: Fica aí.
2: Tira a folha do banco. Que aquele banco já tá fazendo um teia de aranha assim,
1: pois já. É. Bora, viu, Grazi? Se prepara que hoje é pra moer hoje. 7h48, saiu pra onde? Piauí.
2: É, Aiquara.
1: Aiquara, meu bem querer. No Diga Alô, Diga Criativa Já, passa meu sem conto pra cá, mandar um abraço pra Eliana também, tá ligada? Diz que tá na espera, bora ver se vai sair, Eliana, daqui até lá, viu? Criativa Já, passa meu sem conto pra cá, no Diga Alô.
2: E... Vou cancelar isso aqui, ó.
1: Tem o quê?
2: Vê esse número, último número aí, já foi esse porro.
1: É, bota o número visível, viu? Cadê? Tá parecendo um 5. Acho que é um 5. Vê aí.
2: Não é 9, não?
1: Sei lá, não, acho que é um 5.
2: Botar o
1: 5. Vê o 5 aí pra ver. Agora 7h48, 7h49 agora. Criativa Já, passe meu sem conto pra cá. No Diga Alô.
4: Não foi possível completar a sua ligação.
1: Muito obrigado.
2: Maurina.
1: Maurina. Mandar, falando de Maurina, manda um abraço pra Maurina e Jeffrey
2: lá na Santa Rita.
1: Fazenda Laranjeira. Mandar um abraço pra Corme, irmão de Regis, também tá ligado. Pra Zé Pedro de Algum. Duguinha, seu Patife. Vou lhe dar uma rasteira, viu? Ô, seu Reginaldo Encanador, passa aí na sua porta neste instante, viu? 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
2: Vale, vale dois no mesmo dia?
1: De novo?
2: De novo.
1: É, Mirto. De novo?
2: De novo.
1: Aí, ó. Aí. Cadê? Bora pra mais um.
2: Exigindo tanto pra sortear o cupom dele.
1: Chega, saiu outro.
2: É.
1: Achando que era ele, que era o cupom premiado. E chega, saiu outro.
2: Já saiu outro.
1: É coisa, viu? É. Saiu pra onde, Piauí?
2: Tajubá agora.
1: Tajubá. No Diga Alô, Diga Criativa Já, passe meu sem conto pra cá. Falou, viu?
2: Achando
1: que era ele, que chega, saiu. 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Viu? Não cobra visita, não.
2: De 15 anos atrás não pode ser dois cupons no mesmo dia, né, Chorinho?
1: É. Pode não. Não. A vaca vai pro brejo. 7h50.
2: Tu lembra de uma vez que a gente. Que a gente errou, Chorinho?
1: Foi esses tempos, foi. Nós nem percebemos.
2: A gente ligou três vezes pra ver. Três cupons do cara.
1: Bora. Bora ver!

0: Já foi, não falou? Quem tá aí? Já foi. Já falou, não falou, demorou demais.
1: Ah, por que ficou quieto?
0: Perdeu, por que você entendeu e não falou logo?
2: É porque eu ontem viajando o número assim.
1: Eu sei quem é.
0: Esperei 10 segundos.
1: E ele fica falando que vai escutar.
2: Que hora que você leva tanto tempo pra poder atender.
0: Mas parece que ele tem que ficar atendendo, não vai avisar, é o dia que vai ligar.
2: Eu levo tanto tempo pra poder ganhar esse dinheiro hoje, rapaz.
0: Aí na hora de ganhar, você.
1: Debreia.
0: Fica panguando.
2: Eu ganhei, fala com o Alex aí que a gente tá igual comprando essa.
0: Ganhou não! Atendeu, ficou quieto, ainda esperei 10 segundos ainda.
1: A regra é clara, não disse que eu tinha já.
0: E a regra é clara, atendeu, não falou, já foi.
2: Não, você eu ganhei, rapaz.
0: Ganhou nada,
2: criativa,
0: você atendeu, atendeu e não falou logo. Eu fiquei esperando aqui, ainda esperei 10 segundos e você não respondeu.
2: Pai, que você hoje tá apressado, hein?
0: Só na próxima agora. Agora fica esperto, bicho.
1: E ele tá lá direto, que ainda fala ainda, toda escuta, manda um alô pra mim.
0: É, não.
1: Aproveita e manda um alô aí pra ele aí mesmo.
0: É, manda um alô pra tu mesmo aí, vai.
2: É, você é surpresa aqui, de tarde vai, eu tô correndo até que esse encontro toda semana.
0: Aí na hora que sai, tu fica quieto. É.
2: Mas menino, eu fiquei quieto, né? Eu olhei a turma. Eu pensei que fosse daquele de golpe.
0: Já falou, depois que eu falei que você falou, aí já não vale mais nada.
2: Ah, não vale nada.
0: Não. Continue comprando na Criativa e fica esperto, viu? Quem que tá falando?
2: É Cifredo.
1: Ih, tá na voz direto, me cobra, mano, pede um alô.
0: Como é o nome?
1: Cifredo.
0: Cifredo? Aí de Itajubá, parei de carro travoada.
2: Não, não conheço, mas eu sou parente, não.
0: Ah, tá. Tá valendo então, fica esperto, viu, Cifredo? Na próxima.
1: Ele teve uma semana, como eu perguntei uma capa, uma película.
2: Menino, eu levantei
0: 12,
2: eu vou ganhar
1: 100.
0: Aí.
1: Agora pergunta se você tá devendo muito, Choquinho. Ele tava esperando ver quem era.
0: Não. Você pensou que era o pessoal da Cal, assim, do banco? Era não.
2: Não, eu pensei que fosse coisa de banco, que fica
0: aí,
2: o pessoal ligando direto.
0: É, lembrando.
2: Eu olhei, parei assim.
0: Lembrando que já venceu.
2: Aí eu entrei, Criativa já, mas aí.
0: Já foi tarde.
2: Meu Deus,
1: universitário, Choque, que viu quem não falou.
0: Hein?
2: Esperar o próximo.
0: Aí o banco fica ligando, aí venceu, senhor. Seu senhor Cifredo.
2: O banco não.
0: Tá valendo, fica esperto na próxima, viu?
2: Então fazer o quê, né?
0: É, fazer o quê? Agora. Quando quando você atender o telefone, você fala logo, Criativa já, meu sem conto pra cá.
2: Mas é isso que eu. Que eu fico aqui
0: treinando
2: direto.
0: Não, mas agora você pangou. Valeu, bom final de semana.
2: Tchau.
0: Tá valendo. Ah, Cifredo.
1: Entendeu um quilo de gama, Chore?
0: Quase.
1: Sério. Mandando aqui o assunto aqui. E aí, Chore? Não ligou nenhum menino pra poder.
0: É, agora nenhum menino.
1: Nenhum menino.
0: Esse menino velho.
1: E a gente vai fazer o quê?
0: Esse menino velho de hoje.
1: Santira, eu já dei automaticamente, porque Davi tá lá direto comprando lá e culpa fica ganhando. Então já ganhou o alvo. E aí? Não ligou ninguém a criança. Ou junto aí.
0: Na semana que vem, né?
1: E da camisa, né? Na semana que vem, né? Mas se alguém ligar aí, falta 5 minutos aí, e uma criança ligar, a gente dá, né, Chore?
0: Se for uma criança.
1: Criança, se fala adolescente aqui, então.
0: Esse menino de hoje, não sei não. Antigamente, o menino de antigamente era mais ativo, né? Pra esses negócios. Era não, carrinho mas... de mão, era montar de cavalo de pau. Era um bocado de coisa. Aí regaçava o dedo jogando bola no meio da rua. 7h55.
1: Ó, Choro, hoje é criativa. Postou não ter 2 da tarde.
0: 2 da tarde, viu?
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1: Chapéu e muita força semana, viu, Chore? 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
1: Gosto. Fala a verdade aí pros ouvintes. Tu me ligou mais de 100 vezes semana, não ligou não, Chorinho?
0: 100 vezes?
1: Sim.
0: Será que foi isso tudo?
1: Não foi?
0: Eu nem lembro.
1: Aí vamos saber onde tá com o poncho. Eu esqueci até de dar a parabéns da Chorinho na segunda-feira.
0: Pois é. 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
1: Conhece,
0: todo
1: conhece,
0: dia. Cadê? Deixa eu ver aqui. Cadê? Ah, conheço. Aqui é gente boa.
1: Né? Vamos ver?
0: Bora ver se vai?
1: Vamos
0: Bora.
1: Ver se tá
0: Bora! Bora ver se tá dormindo.
1: Esse é conhecido de Chorinho, viu?
0: Acho que já ganhou, parece que, não?
1: Vamos ver, homem.
0: Bora ver. Acho que já ganhou esse dia.
3: Então vai chamar a banca hoje com 4, né, Chorinho?
4: Criativa já, passamos esse encontro pra cá.
0: Olha!
1: Foi na dela.
0: É, Estela, foi no dela.
1: Aproveita e mandar um alô aqui também pra.
4: É sim, fa...
0: Não.
1: E cadê Mozanga? É Mozanga,
4: Xê? É sim. Hein? Oxi. Rapaz. É a Aline, esposa de Mangangá.
0: É, Mangangá.
4: Isso, é a esposa dele.
0: Mas esse telefone não é teu, não é teu, não.
4: Não, esse telefone é dele, de Mangangá.
1: Aí pode, Xê.
0: E pode, Aline?
4: Pode ser sua esposa dele. Não pode, não,
0: oh, hein? Eu não sei, eu tô perguntando. Perguntar não ofende.
1: Não, mas. Ixi. A maioria dos homens não pode.
0: Não, é porque. Não é porque tem lugar aí que não pode, não.
4: É?
0: É.
1: Tá, viu, Chorinho? Dá pra aproveitar e mandar outro também, tá na escuta lá.
4: Poxa,
1: a nossa adventista lá da Loja Criativa. Fabrícia.
0: É, o correto.
1: Mandar
0: é
1: também. Sabe quem então... é Fábio? Cearense?
0: Quem?
1: Lá da Rua da Granja, Fábio.
4: Agi correto.
1: Dona Justo também.
0: Pois é.
1: Quer tomar, aí, quer, que... quer tomar cerveja gerada? Vai lá na Rua da Grande, lá no final, viu?
0: Vamos lá. Ei, me diz uma coisa assim. Ele comprou o que lá? Ou foi tu?
4: A gente foi pegar o prêmio que ele já tinha ganho. É, e aí comprou o Gloss. Comprou o Gloss pra menina, que a menina
1: reais.
4: Tava pedindo Gloss.
0: Que diabo é Gloss? Que diabo é Gloss?
1: Passa na boca, Chorinho.
0: É Gloss? Que diabo é Gloss?
4: O Gloss labial.
0: Ah, é batom, é?
4: É tipo batom, que... só que é líquido.
0: Aqui pra ficar com o beijo brilhando.
1: Aproveita
0: que
1: chegou também.
4: Isso.
1: Ah. De maquiagem também, os cílios, viu? Os cílios também.
0: Aí, aí criativa é brincadeira. Pra casa, a menina quer ficar com os beijos brilhando.
4: Isso, e ela falou que quer mais Gloss. Agora isso. Ela quer um de uva e de morango.
0: Pra tu, todo... pra tu sustentar essa menina nesse diário do Gloss, viu, Aline? Tu vai ter que ganhar todo sábado.
1: Agora, por que Mangangá, Chorinho? Mangangá. Por que Mangangá?
4: É isso mesmo.
0: Ó, a Alex tá perguntando aqui, ó.
4: Sim.
0: Porque botaram esse nome. Como é o nome dele?
4: O nome dele é Romildo.
0: Agora porque
1: botou...
0: que o pessoal fica. Quando o negócio aí, o pessoal fica.
1: Mangangá é bravo.
5: Quieta, Mangangá. Rapaz,
4: eu ouvi dizer que
0: por
4: ele, quê? Quando trabalhava na roça, ele ficava assoviando que nem o Mangangá. E
0: era...
4: botaram esse apelido de Mangangá, é.
0: Ah, tá. Fica. Tá bom, então.
1: Mangá.
0: Mas ele não zoa assim, não, né?
4: Não, ele é calmo.
0: É?
4: É.
0: E cadê ele?
4: Tá no tomando banho, que diz ele que vai na cidade.
0: Cara, com isso, Aline. Com essas conversas de que o Mangangá tá tomando banho dessa.
1: Chovendo.
4: Frio. Ah, tá, que ele saiu do curral agora.
0: Ah, tá. Tá bom. Tá bom, então. Segunda-feira vai lá. Ou leva o RG ou manda ele lá.
4: Ok,
0: e então. Cadê Lu?
4: Obrigado.
0: Lu vem esse ano?
4: Lu chega lá pro dia 20.
0: Ixi, desconjuro. Valeu, Aline!
4: É, não, é, pai. Fala assim com a minha mãe, não, rapaz.
0: Valeu, Brad, dá lembrança a ela.
4: Valeu.

0: Tá valendo.
1: Valeu, Chove.
0: Valeu. Agora são 8 horas pontualmente. Valeu, um abraço pra todo mundo. E Lila, a Lila também, Lila tá botando pra moer também. Olha pra aqui, só as delícias, ó. Ê, delícia, liga aí, 9149-0497. Você quer comer aquelas comidas de final de semana, ligeiro, pra não ir pro pé do fogão. Tchau, um abraço pra todo mundo, até sábado, se Deus quiser. E amanhã tem rodada no campeonato de Master de Cinquentão, da BB, e meu time joga. Eita, Telecom.
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1: Soberano Deus e eterno Pai, em nome do Senhor Jesus, nós nos colocamos em tua presença nessa manhã. Já te agradecemos porque o Senhor é bom e a sua misericórdia dura para sempre. Muito obrigado por mais uma oportunidade. Toma a direção da nossa programação. Fala com o teu povo. Abençoa todos que já estão na sintonia. Derrama a tua graça sobre nós. Que sem a tua graça nós não somos absolutamente nada. Mas nós já queremos te agradecer por tudo que já tens feito e aquilo que ainda há de fazer. E nós queremos te agradecer em nome do Senhor Jesus. Amém. Graças a Deus. Olá, muito bom dia. A paz do Senhor para todos, muito bom dia para todos. Esse é o programa O Poder da Fé. Programa esse da Igreja Assembleia dos Santos aqui em Piauí, na Avenida Contorno, 548. Programa esse que vem ao ar todos os sábados com o objetivo de levar a palavra de Deus para você que está na sintonia agora. É para você esse programa. Você que nos ouve, independente do seu credo religioso, mas você gosta de ouvir o programa. Então esse programa é especialmente para você. E já vou adiantando que Deus tem uma palavra para você nessa manhã. O nosso bispo já está aqui. Está aqui ajustando aqui as coisas. Daqui a pouco você vai ouvir uma revelação. É... Você que gosta de revelação, o bispo tem forte na palavra. Entendeu? Na palavra e de vez em quando tem aquelas outras também, né? O povo de Itapirajé que o diga. Tá bom? E breve nós estamos aí em outras localidades. Nós já estamos aí com um projeto. Breve nós vamos lançar aí o bispo em minha região, minha localidade, viu? Se prepare. Nós estamos aqui ajustando aqui os detalhes e nós vamos estar aí em várias localidades orando por esse povo maravilhoso. Nós já estamos aí preparando para ir aqui em Bitupã e em seguida nós vamos nessa região toda orar pelo povo de Deus, que foi para isso que nós foi chamado, né? Esse é o nosso chamado, então nós vamos fazer isso até Jesus voltar. Então abraço a todos, deixar para vocês aqui os nossos dias de culto. Nós temos aqui culto amanhã, tá certo? Domingo, culto da família, muito bom. Pode vir, traga sua família, os amigos, tá certo? Terça-feira, ensinamento da palavra, tá bom? Terça-feira, vem estar conosco na terça. Deus tem uma palavra para você no ensinamento. Venha tirar sua dúvida, fazer sua pergunta. Venha, não fique aí com dúvida não, porque o fim da época é complicado, é muita coisa, muito cruzamento de informação, bombardeio de informação e acaba deixando a mente das pessoas, digamos que quase que poluída com tanta informação e às vezes informações negativas e heréticas, mentirosas, essas coisas assim. Então venha conosco tirar sua dúvida à luz da palavra de Deus. Vem cá, você vai ter uma resposta? A pessoa vai ter uma resposta imediata ali? Talvez não, que nós não somos sabedores de tudo, mas nós vamos estudar, pesquisar e no próximo dia de ensino você já vai estar com a sua resposta em nome de Jesus. Então na terça, quarta-feira, oração, orar forte na quarta-feira. Costumo dizer que a oração ainda é o único meio pelo qual se fala com Deus. Então é quarta e sexta-feira, aquele culto de libertação aonde nós buscamos a Deus para que Deus venha libertar você em vários níveis. A libertação ela acontece em vários níveis e de várias formas. Algumas libertações é imediata, outras demora mais um pouco. Até porque eu estava pensando ontem sozinho em casa que há pessoas que elas

0: nome de Jesus. Bispo, a paz do Senhor, muito bom dia.
1: Bom dia, paz do Senhor, a todos, que Deus abençoe a todos os nossos irmãos e que tenham todos um dia cheio de paz, um dia cheio de vitória. E eu tenho certeza que Deus tem uma palavra para o coração dessas pessoas que estão aí nos ouvindo. Um abraço também ao Del Júnior.
0: Você ouviu o cabelo dele, bispo?
1: Não, o Del Júnior é um cara todo charmoso. Um abraço aí para o Del Júnior, que semana ele andou chorando aí. Diz que levou 3 gols aí.
0: Vixe.
1: É, e ele fica intocado. Quando o Flamengo perde, ele some. O carro dele fica mudo, não, entendeu? Anuncia, faz malmente os anúncios aí, mas ele fica meio calado. Gente, então bom dia aí a todos os flamenguistas, a todos os corintianos, a todos os palmeirenses, a todo pessoal aí, torcedor, e a todo pessoal de torcedor da Catuense, né? Pois é, Deus, tô torcendo agora pra Catuense, viu? E um abraço aí a todo o pessoal, a todos os nossos irmãos, que Deus abençoe. Um abraço aí para o Rock do Relógio aí no Centro Comercial. Um abraço também ao Ivan e na Getúlio Vargas. Um abraço a todos os nossos irmãos e amigos, a todos que estão aí na escuta do programa, e a Dorzival, ao pessoal de Itaúna, ao povão em Jequié, aonde o povo está ouvindo aí o programa, que Deus abençoe você de Ubatã, Barra do Rocha, Ubaitaba, Aurelino Leal, Itacaré, Maraú, Grapiúna, Linho Peçanha, Ilhéus, Uruçuca, Porto Seguro, e a todos, pessoal, todo povão que está na escuta do programa, e que Deus abençoe a todos os nossos irmãos, você da zona rural. Você já mandou um alô pro pessoal da zona rural?
0: Ainda não.
1: Então um abraço a todo o pessoal da zona rural, Fazenda do Povo, Tingui, Braço Pequeno e Bom Sem Farinha. Quero ver o que o negócio é bom sem farinha. Com farinha atrapalha, né, Dom Júnior? Deve ser isso aí. Lá a coisa boa é sem a farinha.
0: É.
1: Eu tô engordo amarelado, né?
0: Exato.
1: No bom sem farinha. Mas tô engordo come farinha, que eu vejo ele com a...
0: Não. E o churrasco?
1: Ah, churrasco, isso é só... É só na conversa.
0: Como diz o ditado aqui do povo da Bahia, só fala.
1: Tá igual o político aí. Só na promessa. Esse ano... Tem picanha pra vocês. Esse ano tem isso. E assim nada para essa carne aí. Então, assim tá. Eu tô engordo, viu? Tô engordo. Um abraço pra você e toda a sua família. Que Deus abençoe. Lando também sumiu, rapaz. Lando começou a carregar uns boi aí, carregando o gado aí. Sumiu, desapareceu. Parece que não tá mais aqui no país. Um abraço pra vocês. Que Deus abençoe a todos os meus irmãos. E a você de Bitupã, de Itagi e todo o pessoal que está na escuta. Pastor Ailton, não sei se está aí na Tiúba ou está em Gandu ou está em Itajibá.
0: Ele está andando nessas aldeias?
1: É, por agora. Aí tudo. Quando procura ele, um dia aí o Mazinho procurou ele. E ele, rapaz, estou aqui na Tiúba. Um abraço aí ao Mazinho aí no Marrapado. É Marrapado?
0: É.
1: Que eu vejo chamando aí.
0: Mazinho é na 13 de maio.
1: Ah, então conserta isso aí.
0: A rua dele é 13 de maio.
1: 13 de maio.
0: O Marrapada é do lado de cima.
1: Então é um abraço.
0: Depois da 19 de abril.
1: É. Você entendeu? Conhece tudo, viu?
0: É, eu tive minha casa lá.
1: Ah, certo. Então um abraço aí. Também o presbítero Aurino.
0: Aurino. Eu fui lá.
1: Aurino Vieira da Costa.
0: Eu fui lá visitar Aurino. Quando eu tô na casa de Aurino, o pessoal da empresa me liga. Eu tinha esquecido da reunião. Larguei Aurino no meio da conversa e saí a mil.
1: É.
0: Não deu nem pra fazer a limpeza que eu ia fazer nas panelas.
1: Então um abraço aí para todos os irmãos, que Deus abençoe.
0: Um abraço para Gildete, as pessoas que estão nos acompanhando aí, Gildete. Um abraço para Andrelina. Andrelina ganhou 100 conto no estante aqui, viu, com o Chole.
1: Foi?
0: Foi.
1: Que maravilha.
0: Andrelina.
1: Merece.
0: Aí o José comprou e botou o número dela e ela ganhou.
1: Até que vi, José fez alguma
0: não,
1: coisa.
0: Não, José é homem de sorte.
1: É José.
0: Ele dá sorte.
1: José
0: é muito atraído.
1: Ele deu sorte. Casou até com a irmã Andrelina.
0: Meu Deus do céu, isso é brincadeira.
1: É mole.
0: Ele acertou em todas as loterias.
1: Vê que José só tá sorrindo.
0: É, eu acho que foi
1: depois
0: que casou com a Andrelina, ele ficou assim.
1: Ficou alegre.
0: Não era assim, não.
1: Tá vendo? Irmã Andrelina deu.
0: Andrelina cuidou dele.
1: Cuidou dele, tirou a tristeza.
0: Aí expulsou.
1: Tirou a tristeza, orou, botou a mão na cabeça dele.
0: É.
1: E pronto.
0: Então, abraço.
1: E diz, ainda profetizou: no lugar da tristeza,
0: tereis
1: alegria.
0: Entendeu?
1: Então, aí.

0: pronto, ficou alegre.
1: É, e ele se enturmou com a gente, que parece que tem mil anos.
0: É, ele levou um mel de cacau pra mim a semana passada. Sério? Foi. Meu Deus. Disse que vai levar mais uns 5 litros.
1: Jesus Cristo. É. Aí agora acabou de cachapar.
0: Pronto, é isso, a beleza.
1: Então um abraço também para o pessoal aí no Japumerim que está nos ouvindo. Tá certo? O pessoal da Serra Verde, Aldeia Machadinho também está nos ouvindo. O pessoal aqui do sítio Ouro Verde, um abraço. O pessoal aí da Chico Mendes, não perde o programa. A Aline aí no Passa Com Jeito. A minha amiga aí, minha vozinha aí, Maria Paula, um abraço também. Meus colegas vigilantes que estão aí na sintonia, um abraço. Você que está de folga, você que chegou do plantão agora como eu, um abraço. E todos vocês. E é marcando aqui com a nossa irmã Santilha. Ela quer nos conhecer, viu, Bispo? Então eu vou estar indo lá em Santilha com a Andrelina qualquer hora dessa.
0: Ah, eu conheço a dona Santilha.
1: Não, nunca, não conheço ainda.
0: Eu conheço. É, dona Santilha teve lá na igreja.
1: É porque, entendeu? Eu sou forasteiro. Então eu vou estar indo aí, viu, dona Santilha? Eu vou lhe dar um abraço daqueles. Pode se preparar. Que Deus abençoe a todos. O pessoal aí da Vila Irmã Dulce, pastora Silvana. Saudade, viu, pastora Silvana? Pastor Haroldo, saudade de vocês. Qualquer dia desse eu vou estar indo aí fazer uma visita a vocês. Vocês são gente especial pra gente. Então um abraço aí todo o pessoal da Vila Irmã Dulce. Nossos irmãos adventistas também, um abraço. Aí na Vila Irmã Dulce, a Igreja Adventista da Irmã Dulce, com uma coisa linda, viu? Fizeram uma coisa de excelência, tanto na Irmã Dulce como aí na Aparecida. Parabéns aí, que Deus abençoe todos os nossos irmãos adventistas. Os irmãos da Cristã do Brasil também, liga conosco. Os irmãos da Deus e Amor. E todas as congregações e do ACM, todas, um abraço. Meus vizinhos aí da direita, esquerda, de todos os lados, que Deus abençoe todos vocês. Pastor Deraldo, Dona Nalva e a minha irmã lá da Assembleia de Deus, Beata, popular Beata, do Caminho 16. Um abraço a todos vocês aí do Caminho 16, Genésia, Dona Ana e todos vocês, que Deus continue abençoando. Vamos lá, bispo.
0: E na amanhã, a partir da amanhã às 19 horas, nós temos o culto da família. Culto da Sagrada Família, às 19 horas ali na Assembleia dos Santos, Avenida Contorno 548.
1: No próximo domingo nós teremos a Santa Ceia
0: do Senhor. É, Jesus. No primeiro domingo do mês, Ceia do Senhor.
1: É, exato.
0: E vai ser bênção, né? Vai ser bênção. Vai ser forte. E estamos ali recebendo novos membros,
1: exato,
0: né?
1: Exato.
0: Novo agente que...
1: Inclusive, deixa eu mandar um abraço para aquele irmão que esteve conosco ali na terça-feira. Se não me falha a memória, o nome dele é Fábio. Não é que esteve lá com a esposa, a filhinha?
0: Ah, o Ivan.
1: É. Entendeu? Um abraço, viu, Ivan? Você, sua esposa, sua filha.
0: E ontem também esteve lá conosco o Danilo.
1: O vereador?
0: O vereador.
1: Então, um abraço aí pro vereador Danilo e pro outro Danilo aí também, que é policial militar, Moreno, né?
0: E pro meu genro também.
1: O Danilo.
0: O Danilo chefe.
1: É o chefe.
0: É, aquele é o chefe.
1: O Danilo trouxe um estudo maravilhoso, viu? Parabéns aí, viu, Danilo? Graças a Deus, fiquei alegre, viu? Que agora eu vou descansar um pouco.
0: É, tem que poupar pra trabalhar.
1: Exato,
0: né,
1: exato.
0: E tem que estar treinando esse
1: povo. E deixando bem claro que na nossa igreja, quem quer trabalhar tem oportunidade.
0: Tem. Lá não tem esse negócio
1: agora,
0: de ficar.
1: É, infelizmente.
0: Não, quem não quer é o que eu falei ontem. Ele vai ter, infelizmente, ele vai ter que ficar. Ele mesmo que se encosta. Rapaz, quando eu comecei na obra, ninguém me chamou, não. Eu recebi um chamado de Deus. E eu comecei. Ficava na porta e um dia o irmão disse assim: ah, irmão, você ficar aqui na porta, você tem que ter um paletó e uma gravata. Eu fui no brechó.
1: Comprou.
0: Né, naquele tempo, lá em São Paulo, fui. No brechó, comprei um paletó. E eu não molhei bem o paletó. O paletó era tão grande que
1: a mão sumiu.
0: É, só ficava os dedos de fora, mas ali eu tava bem, rapaz. E eu vesti aquele paletó ali e fiquei ali na porta. E um dia o irmão meio carrancudo mandou sair da porta. Rapaz, sai daqui que você não é obreiro. Sempre me mandaram sair. E eu insisti. Você sai daqui da porta, você tá fazendo aqui na porta. Nem batizado você é ainda. Quer ficar aqui na porta? Sai daqui. Aí eu olhei assim, poxa, ele é um obreiro velho. Aí saí, sentei. O irmão disse, se fosse eu, não ia mais na porta. De quem? É só ele sair. O dia que ele não vinha, eu vou. Eu tinha um objetivo, uma vontade de trabalhar pro Senhor. Aí fiquei na porta de novo. Aí me batizei, pronto, fui levantado e tô aqui. Então você não pode desistir de nada, não. E ali eu aprendi, Claudemir, que eu tenho que dar oportunidade para as pessoas. Eu tenho que dar oportunidade para as pessoas. Porque o evangelho não é meu, eu não sou dono de nada. Sou dono do quê? Não sou dono nem de mim mesmo. Tem hora que eu fico meio perdido pedindo socorro a Deus, misericórdia. para quando eu partir desse mundo, eu não ir pro Beleléu. Então eu fico pedindo misericórdia a Deus. Então não está provado que eu não sou dono de
1: nada.
0: De nada. Então eu tenho que dar oportunidade para as pessoas. Eu sou um pastor que eu dou oportunidade. Agora, infelizmente, tem gente que recebe a oportunidade, cresce, diz eles que cresce, que eu não vejo crescer nada. Aí eles pensam que são muita coisa e abandona tudo, sai. Outros dizem assim, ah, agora eu vou fazer a minha igreja. E vai fazer a igreja dele, se lasca pra lá, fica derrotado, quebrado por aí. E eu tô só prosseguindo. Tô só prosseguindo. Com a misericórdia de Deus, estamos indo. Então ali a gente dá oportunidade para quem quiser trabalhar. Quer trabalhar? Então vamos trabalhar. E vai dar tudo certo. É isso aí. Então vamos... vamos em frente, né? Porque atrás vem gente. E nós temos aqui uma palavra no livro do profeta Jonas. Profeta Jonas. Capítulo 1. É o capítulo 1? É. Capítulo 2 de Jonas. E capítulo 3 do livro de Jonas, e o versículo 3. Nós vamos aqui a palavra do Senhor, que diz assim. Palavra de Jonas. Peço-te, pois, ó Senhor, tira-me a vida, porque melhor é morrer do que viver. Jonas estava no desespero. É melhor eu morrer do que viver. E disse o Senhor... fazes bem que assim te ires. Então Jonas saiu da cidade e assentou-se ao oriente. E ali fez uma cabana e assentou-se debaixo dela. À sombra até ver o que aconteceria à cidade. Jonas foi para a sombra. E ele queria ver o que ia acontecer, porque na verdade Deus, ele é um Deus de misericórdia. Só que também essa misericórdia de Deus, ela tem um
1: limite.
0: Tem gente que está aguardando a misericórdia. Não, eu vou. Por que você não se arruma, fulano, com Jesus, rapaz? Arruma. Não, vou dar um tempo. E nesse tempo, meu amigo, esse dia nunca chega. Aí quando acontece alguma coisa que morre, não, ele foi pro céu. Aí convida lá alguém vai, faz lá uma reza e apresenta aquele corpo. E parece que tem a chave do céu que quer fazer a pessoa entrar a pulso. Aí o cara que só aprontou, não quis nada com Deus, não quis arrumar a vida, no final foi pro céu. Não vai, meu amigo, você tem que fazer a sua parte agora, enquanto você está vivo, consciente, bem, depois que morreu, acabou. E a palavra de Deus diz que Deus tinha um plano com a cidade de Nínive. Deus tinha um plano naquela cidade. Apesar de ser uma cidade perversa, um povo perverso, não era nem a cidade que era perversa. Era o governante da cidade que era perverso. Que quando o governante é ruim, é bíblico isso. A Bíblia diz que quando um justo governa, o povo tem o quê? O que é que o povo tem, Claudemir? Alegria. Mas quando o ímpio governa, o povo sofre, perece. E quem governava aquilo ali era um rei ímpio, era um homem ruim. Um ditador, o cara que ditava as regras e tinha que matar a gente, tinha que fazer o que ele queria. Mas o projeto de Deus era salvar a cidade. E quem é escolhido para ir levar a salvação à cidade? O profeta Jonas, o Jonas. Era ele quem foi escolhido para levar a palavra. Só que Jonas, ele tinha uma certa dificuldade. Jonas, ele tinha uma certa dificuldade para ir pregar, mas ele foi. Você vê que ele tentou desviar, porque da presença de Deus o homem não consegue se esconder. Às vezes as pessoas se escondem. Eles vão para um lado, vão para outro, aprontam as caladas, mas dos olhos de Deus ninguém se esconde, Deus está vendo tudo. E agora Jonas, pega um navio e vai para uma outra cidade, lá houve aquela confusão toda, Jonas teve que ser lançado ao mar, porque ele descobriu que o problema não era o povo, o problema era ele. Às vezes, Claudemir, as pessoas, nós estamos com um problema e nós queremos atribuir o problema a quem? A outras pessoas. A outras pessoas. E às vezes o problema é nosso. O problema é nosso e nós não queremos nós não queremos encarar a realidade, nós queremos atribuir os problemas para outras pessoas. E agora Jonas confessa, lançado do mar, vem um peixe. E Jonas passa ali um período no ventre do peixe e depois ele é lançado na praia. E quando ele é lançado na praia e ele toma uma atitude, diz, agora para mim não tem jeito. Eu tenho que ir e pregar e levar a palavra de Deus. Fazer o que Deus mandou. Você sabia, ainda ontem eu conversava com minha esposa, você sabia que Deus tem seus escolhidos para uma determinada obra? Que tem pessoas que Deus não quer que ele se envolva com nada?
1: Exato.
0: É. Tem pessoas que dizem assim, poxa, por que que fulano de tal pode ir em tal lugar e eu não posso. Aí é como se o pai dissesse assim, problema dele, agora você não vai.
1: Exato.
0: Você vê que os irmãos de José iam para onde queria, mas José, o pai tinha aquele cuidado especial com José.
1: Davi.
0: O Davi. Não, Davi não. O Davi talvez não ia por causa de uma rejeição.
1: Exato. Mas ele estava onde?
0: Sempre próximo ao...
1: O pai.
0: A mãe ali.
1: E outra coisa, ele estava... Para uns, né? No anonimato, porém...
0: Para Deus...
1: Ele estava perto.
0: Visivelmente.
1: Visivelmente. Deus estava de olho
0: nele. Em Davi.
1: E foi nisso aí que foi o sucesso. Às vezes, o que é rejeição para você hoje, amanhã vai ser sucesso.
0: E nós precisamos entender isso,
1: Entender isso. Por exemplo, o senhor falava há pouco instante sobre o seu início na fé. O que o senhor passou para chegar onde está hoje?
0: Ah, passei muita coisa.
1: Então, assim foram os antes de nós.
0: É. Não, eu não passei.
1: Todo mundo tem história. Olha, quem hoje é o vencedor, ele tem uma longa história.
0: E só pode ser vencedor quem luta.
1: Quem luta.
0: E para lutar, você sabe que tem guerra, tem guerra, batalha, tem, sabe, tem prejuízos.
1: Inclusive, alguém postou alguma coisa ontem, alguma coisa que eu estava observando, e ele disse, lugar de paz é no céu, aqui é lugar de guerra mesmo.
0: Mas o Senhor Jesus disse.
1: E ele disse que ele não veio trazer paz. Não. Ele veio trazer...
0: Guerra.
1: A paz é ele. Para quem tem ele, tem a paz interior. Mas nós estamos num mundo que ele próprio diz, no mundo tereis aflições, no plural, várias. E as pessoas não querem entender isso. As pessoas querem, tipo, como se fosse o mágico da lâmpada. E não é assim. Não é assim. É por isso que às vezes elas não conseguem esperar
0: e fica frustrado.
1: E vai lá, deixa o caminho... E pega o atalho. É o que a gente pregamos aqui em programas anteriores. E aí é onde esse atalho leva muitos à perdição.
0: Mas é isso aí. Então Jonas, ele fez o quê?
1: Pegou um atalho.
0: Ele quis pegar um atalho.
1: É, o caminho era a promessa, o alvo, o chamado, o mandado de Deus era para Nínive. E ele resolve descer para Tarsis. E a Bíblia diz para fugir da presença do Senhor. Como se fosse possível fugir da presença de Deus. E aí agora complicou. Que veja bem. Provérbio 26:2 diz que a maldição não vem se não tiver uma
0: causa.
1: E ali sobreveio sobre aquela embarcação no qual ele pegou uma maldição imediata. Algumas maldições demoram e outras são imediatas. Quando se trata de algo que Deus está envolvido, as coisas acontecem às vezes rápido, porque ele tem poder suficiente para operar. Então ali, quando ele desvia do caminho por causa dele, ou seja, por causa, tem um ditado do povo, né, que diz que por causa dos santos se adora as pedras. Então por causa dele todo mundo padeceu. E sorte daqueles homens que tiveram expertise de descobrir que tinha algo errado ali. E deu tempo.
0: É, até porque o povo que estava ali também tinha, cada um tinha sua adoração,
1: tinha, né? Seu Deus. É. Tinha seu Deus e eles estavam bem com Deus deles.
0: É.
1: Com Deus deles, ele estava bem.
0: Tranquilo.
1: Estava em obediência. Até mesmo porque a Bíblia vai dizer que os filhos das trevas são mais prudentes que os filhos da luz. E Jonas, como filho da luz, ele deveria ser o exemplo naquele local, naquele ambiente onde ele estava. E ele estava sendo o mau exemplo. E quantas vezes o bispo e demais pessoas que nos ouvem nessa manhã, o filho da luz é o mau exemplo. Foi o caso de Jonas.
0: Aí é que está o problema, né? Ele vacila, ele está tão seguro que ele
1: estava fazendo a coisa
0: tá tão certa. Bem com Deus, e ele termina errando. Não, é... Ah, vai dar tudo certo, depois disso aí... Ah, eu vou orar e Deus aí...
1: Vai nada.
0: Vai perdoar. Eu vou orar e Deus
1: não.
0: Aí... Não, eu sou servo de Deus, desde que ele erra, erra. Não, não toca em mim não, eu sou de Deus, viu?
1: Nada a ver.
0: É a defesa dele.
1: Deus é justo.
0: E agora Deus é justo. É igual uma pessoa vai, vai para uma faculdade e...
1: Compra o diploma.
0: Não, ele tenta comprar o diploma. Ou ele perde nas provas. Ele perde nas provas. Porque quando comprar um diploma, um certificado, já é uma corrupção, né? Porque a pessoa comprou uma coisa, tanto é o corrupto que vende...
1: Como que compra.
0: Quanto o que comprou. São dois corruptos. Entendeu? Então, e a corrupção, você sabe que envolve o dinheiro. Teve o dinheiro, domina. Compra. Só que na hora da justiça, a corrupção, ela é o quê? Revelada. E na hora que a corrupção é revelada, aí entra o desespero. Aí você vê a galera desesperada. Ai, meu Deus, e agora o que é que nós vamos fazer? O que é que nós vamos fazer? Tem misericórdia. E aquela confusão, e a televisão noticiando toda hora, e o jornalista preocupado, e mais gente preocupada. Por quê? A casa caiu. A casa caiu, não tem mais jeito. Agora vai ter que encarar. Então, Jonas, ele vacilou, ele teve seu vacilo, mas na hora do vacilo, o que foi que ele fez? Ele reconheceu. E o povo começou a jogar a carga do navio no mar.
1: Na realidade, ele reconheceu tarde.
0: Né? Reconheceu tarde. Então, o problema foi quem?
1: Ele.
0: Ele. Então, às vezes, eu causo um problema para outras pessoas com as minhas atitudes... E que termina prejudicando.
1: Na realidade, bispo, vamos generalizar. Quando a pessoa está bem com Deus 100%, não tem chance nenhuma dele causar problema.
0: Não, porque ele está ligado em Deus.
1: Ligado com Deus.
0: Ele está vigilante.
1: Se tiver ali, estava tão bem com Deus que Deus resolveu honrar a palavra de Elias. Olha aqui que coisa. É coisa que... dificilmente a gente, ou seja, parece que foi visto uma única vez na Bíblia alguém profetizar em seu próprio nome algo aparentemente impossível e Deus honrar, porque Elias tinha um projeto que ia glorificar o nome de Deus. Aí eu te pergunto nessa manhã, esse projeto que você tem vai glorificar o nome do Senhor na sua vida? Ou você quer para o seu bel prazer?
0: É aí que está o problema.
1: Mistério.
0: É. Quando eu quero glorificar a mim mesmo...
1: Deus sai de cena.
0: Deus sai de cena.
1: Porque a glória é
0: aí
1: dele.
0: Aí a queda é grande.
1: É grande.
0: Agora, quando o homem, ele quer fazer as coisas debaixo da orientação de Deus,
1: Deus...
0: O nome do Senhor será
1: glorificado.
0: E às vezes isso custa caro, porque ele é mal compreendido pelos
1: Sim.
0: próximos. É porque tudo que ele vai fazer...
1: Incomoda
0: as
1: trevas.
0: Incomoda as trevas. A pessoa quer fazer coisa para se exaltar e ele quer fazer para
1: glorificar Deus.
0: Aí o exaltado faz o quê? Ele se desespera.
1: E quem sabe não é alguém nem tão distante, é um irmão. Carnal que ainda não tenha uma estrutura espiritual para compreender a grandeza daquela obra. E muitos até têm desistido. Hoje a gente está falando aqui nesse momento para obreiros, homens que foram vasos usados na mão do Senhor e se decepcionou com seu próprio irmão, com seu próprio líder na fé e hoje está aí enferrujado. Muitos até bebendo cachaça, fumando droga de novo.
0: Sendo
1: ele não se...
0: A vergonha, né?
1: Vergonha, porque ele não entendeu o seu próprio chamado. Eu lembro que Paulo fala com alguém ali para buscar com zelo os dons espirituais. O dom tem que ter zelo. E quando a gente vai estudar sobre o zelo, abrange muita coisa: discernimento, cuidado, a paciência, né? Domínio próprio. É muito forte esse detalhe.
0: E aí vem o quê? Depois da frustração, que a pessoa fica decepcionada, enraivado, envergonhado, revoltado, e ele fica em um beco sem saída, porque não tem saída para ele. Aí o cara pede o quê? A morte. É melhor morrer. É melhor eu morrer do que eu encarar uma situação dessa. Só que vergonha eu passei. Passou vergonha porque não fez certo. As pessoas têm medo da lei. A Bíblia diz que não é para nós ter medo da lei. Porque se nós obedecer às leis, a gente vai estar de bem com as autoridades. Agora, uma pessoa, digamos, sujeito, ele faz lá uma coisa que vai prejudicar. Ele vai ser pego. E aí ele tem medo. Se eu estou bem, meu carro está emplacado, minha habilitação está em dias, eu estou bem com a justiça. Quando a Polícia Rodoviária Federal me parar na estrada aí, eu estou bem. Você lembra aquele dia que parou a gente lá?
1: Não, parou ontem, Giquer. Aí eu peguei o documento digital no celular, dei, a autoridade não conseguiu entender. Eu falei, tudo bem, eu estou com a física aqui. Abri a bochete, peguei o documento físico, ele entendeu. Eu vim embora.
0: Pronto. Por quê?
1: Estava tudo
0: em ordem.
1: Em ordem.
0: Quando nós estamos em ordem, nós não sofremos
1: punições.
0: Não, porque estamos bem. Assim é no reino de Deus. Eu gosto de falar calmo para você entender. Porque não adianta eu vir para aqui e dar uma...
1: Narrar futebol.
0: É, como dar uma narrador de futebol. E aí, nessa semana, o Flamengo pegou com o Palmeiras, e o Palmeiras pegou o Flamengo, deu 3-0, não sei o quê, não sei o quê. Eita! Pra quê? Vou devagar, meu. Vou devagar, devagarinho aí, vou chegando lá. Então, tô falando para você entender. Observe bem, quando nós obedecemos a Deus, as coisas, ela anda diferente. Você sabe que há para o homem de Deus uma promessa. Deus disse o seguinte: que o homem seria abençoado no campo, seria abençoado na cidade. Quando ele for abençoado, aonde ele chegar, ele faz o quê? Ele é abençoado. Tem gente que está correndo daqui para um outro lugar para buscar a bênção em outro lugar, porque aqui não tem. E tem gente vindo de fora
1: para buscar, que diz que é aqui que tem.
0: É, para trabalhar aqui, porque aqui tem uma bênção.
1: Ou seja, quem não tem a bênção é ele.
0: É ele que não tem a bênção.
1: Porque o homem que tem a bênção, ele prospera aonde ele
0: chega. Ele se profissionaliza. Você que é jovem, pode se formar, estudar e fazer alguma coisa. Aproveita. Ah, mas aqui eu não vou fazer isso, não, porque aqui não tem emprego. É porque você tá olhando só para o presente. Você não está à procura de se profissionalizar. O homem, quando ele se profissionaliza, ele adquire várias profissões. O que tocar para ele, ele dança. É como diz a velha história: o que tocar para ele, ele dança. Aí fica esses marmanjão aí, comendo, bebendo, dormindo. Pai, compra um celular para mim, um iPhone. Aí o pai vai e compra. E se não comprar, bate na mãe. É aquela confusão toda. Quer dizer, ninguém trabalha, ninguém quer nada com a vida, quer vencer na vida. Como que vai vencer na vida? Você tem que ir para a luta, meu amigo. Você tem que ir à luta. Você tem que ter sonhos. Entendeu? Os nossos governantes têm que parar, a maior parte, com essas malandragens que estão por aí, e pensar na juventude, pensar no povo. Ah, mas eu penso no povo. Como? Não tem emprego, não tem nada, não tem saúde. É uma mentira terrível. Ah, a saúde em tal hospital tá boa. Quando você chega lá, tem gente no corredor morrendo. E cadê o dinheiro? O gato comeu. Cadê o dinheiro daqui? O gato comeu. Entendeu? Sumiu. Então, infelizmente, é assim que está o nosso país. E nós não podemos falar, não, que se falar é perigoso. Só que quem anda com medo, está com medo. E quem não tem medo, fala. Não deve nada para ninguém, anda de cabeça erguida. não anda dependente de nada, anda dependendo de Deus. E Jonas era um homem dependente de quem? De Deus, mas ele agora para e fica olhando para os problemas. E aí vem a tempestade, joga o Jonas no mar, ele agora passa o sofrimento que ele passou durante 3 dias no ventre do peixe, retorna, ele ora, porque parece assim que foi uma até uma ilusão essa história, né? Porque perde logo o oxigênio e não tem condições de sobreviver. Mas quando Deus prepara uma prova, como diz o povo, para você passar, para você fazer, você vai ter que fazer.
1: É, na fornalha de fogo também não tinha oxigênio.
0: Não, não tem, não.
1: Brasa.
0: Entendeu?
1: Fogo.
0: E tem horas que vem. Ontem eu falei um pouco a respeito da prova de fogo, do batismo com fogo. Batismo com fogo. Então a pessoa, quando ele é batizado no fogo, ele passa pelo fogo, ele começa, sabe, na hora que ele olha, olha o fogo.
1: Vamos falar a linguagem dos crentes, pelo processo.
0: É. Quando não, ele.
1: Quando ele. Passando pelo processo aí, bispo.
0: Me ajuda. Ajuda não, é você mesmo, filho. É, se vira, demais, não. Eu posso só lhe consolar, fazer oração, mas quando eu for embora, você vai continuar com o seu problema lá. Tem jeito não. Ou faz, ou encara, ou não encara. Só tem duas alternativas. E agora o Jonas resolveu o quê? A encarar. Jonas disse, bom, já que eu passei por tudo isso, tentei fugir, não deu certo. Passei 3 dias em alto mar dentro de um peixe aí. Entendeu? Dentro de uma nave. E aí, passei essa luta toda aí. Então, sabe o que é que eu vou fazer? Eu vou ter que pregar. Aí ele foi para Nínive. Quando chega lá, ele prega, fala, houve temor.
1: Arrependimento.
0: Arrependimento. Mas ele queria ver o quê?
1: Baga.
0: Ele queria ver a ressurreição, ele queria ver a morte. Você tá entendendo?
1: Como...
0: Não, você vê como que é a mente da gente, do ser humano? Nós queremos o quê? Vingança.
1: E a vingança não
0: pertence ao homem. Nós queremos é vingança. Você sabe que tem cristão que ele quer ver o outro morrer. Ah, bispo, para com isso, não fala isso no rádio não, ô bispo.
1: É o crente feiticeiro.
0: É, tem. Ele quer ver mesmo é o fracasso. É igual o torcedor de futebol, ele quer ver o outro morrer. Quando um apanha, diz isso. Eu tenho raiva, viu, Deus, desse negócio, desses torcedores assim. Tem hora que eu fico assim... O cara se alegra quando o cara cepa a perna do outro que ele cai. Os caras, se pudessem, Deus, na semana passada, tinha matado os palmeirenses. Quando o Palmeiras pegou lá o Flamengo, lá que...
1: Deu um ataque.
0: Deu uma ataca. Os flamenguistas ficaram doidos aí. Dava murro na... Era uma confusão. Vai. Xinga o cara, é uma luta, rapaz. Porque ele quer vingança. Ele quer ganhar.
1: De qualquer jeito.
0: Não, ele quer ganhar de qualquer jeito. E com Deus não se ganha assim. Com Deus não se ganha assim. Então Jonas, ele agora vê essa situação, ele entra em desespero. E quando ele não viu aquilo que acontecia, que ele queria que acontecesse, acontecer, ele fica desesperado. Deus realizou a obra, não realizou? Usa o Jonas... Porque ele era o profeta. Então, ele era o escolhido. Se você é o profeta, é você que é o profeta. Eu não estou preocupado quando eu dou uma mensagem que alguém fica revoltado. Quantas vezes, às vezes, eu recebo revanche? As pessoas mandam áudio para mim. O senhor falou uma coisa hoje que eu não gostei, não. Foi mesmo? Foi. Outra hora eu nem respondo. Porque eu já sei que o cara tá perturbado. Digo, olha...
1: Mexeu com ele.
0: E o pastor, o doutor Mike Murdock, ele diz o seguinte, que quando nós pregar uma palavra, que aquela palavra, se você tem certeza que a palavra foi de Deus e ela incomodou alguém, que nós não venha desanimar, não, prossiga. Porque aquela pessoa precisa de uma libertação. E aquela libertação, ela começou a acontecer. Só que quando começa a tirar as sujeiras, a gente grita, a gente não quer. Tem uma ferida, quando você tiver uma ferida, tenta tirar aquela casca no grito pra você ver que dor. Então, mas a gente não quer. Quando vai tirar um dente, vai extrair um dente. Oi, doutor, o cara segura, né? Quer até segurar a mão do dentista. Tem pessoas que é obrigado até a amarrar ele na maca ali pra ele.
1: Ficar quieto.
0: Ele não fica quieto, não. Ele só não pode. É agredir. Mas as reações estão dentro dele. Então, assim foi Jonas. Quando ele viu que não aconteceu o que ele queria, ele vai para uma sombra, faz ali uma cabana, senta e fica de lá observando. Agora vou ver o que Deus vai fazer aqui. E o povo tinha entrado em jejum, em oração, tinham se convertido, pronto, a obra tinha sido feita. E Jonas devia fazer o quê?
1: Se alegrar.
0: Se alegrar, pegar o caminho dele e vir embora. Não, ele ficou, foi lá, torcendo pra ver. Foi fazer a obra, fez o que Deus mandou, forçado. Porque, na realidade, ele não queria.
1: Se não fazer numa boa?
0: Se não fizer numa boa, vai ter as consequências. É por isso que eu já me tranquilizei. Ainda ontem eu falei na igreja, que há uns anos atrás, eu era aquele homem que tinha aquela preocupação da minha, sabe... Na minha, como é que chama? Inexperiência. Eu queria comprar tudo, eu queria comprar terreno, eu queria comprar mais terreno, eu queria alugar coisa e animais, e aquela confusão. Eu queria sempre. Depois eu parei com isso. Porque quando você só tem uma casa, você só tem uma. Quando você passa a ter 10, você tem uma propriedade. Você tem tempo suficiente para cuidar. Quando você passa a ter muita propriedade, você já não tem paz. Eu falo isso com experiência, não tem paz. Uma hora você está em um lugar, outra hora você tem que estar em outro. Se você chega em um lugar, já está desarrumado. Aí você vai, arruma, conserta tudo. Quando você dá as costas, e outro já vai, já desarruma, já chega e diz, ó, aqui quebrou o telhado, olha, o gado saiu da manga, olha, não sei o quê. Quer dizer, o cara começa a ficar sem tempo. Correndo atrás, sabe de quê? Do que não vai valer a pena. E quem tem pouco, mas ele está sabendo administrar... Ele come, bebe, dorme e vive numa boa. Quantas pessoas que têm muitas coisas aí, eles não têm paz? Porque às vezes a ganância põe na nossa mente aquele desejo exacerbado de ter, de conseguir, e que eu preciso disso, leva ele ao desespero. Então Jonas agora senta, fica observando, pedindo para acontecer uma coisa que não ia acontecer, porque a obra foi feita. A obra foi feita. E Jonas fica tão decepcionado e disse o quê? Peço-te, pois, ao Senhor, tira a minha vida. Pode tirar a minha vida. O Senhor pode me matar. Porque é melhor morrer do que viver. Eu prefiro morrer do que viver. Eu prefiro que o Senhor me mate do que eu estar vendo essa cena aqui, ó. Olha que cena que eu estou vendo. Não, não, aí está errado, Senhor. Cadê? Você não falou que ia matar? E Deus, aí agora... Deus, mas o que eu queria não era isso, não, Jonas. Eu queria era salvar esse povo. Quem sabe você está perdido? Você que está aí perdido? Perdido no bom sentido. O que é a palavra perdido? É quando nós estamos sem direção. Quando nós estamos sem direção. A pessoa... Eu já falei aqui uma época, eu estava indo para... Para a cidade do Ipanema, nós saímos de São Paulo e estava vindo para a cidade de Ipanema. E quando chegou lá na rotatória, ali naquela rotatória de Muriá, que vai para Muriá, Rio de Janeiro, ali o menino que estava no volante, o Heraldo, se perdeu. Eu dormi, que era eu que vinha guiando ele. Naquele tempo não tinha GPS. A gente tinha era um livro, né, um manual, né, que mostrava
1: o mapa.
0: E... Aí alguém disse, é, bicho, então o senhor não é...
1: Não é de hoje,
0: não. Não, eu sou do tempo do Orkut.
1: Do Orkut,
0: eu conheci o primeiro computador que veio para o Brasil, está lá na Estação da Luz, lá no Museu da Estação da Luz de São Paulo. É maior do que essa gabine aqui. Negoção terrível, uma máquina. Então, eu tenho história, rapaz. Aí, veja bem... Aí perdemos ali. Quando eu acordei, nós estávamos onde? Em Miracema do Norte. Aí eu olhei assim, não, essa cidade... Aí parou no posto de gasolina, ele parou e me chamou. Eu acordei. É, vamos botar mais um combustível aqui. Digo, o que é isso, rapaz? O tanque não tá baixo, isso é. Mas parece que o carro tá bebendo demais aqui. Quando eu parei, que eu olhei, que não, eu nunca parei nesse posto aqui, não. Porque eu pergunto pro cara, cara, disse, não, vocês aqui estão em Miracema do Norte, subindo pra sair lá em Goiás, ó. Digo, meu Deus do céu. Eu dormi, quer dizer, quando você dorme, cansado, dormi. Aí nós erramos o caminho. Então, quando você dorme, quando você vacila, você perde o caminho. E tem muita gente que nesse momento ele está passando por certas situações porque ele perdeu o
1: caminho.
0: O caminho. Foi isso que aconteceu. E você está nessa situação querendo morrer, desesperado, mas Deus tem uma palavra para você. É hora de você retornar, buscar a Deus e fazer a vontade do Senhor. O dia que você fizer a vontade de Deus, entregar a sua vida para o Senhor Jesus, a coisa vai mudar. A coisa vai mudar. E nós vamos atender você que precisa de uma ajuda em oração. Pelo menos eu vou orar para você desbloquear a sua mente. Porque enquanto você ficar com a mente bloqueada, não vai funcionar. A coisa só funciona na minha vida quando eu desbloqueio. Eu tô com um cartão, o banco manda um cartão. Mas eu não vou lá desbloquear, esse cartão tem alguma valia?
1: Nenhuma.
0: Nenhuma. Agora, quando eu desbloqueio, imediatamente gera uma senha e aí vai funcionar. Assim é você. Se você desbloquear a sua mente, a sua vida vai mudar. E depois a gente termina essa mensagem, né?
1: Talvez.
0: Depois a gente termina essa mensagem porque é um assunto assim meio...
1: abrangente.
0: É. Mas você pode ligar para cá e pedir oração, porque eu vou orar por você, pedir a Deus em seu favor, para que Deus venha lhe abençoar. Nós temos alguém conosco aí? Evangelista Del Júnior.
2: Bom dia, Pai do Senhor. Bom dia, Clavemir. Bom dia, Del Júnior. Bom dia, ouvintes da FM de Piauí. Bispo, eu quero mandar um alô para a dona Santília, para Elias, né, fazendo Riacho Dantas. Enfim, para todos que estão na escuta, tá bom? E avisar o pessoal que hoje o pastor Josivaldo, pastor da Igreja Quadrangular, está pregando, trazendo a palavra ali na invasão, na igreja de Silvio, pastor Silvio.
0: Tá certo, então. Tá bom, então, irmã Andrelina. Deus abençoe. Nós vamos atender mais um ouvinte. Falando em Elias, Elias sumiu, não foi?
1: Elias teve complicação, bispo, precisando de uma visita. Quando o tempo dá uma estiada, a gente vai lá. Entendeu? E a gente vai estar indo lá. Mas um abraço, viu, Elias? A gente não esqueceu, não.
0: É, Deus abençoe, viu, Elias? Dê saúde, ali dê vitória pra você vencer. Você é um guerreiro. É um guerreiro, o Elias é um guerreiro, né? O cara que vem passando os perrengues aí, mas...
1: não se entregou.
0: Não se entregou.
1: É, tá,
0: porque ele conheceu o Senhor Jesus, ele entendeu o que é a obra de Deus, a salvação. E quando o homem entende o plano da salvação, vê as lutas, vê a dificuldade, mas ele permanece o quê?
1: Firme.
0: Porque ele sabe que a sua morada não é aqui. A morada não é aqui. Mas nós vamos atender mais um ouvinte.
3: Bom dia, bispo Antônio Carlos. Bom dia, Clademir. Peço aqui uma oração para o meu genro. Está precisando de orações. Para mim também, para minha saúde, minha família, para vocês também aí da rádio, viu? Deus abençoe você, bispo Antônio Carlos, Clademir. Sou aqui de Birataia, tá bom? Do bairro Mirassol.
0: Tá certo, então.
3: Meu nome é Lieza. Peço oração.
0: Tá bom, então. Um abraço.
3: Bom dia, Júnior, né? Que Deus abençoe a toda a família de vocês aí.
0: Obrigado.
3: Um ótimo dia na presença do Senhor Jesus Cristo.
0: Amém.
3: Bom?
0: Um abraço para o povo aí de Birataia. Um abraço aí para o Joilson, a irmã Santa, o Herminho, Ormínio. E para todos os nossos irmãos, a irmã Dina e a todo o pessoal aí que está na escuta do programa aí na cidade de Birataia. E nós vamos atender mais um ouvinte, porque daqui
4: bom dia,
0: a pouco...
4: Bom dia, aqui é a Zanirita Ribá, peço oração pela minha vida espiritual, pela vida do meu esposo, meus filhos, toda a minha família, para lá, para Douglas, para Marlene, Jacumirim, a a todos que estão vendo a programação, que Deus nos abençoe, um bom dia da presença do Senhor Jesus, do amanhã e todos os dias da nossa vida.
0: Tá certo, então. Nós vamos atender um ouvinte aí. Alô, bom dia. Alô? Com quem eu falo?
5: Totônio.
0: Pois não, Totônio.
5: Eu quero pedir oração de a palavra do meu pastor de alimento. Eu quero pedir oração para aqueles pastores. O senhor, ora pelo senhor também, a gente tem que orar pelo senhor.
0: Aí eu preciso.
5: Meu irmão, a pastora Maricela, que vem de Goiânia, está aqui fazendo um trabalho excelente.
0: Tá certo.
5: Para ouvir a palavra do senhor, né? E eu tenho pedido. O meu também, o meu senhor, que passa na cabeça da serpente ali. Aí tem que vir também, ela foi um parceiro, né?
0: Tá certo.
5: A vovina, né? E que Deus abençoe.
0: Tá certo então, meu querido. Um abraço, fica com Deus. Nós vamos em frente, vamos atender mais um ouvinte, ô Del Júnior.
6: Alô, Bispo Antônio Carlos, Claudani, é fã daqui, Bispo Pan. Seu requeijão vai, viu? Quando eu vim buscar aqui.
0: Ah,
6: agora
0: nós...
6: eu sou trago o din-din, viu? Porque eu tô sem ele.
0: Não, tranquilo.
6: O senhor é 10, o seu programa é 10.
0: Tá certo.
6: Claudani é.
0: É uma figura.
6: É segurança, né? É igual eu aqui em Bisbão, sou segurança aqui em Bisbão também, Claudani. Você arruma uma farda pra mim, Claudani. Valeu.
0: Tá certo, então. Um abraço. Nós vamos atender mais um ouvinte.
7: Bom dia da paz. Bom dia a todo mundo aí, assistindo aí, seus amigos da Flor Jaqueira. Quero oração para toda a minha família, para minha irmã Chico, que mora na CM, a minha sobrinha Elien, que está no céu do internada. Para meu esposo dela, para todos meus filhos, minha filha Elizabeth, Elien, Elisete, Eliana, Giele, para meus filhos também, para todo mundo, minha vizinha aqui, minha vizinha Ina, para todo tá. Para as mães de Chole, para a filha dela também, para todo mundo que está assistindo aí. Que Deus queria abençoar nós todos na frente de Deus, para todos vocês da rádio aí.
0: Tá certo, então.
7: De vocês aí.
0: Deus abençoe a senhora.
7: Paz é Gomes, Deus Cunha. Que Deus queria abençoar. Deus proteja nós todos, esperando de Deus.
0: É isso aí. Nós vamos atender mais um ouvinte, porque nós vamos orar. Vamos orar.
8: Porque o pastor. Pastor Antônio Carlos, o Claudemir aí.
1: João de Jesus.
8: Estou aqui acompanhando o João de Jesus sempre, do alto da subestação. Essa oração por todos.

0: Para dona eletricista, para o Gael e para todos aí que estarem escutando.
1: Pessoal em Itapirama.
0: Vamos orar, vamos orar.
1: Um abraço, Itapirama.
0: Um abraço a todos vocês. Senhor nosso Deus, em o nome de Jesus, mais uma vez, eu quero pedir em favor desse povo, de pessoas que precisam de ajuda, gente que está caminhando em caminhos errados, porque ainda não tomou uma decisão de acertar. Mas eu peço que o teu poder vá de encontro a essas pessoas e coloque eles, ó Pai, no caminho. Ajuda o teu povo a vencer. Abençoa os nossos ouvintes, aqueles que estão precisando de uma porta aberta, aqueles que estão sofrendo com pessoas hospitalizadas. Que o Senhor tenha misericórdia. Também pedimos pela nossa cidade, pelo nosso povo, que o Senhor abençoe a todos, em o nome do Senhor Jesus. Se o Senhor não voltar no próximo sábado, estaremos de volta aqui com o programa O Poder da Fé. E o nosso endereço, Avenida Contorno 548, ali na Assembleia dos Santos. Deus abençoe.
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Olá, muito bom dia, graça e paz da parte de Deus para sua vida, para minha vida, para nós, não é? Que bom que o Senhor tem graça, Deus tem paz para nós e nós já estamos aqui para receber, assimilar, absorver tudo que Deus tem para as nossas vidas. E para tomarmos posse de tudo que Deus tem para nós, que Deus é bom o tempo todo, né? O tempo todo Deus é muito bom, né? Às vezes somos nós que não sabemos tomar exatamente posse do que Ele tem para nós, que Deus é bom sem sombra de dúvida. Por isso eu quero agora te ajudar, eu quero me unir a vocês, juntos vamos ajudar um ao outro a chegar no trono da glória e da graça de Deus através da oração. Vamos orar até tocar no céu? Então vamos falar com Deus agora. Ó Santo e Eterno Deus, Pai do nosso Senhor e Salvador Jesus Cristo, poderoso, grande arquiteto do universo, Criador dos altos céus e da terra, que é soberano no globo terrestre, na terra, no mar e tudo que nele há, porque está escrito, meu Deus, no Salmo de número 24, o primeiro, do Senhor é o céu, do Senhor é a terra, é o mar e tudo quanto nele existe, Senhor dos exércitos, inclusive nós que somos a tua imagem e a tua semelhança, porque foi assim que o Senhor nos projetou e nos fez e nos tornou realidade nesta terra. É por este motivo que nós só temos dizer gratidão, gratidão ao Deus todo fiel. Ó Deus, também queremos te pedir, Senhor, em prol daqueles que são carentes, necessitados, fragilizados, vulneráveis, ó Deus, que estão, Senhor, vivendo sem teto, sem veste, sem agasalho, sem alimento, sem pão. Ó Deus, debaixo de um viaduto, de uma marquise, ó Deus, de uma ponte, ó Senhor, tenha misericórdia deles tanto quanto o Senhor tem tido de nós. Senhor, tenha compaixão do que está aprisionado ao mundo das dependências química, alcoólica, do tabagismo, Senhor, preso às influências malignas deste mundo, Senhor, laçado, encorrentado, Senhor, envie Gabriel e Miguel com espada de fogo desembainhada agora, cortando todo o laço das trevas na mente, no pensamento, no raciocínio. Ó Deus, por misericórdia, haja para que essa alma escape do laço do passarinheiro, do laço da morte, Senhor. Talvez a sua sepultura no reino das trevas está aberta, mas tu podes fechar, fiel. Eu quero te rogar também, prol dos que estão no leito da dor, em uma clínica, no hospital, numa UTI, ou até mesmo dentro do lar, Senhor, estenda a tua mão forte, poderosa e portentosa, porque o Senhor pode colocar a sua mão neste corpo, onde, Senhor, a medicina, ó Deus, apesar de tanto avanço, de tanta coisa linda e maravilhosa que vem realizando em prol da saúde, mas às vezes não pode colocar a mão ali. Mas tu podes, ó Deus, destronando toda a enfermidade nos nervos, nos ossos, na carne, no sangue, nos rins e nos pulmões, nos órgãos internos e externos. Também te rogo em prol dos que estão encarcerados, ó Deus querido, em uma casa de detenção, numa colônia, numa cadeia pública, Senhor, numa penitenciária. Pai, tenha misericórdia que eles ouçam aqueles que irão compartilhar o reino de Deus, que estão indo levando as boas novas da salvação. Pai, que eles venham aprender de ti, Pai, se arrepender, mudar as suas vidas, para que ao sair dali nunca mais retorne àquele lugar, porque também não vai nunca mais ferir seu próximo, seu semelhante. Meu Deus, tome também nas tuas mãos este lar que está em pé de guerra, em rixa, em discórdia, em desavença, à beira da separação, onde, Senhor, os cônjuges e também, Pai, os filhos têm vivido numa situação,
ó Deus querido, que não glorifica o teu nome. Estenda a tua mão forte, toma o controle do Paz para a cidade na manhã deste dia. Ó Deus, assume o comando, porque aqui só somos instrumentos do Senhor. Venha usar-nos para a tua glória. Ó Deus, e venha nos conduzir à fonte da água viva, que é o próprio Senhor Jesus Cristo, conforme tua palavra. Pai, que na fonte da água viva nós venhamos realmente beber da água da vida eterna, porque Jesus mesmo disse: aquele que beber da água que eu lhe der, jamais terá sede. Glorifica o teu nome, em nome do Senhor Jesus.

A fonte da água viva é o Senhor, se eu te deixo, né? Aí tudo vira poeira, né, gente? É só deserto, é sequidão, é não há vida. Até porque o ser humano, ele, a sua maior composição, né, é líquida, em torno de 60%, 70% nós somos líquido. Então daí por que nós precisamos realmente da fonte da água viva? Espiritualmente também não é diferente não, né, gente? Nós precisamos beber da água da vida. Então não adianta a gente procurar se saciar em tantas coisas que existem por aí, até coisas positivas, benéficas, mas que não realmente pode secar um dia, né? Mas a fonte Cristo não. São 9h12 e nós estamos ligadinhos aqui no País para a cidade em Piauí, Bahia, Brasil! Meu Deus do céu! Pense no camarada que está muito feliz, eu, viu? Eu, pastor Wellington, meu Deus, Júnior. Eu vou explicar para vocês daqui a pouco, tá certo? O motivo da minha grande alegria. Mas eu quero dar um alô primeiro aqui pro pessoal da Zona Rural. Ligado no Paz pra Cidade, tá certo? Pessoal da Zona Rural, continua. Que Deus continue também os abençoando, né? Com chuva benéfica, chuva maravilhosa. Você pode olhar, a Zona Rural tá toda verdinha, né? O solo está sendo regado de forma linda e maravilhosa, nada prejudicial, só benéfico, não é? Você vê a plantação, você vê também a criação, coisa linda, né, gente? Que nós venhamos realmente a todo momento ter um cântico de adoração, de gratidão, e que nós tenhamos uma palavra de dizer, ó Deus, obrigado por tudo isso, né? Nós não merecemos. Um alô pra você, Almir, ligado no Paz pra Cidade, lá no Temão, lá no sítio Alto do Paraíso. Um alô também pra todo o pessoal, pra Cida, Jeová, tá certo? Hoje eles já não vieram pra feira, não. Estão lá exatamente tomando aquele cafezinho quentinho, tá certo? Com leite da vaquinha, né, Cida? Aquele ovinho frito, pensa, eles vendem uns ovos maravilhosos, né, de galinha até selecionados ali na praça da feira. Agora hoje não vai procurar, não, que eu soube que eles não vão estar lá, tá? Mas todo sábado é cedo, chega, acaba rapidinho. Valeu, Jeová, valeu, Cida. Um alô também pra você, João, pro Léo, pro Leu também. Um alô pra todos que estão ligados no Paz pra Cidade, pro Hélio, inclusive ali na descida da serra, lá está o Hélio, a senhora Evani também. Um alô pra vocês na Fazenda Cachoeira Bonita. No pé da serra nós temos, sabe quem, gente? É o Cunca e a sua digníssima esposa Zenaide, também ligados no Paz pra Cidade. Lá no alto do Tingui nós temos a nossa irmã Elisângela. Um alô pra senhora, pra sua esposa, pra sua família e pra todo o pessoal do Tingui. Um alô também pro pessoal lá do Braço Pequeno, lá está a família do pastor Claudiel, né? Seus pais estão lá e demais pessoas da família. Um alô também pra você, Consa! Lá nos Cardins, para toda a sua família também, todos ligados no Paz pra Cidade, lá na região dos Galegos, ali próximo também, né? Um alô também para você que nos ouve no Goloso, ligado no Paz pra Cidade, Deus os abençoe. Também exatamente na Fazenda Bola Verde, Deus abençoe a cada um ouvinte. Um alô também para você lá na Fazenda E Boa Esperança, Deilton Miranda e a sua digníssima esposa. Exatamente também ligados aqui no Paz pela Cidade, tá certo? Valdicélia, né? Exatamente. Que Deus esteja abençoando esse casal aí de forma toda especial. Um alô também pra você, Cal, meu caro Cal. Cal é um abençoado, viu? Ele tá nos ouvindo lá na Fazenda Turmalina, juntamente com a Tati, tá certo? O Sandro Vaqueiro também, ligados no Paz pela Cidade. Deus abençoe vocês. Mas na Fazenda Tamandaré estão os sogros do Cal, a irmã Aurenita, o Edson, todo o pessoal ligado lá. Deus abençoe riquíssimamente, tá? Um alô pra vocês também na Água Branquinha, ligados no Paz pra Cidade. Água Vermelha, Água Branquinha, Água Vermelha, né? Fazenda do Povo, ô Duval! Duval, Deus te abençoe, Deus te guarde, Deus abençoe a nossa audiência aí. Através dos demais que estão aí conhecidos do Duval, na Fazenda do Povo, que Deus os abençoe em Cristo.

0: Um alô também pra você, Mussum! Ligado também no Paz pra Cidade, lá nas Três Lagoas, Mussum. Lá nós temos também o Manuel Vaqueiro, ligados no Paz pra Cidade. Deus abençoe vocês. Adalgisa, Deus te abençoe e te guarde. Adalgisa tá lá também ouvindo, tá? Marialdo, Deus abençoe, Marialdo. A graça do Divino Espírito Santo seja com todos vocês. E eu quero dar um alô também pro meu irmão Everaldo Vieira. Tá lá na zona rural também, viu, gente? O sorriso tá de orelha a orelha. Tá rindo, minha cunhada Rosa também, meu sobrinho Magdiel, rapaz, coisa de crente ungido na terra dos viventes. E um alô também pra você, Jair. Deus te abençoe aí, viu, Jair? A graça de Deus seja na tua vida. Eu quero dar um alô também pra nossa irmã Pretinha, seu digníssimo esposo, sua família, ali na BR, na entrada dos bois. Deus abençoe vocês também, que são ouvintes assíduos do Paz para a Cidade. Eu quero dar um alô também para todos que nos ouvem lá na zona rural de Itagi, a terra do Pereirinha. Um alô também para você que nos ouve na zona rural de Itajibá e Bitupã. Ela também é Acaraci, Valentim, Dário Meira, Floresta Azul, Almadina. Um alô pra você que nos ouve também lá em Bitupã, na zona rural, inclusive de Bitupã, na zona urbana também. Um alô pra você que nos ouve em Ubatão, Bar do Rocha, Ibirataia, Algodão, Gandu. Um alô pra você que nos ouve em Mestizal, Guimarães, também lá em Piraí do Norte, lá em Taboquinhas, Itacaré, você que nos ouve também, Porto Seguro, a graça do Divino Espírito Santo vai envolvendo todo esse povo. Jequié, Bahia, Brasil, meu Deus do céu. Quero dar um alô também, sabe, pra quem tem um pessoal ali, ali no, do outro lado, né, ali no Japumirim. Nós temos duas servas de Deus ungidas, ouvindo Paz pra Cidade lá no condomínio do Paulista. Que Deus continue abençoando vocês com toda a sorte de bênção celestial em Cristo Jesus. São 9:18, horário de Brasília. E o alô também é para todo o pessoal da zona urbana de cada cidade que está na nossa audiência. Você que está no bar, no bazar, na farmácia, na panificadora, no comércio, na loja de calçado, confecção. Você que está na casa de produtos, para a zona rural, você que está indo de moto, de Uber, você que está de seu carro próprio, um transporte coletivo, cada cidade, Deus esteja abençoado. Aqui em Piauí, centro de abastecimento, Deus vos abençoe com toda a sorte e bênção celestial. Um alusão para o pessoal também que está na 2 de julho, Coração Comercial de Piauí, Bahia, Brasil, meu Deus do céu. Um alô para você que nos ouve na Avenida Getúlio Vargas, Lauro de Freitas, também para você que nos ouve na Praça Salvador da Mata. Um alôzão também pro querido rebanho e Fave, sede, pastor Claudiel, pastor exatamente Augusto. Um alô também pro pastor Marcos Maia. Um alô também para a pastora Iris Rodrigues. Um alô para toda a membresia, para os congregados, para os admiradores, os frequentadores. A graça do Divino Espírito Santo seja com todos. Um alô pro pessoal da IFAV Alto da Bela Vista, IFAV Japumirim. Lá nós temos os pastores, né? A pastora Renata Passos, exatamente sendo auxiliada pelo pastor Wellington. Que Deus continue os abençoando, a toda a membresia também. Um alô também pro pessoal que já Pumirim, Itajibá, Fábio Itajibá. Fábio Itajibá tá rindo, né? Tá de sorriso aberto, porque amanhã vai ser o primeiro culto.
1: Glória a
0: Deus. Exatamente, não vai ser inauguração, mas que vai ser o primeiro culto, vai, né? Estão caindo fora do aluguel, correndo. Então hoje saí daqui, vou pra lá e não partir mesmo, pegar firme pra fazer a mudança. E amanhã, com fé em Deus, já quero estar pregando a palavra de Deus numa programação para a família. Vamos estar ali glorificando o nome de Jesus. Por se falar em família, pastor Wellington, qual o motivo da minha maior alegria? Rapaz, maio para mim, pensa no mês abençoado.
1: Amém.
0: Primeiro que eu faço aniversário duas vezes. Hein? Fiz no dia 15, exatamente, completei idade nova. 66 anos para a glória de Jesus. Fica vendo. Agora, ontem, dia 29, completei 42 anos de casamento.
1: Amém. Glória.
0: Pensa num dia corrido. Meu Senhor Jesus, projetamos alguma coisa, eu e a pastora Neinha, mas é ó, filha, para agora não dá certo, vamos projetar para mais, mas é, ou não passa de... E graças a Deus nós conseguimos fazer, né? Mas eu fiquei feliz demais.
1: Amém.
0: Tive que parar mesmo naquela correria para preparar, fazer um card, né? Bodas de prata dourada, 42 anos de casamento, e graças a Deus, né, não podia fazer com um card de qualquer forma. Deus nos deu a graça de conseguir iniciar, transcorrer e concluir com sucesso. Ainda, meus irmãos, consegui uma canção também. É, uma canção para marcar. Porque é lindo, é maravilhoso, né? E além do mais, mandei também, vamos providenciamos também um vídeo. E Deus bradou na terra dos viventes. Eu quero agradecer as felicitações. Você que quer ter acesso, note aí, Facebook, Agnaldo Vieira dos Santos, tá? Mesma coisa lá no Instagram. Vai pra lá que você vai ver coisa linda, maravilhosa que Deus fez. E eu quero agradecer a todos que tiraram tempo para exatamente nos desejar os parabéns, as felicitações.
1: Amém.
0: Tá? Resultado desses 42 anos de casamento, Pastor Wellington, graças a Deus, duas filhas maravilhosas, né? A primogênita Tizá, a menor, a Caroline, são casadas, são abençoadas. Três netos, né? Dois da Tizá, que é exatamente João Vitor, e também a Alice, né? 18 anos e 8 anos, o Vitor já encaminhado, já está na faculdade, fazendo engenharia civil. Quando ele tinha 6 anos, perguntei, Vitor, você vai fazer o quê, Vitor? Meu avô, eu vou estudar, eu vou fazer engenharia civil para ajudar o meu pai, né? O pai trabalha exatamente, eles possuem uma construtora civil, e ele disse, eu vou ajudar meu pai, graças a Deus.
1: Amém.
0: Né? A Alice, uma neta maravilhosa, e agora nasceu a Mel, há um ano atrás, que foi apressadinha, porque eu ia fazer aniversário, fiz aniversário no dia 14, dia 15 eu fiz aniversário, ela nasceu no dia 14. Ô, Mel! Porque não esperou mais um pouquinho no forno. Não é para que o aniversário fosse... Não, mas ela não quer nem saber. Uma neta linda, maravilhosa, primeiro aninho de vida. Então eu tô muito contente e feliz. E olha a canção. A canção nós vamos tocar agora para você ouvir. De Bodas de Prata Dourada, do Bispo Agnaldo Vieira e a Pastora Neinha.

0: Amanhã, na IFAB, já Pumerim, teremos a grande EBD. Amanhã, às 19 horas, teremos também um grande culto de adoração ao nosso Deus, ali na rua Wilson Moreira, número 4. Na Avenida Getúlio Vargas, temos também ali a IFAB sede. Amanhã, às 9 horas da manhã, teremos ali a EBD. E à noite, teremos um grande culto abençoado aí da parte de Deus para nossas vidas. Itajibá, na, já vai ter um culto da família, né, bispo? Culto da família.
1: Exatamente, vou estar ministrando, né?
0: Glória a Deus. Verdade. Ali na IFAB Itajibá, no endereço novo, né, bispo?
1: É.
0: No endereço novo. E você está convidado para participar desta programação em nome de Jesus, amém? Mandar um alusão aqui também para o nosso irmão Jax, o diácono Jax, lá de Itajibá. Acabou de mandar um áudio aqui, meu irmão. Estou na audiência do programa. Irmão Jax, Deus te abençoe, sua
1: e
0: família.
1: E todo o povo que está trabalhando
0: Deus
1: lá,
0: abençoa,
1: né?
0: Toda a sua família, na todo o povo de Deus aí, né?
1: É.
0: Abençoar cada um de vocês aí, dos irmãos que está aí na mudança, na correria da mudança aí da IFAB Itajibá. Amém? Manda um alusão também para minha esposa Regina. Manda um alusão também para todos os meus colegas de trabalho que estão nos ouvindo. Manda um alô para minha tia Edileuza, lá no Residencial ACM. E manda um alusão também para minha segunda mãe, né? A Alessandra, ali no bairro Aloysio Conrado. Tem ali a Nádia, a irmã da Alessandra. Tem Dona Edna, a mãe da Alessandra, o Miro, o pai da Alessandra. Temos ali também o Marcos, esposo da Alessandra, e o Vini, que Deus possa abençoar, que é o filho da Alessandra, em nome de Jesus. Mandar uma alusão também para a irmã Nayane, lá no bairro Aloysio Conrado, que Deus possa abençoar a sua vida, irmã Nayane. Mandar uma alusão também para todos os ouvintes que estão nos ouvindo lá na Fazenda Água Doce. Temos a irmã Dida, o irmão Pica-Pau, que Deus possa abençoar a sua vida. O irmão Rodrigo também, Deus abençoe a sua vida, em nome de Jesus. Mandar uma alusão para minha sobrinha Gesiane, para minha mãe Edneide, para minha irmã Iris, minha irmã Geisa, meu irmão Rodrigo e para todos os ouvintes que estão nos ouvindo aí, em nome de Jesus.
1: Eu tenho uma palavra também do coração de Deus, né, gente? São muita gente linda, maravilhosa. Um abração para todos que estão na nossa audiência. Mas nós temos também aqui um compromisso de trazer uma palavra de Deus para as nossas vidas, para os nossos corações, para a nossa edificação em Cristo Jesus, né? É no livro do profeta Isaías, capítulo de número 60. Isaías, capítulo de número 60, o versículo de número 1. Palavra de Deus que vai nos dizer o seguinte: levanta-te e resplandece, porque já vem a tua luz e a glória do Senhor vem nascendo sobre ti. Só repetindo: levanta-te e resplandece, porque já vem a tua luz e a glória do Senhor vai nascendo sobre ti. E que Deus aplique sua sagrada palavra aos nossos corações. Glórias ao Senhor Jesus. Que Deus realmente venha nos falar, porque esse texto deve nos chamar a atenção. Esse texto faz parte do contexto, amados, exatamente com relação a Israel, com relação ao povo de Jerusalém, o povo que estava vivendo numa situação caótica, numa situação dificílima. Eles estavam realmente perecendo por tudo, consequência, né? Por questão exatamente da insubmissão, da desobediência a Deus, que é o que leva o ser humano, a todos nós, a perecer, né? Eles estavam exilados, estavam no cativeiro, estavam na mão dos adversários. Porque assim, virou as costas para Deus, desobedeceu a Deus, vai ficar vulnerável e se torna uma presa fácil. Agora estão eles numa situação difícil. É tanto que no versículo de número 2 vai dizer: ó, porque eis que as trevas cobriram a terra. Qual terra que está falando especificamente no contexto bíblico? A terra de Jerusalém. Aliás, não só as trevas cobriram, a escuridão também atingiu os povos. Então eles estavam exatamente numa situação que só a misericórdia de Deus. Pensa numa trevaiada. Estavam no meio das trevas e a escuridão atingiu os povos, tá? isso de uma forma cruel. Eu acho que a treva está em todo lugar, né? Em todo lugar existem as trevas mesmo, desde quando o pecado entrou na terra, a coisa complicou. Mas, contudo, porém, todavia, Deus é o Pai de amor, é um Deus de misericórdia, Ele não quer ninguém vivendo meio às trevas, preso à escuridão, laçado, encorrentado, atormentado, possuído pelo terror, pelo espírito das trevas, pelo medo, pelo pavor. Ei, esse não é o querer de Deus, não. Tem gente que ainda vai dizer, e onde está Deus? Por que que Deus permite isso acontecer? Ah, fulano está no álcool? Porque é a sina dele. Ele está na dependência química? Porque é a sina... O que quer dizer isso? O que quer dizer sina? Sabe o que muitos querem dizer com sina? Que ele veio para o mundo com essa finalidade, para ser alcançado e atingido, que esse é o objetivo dele ter nascido. Imagine que Deus ia nos fazer a sua imagem, conforme a sua semelhança, segundo Gênesis capítulo 1, para sermos, para beber até morrer, para destruir o casamento, para destruir a família, para se perder o emprego, para se acabar exatamente nas drogas. É errado, meu irmão. Se você soubesse que seu filho nasceria para ser desta forma, você o colocaria no mundo se você tivesse o poder de colocá-lo? Você faria um filho para colocar neste mundo? Ora, se nós somos pecadores, não faremos? Imagine Deus. As trevas cobriram a terra. A escuridão atingiu os povos, multidões em trevas. Mas isso não é o querer de Deus. Isso é o propósito de Satanás. Ele mata, rouba e destrói. E o pior de tudo, que às vezes alguém colabora e contribui. Alguém favorece isso. Gosta. Mas eu gosto. Me faz lembrar de um dia, um pastor encontrou com um jovem, servo dele, de Deus, ali servindo na igreja, ungido, um propósito, uma chamada maravilhosa. E sabe o que aconteceu? Ele começou a se envolver com uma menina. E a menina com um jeito estranho, desagradável, fora do propósito de Deus, não era uma aliançada com Deus. O pastor chamou a atenção dele. Vigia, terra. Meu irmão, vem cá, meu querido. Ele disse, ah, pastor, mas eu estou gostando daquela diabinha. Vigia, eu estou gostando, pastor, daquela diabinha. E ele deixou os sagrados, retos e justos caminhos do Senhor, deixou a luz e caiu para o meio das trevas. Passado o tempo, o pastor estava em casa se preparando para ir no culto de domingo. De repente alguém toca na campainha e quando o pastor olha de cima, olha e vê e fala, meu filho, o que é isso? Ele ficou com vergonha do pastor, levantou a voz e disse, pastor, foi aquela diabinha, foi aquela diabinha. Ele mendigando, ferido, machucado, exatamente o cabelo, numa situação horrível, a sua barba sem vestes, descalço, maltrapilho. Mas foi ele que favoreceu. Foi ele que buscou isso. E aí não tem recompensa, tem consequência. Mas, ainda assim, Deus é o Deus de amor. Mas tem gente que prefere, olha, eu amo aquela diabinha. Complicado, o que você está amando, meu irmão? Quem é digno do seu amor? Não é Jesus Cristo de Nazaré, o Filho do Deus vivo? Pois bem, apesar de Jerusalém estar num clima caótico, no exílio, inclusive de Babilônia, os filisteus cruéis, os inimigos atormentando Jerusalém, mas ainda assim, olha, Deus usa o profeta para dizer, mas sobre ti, aqui eu gosto, mas sobre ti virá O Senhor virá surgindo a sua glória, e a glória do Senhor se verá sobre ti. Talvez você esteja como Jerusalém, sem perspectiva, sem força, sem vigor, nas mãos do adversário, dos inimigos, laçado. Talvez você até que já serviu no banquete de Deus, foi servido também, já adorou e buscou o Senhor, mas agora está como Jerusalém, está como o povo de Israel, esteve preso nas trevas, intensas trevas, onde a escuridão tomou conta da tua vida, os ataques ferrenhos e o terror está tocando a tua vida dia após dia. Pois bem, Deus, ele não estava satisfeito com aquela situação daquele povo. Ele também não está feliz com você, não. Ele também quer mudar a sua história. Oh, aleluia! Mas um fator importante para o povo de Israel era que eles precisavam se levantar. Presos estavam, sem força e sem vigor, mas uma coisa eles podiam fazer: se levantar. Se levantar quer dizer não se acomodar, não aceitar, não admitir, nunca dizer, nunca vou sair daqui, eu não tenho condição de sair daqui. Ter condição de sair não tem mesmo, não. Não há probabilidade. Com força própria, com a visão própria, com o desejo próprio, na força do braço próprio, não sai. Mas a Bíblia vai dizer que uma coisa Jerusalém poderia fazer: se levantar. O que quer dizer isso? Se posicionar, se definir, tomar uma atitude, firmar um propósito. Isso Jerusalém, mesmo estando no exílio, poderia. Você também pode se levantar, meu querido. Porque aquilo que você pode fazer, Deus não vai fazer por você. Você tem que dar sua parcela de contribuição, que vai demonstrar arrependimento, que vai demonstrar, dizer, eu não concordo com esta situação, eu não quero isso para a minha vida. É preciso tomar uma atitude, e atitude é igual café. Se você não tomar, na hora esfria. Ei, chegou a tua vez, chegou a tua hora. Outro dia um rapaz entrou aqui, exatamente no momento de ouvir as pessoas, ele chorando: bispo, me ajude, bispo, me ajude. Eu quero lhe ajudar, me passe seu endereço, para você ver se vamos te ajudar ou não vamos, porque o nosso endereço, já estou a te dizer, Avenida Getúlio Vargas, 597, nos procure, porque estamos de braços abertos. Esse rapaz começou a dar sinal de que ele quer se levantar. Então Jerusalém precisava se levantar. Isaías 60, primeiro: levanta-te, ô glória, e resplandece. Duas coisas fundamentais. Primeira, se levantar. Se você se levantar, você vai resplandecer. Muitos vão olhar para você e vão dizer: quem te viu? E quem te ver agora, não importa a circunstância, a situação que você tem vivido, como se encontra, como estar agora, há uma ordem da parte de Deus, e quem te dará a ordem imperativa garante. O profeta Isaías entregou a ordem de Deus para o povo de Israel: levanta-te. Não apenas se levantar, e resplandece, porque com Deus você vai resplandecer. Como luz, você vai resplandecer como o sol, como a lua, como as estrelas. Mas na situação que você está, é só treva, só escuridão, é só terror, é laço de morte. Cada dia que passa, só piora, é uma rampa de descida. Meu amigo, mas se você pode levantar agora, se levante. Resplandeça, porque já vem a tua luz. E a glória do Senhor começou a nascer sobre você nesta manhã. Deus quer te envolver na glória dele, na graça dele, no perdão dele. Confesse. Andei longe, andei distante de ti, fiz o que era errado aos teus olhos, me comportei como Jerusalém. Mas agora, Senhor, me arrependo de tudo. O texto vai dizer, o contexto vai demonstrar, vai finalizar, biblicamente mostrando, falando, que Jerusalém foi restituída. A glória de Deus foi devolvida a Jerusalém. Você não tem noção da glória que Deus tem para a sua vida, da graça, da paz, de ter o seu nome escrito no livro da vida eterna.

0: mais 45 minutinhos, horário de Brasília, para toda a nossa linda Piauí, Bahia, Brasil! Meu Deus do céu! Fui passando ali no bairro Aloysio Conrado essa semana, e a Neinha, e de repente uma ungida, né? Tinha umas abençoadas ali, um povo ali, tinha homens também lá, né? Pessoas ali, tudo em família, né? E de repente uma abençoada falou, gritou de lá: Ipiaú, Bahia, Brasil! Meu Deus do céu, eu gostei demais, viu? Eita, ungida, Deus te abençoe e te guarde. Eu espero que ela esteja me ouvindo nesta hora, dizer pra ela que, e pros demais que lá estavam, foi muito gratificante, foi extrovertido, né? Extraordinário. Um momento de muita alegria. E agora já está sendo liberado pra você, porque Del já agilizou aqui, já preparou tudo. É só você entrar em contato conosco, estamos aguardando a sua participação com muita expectativa. Corre pra lá, porque já estamos aqui prontos a te ouvir. Prontos.
1: Meu bispo, que natalícia é da 2 de dezembro. Estou aqui ligada na programação, que é líder de audiência. Gratidão ao nosso maravilhoso Deus pela minha vida, pela sua. Todos os nossos ouvintes que estão aí ligados na programação. Nosso amigo irmão Wellington. Peço oração pela Dulce na Vila Irmã Dulce, Otávia na Vila Irmã Dulce, Dadai, Erineide, Maria Helena, para todos os ouvintes, Antônia, todos os ouvintes que estão ligados na programação. Que Deus te abençoe e te proteja, meu bispo.
0: Valeu, Natalícia de Cristo! Deus te abençoe e te guarde. Obrigado pelo carinho da sua audiência. Deus abençoe você e família.
2: É, da Avenida São Salvador. Não tem que ser jogando ali. Bispo Aguinaldo, Pai do Senhor Jesus. Eu quero, se possível, o senhor me mandar o nome desse cantor que está louvando agora.
0: Agora?
2: Primeiro louvor. E peço.
0: Mas é o primeiro?
2: Que o senhor me ajude em oração.
0: Tá louvando.
2: Por favor, ore por mim, por minha família. E eu não perco o seu programa. Amo. Amo muito esse programa.
0: É esse aqui, ó.
2: A paz do Senhor para sua esposa. Também.
0: É isso aí.
2: Que Deus abençoe o Senhor e toda a tua, sua família.
0: Por gentileza, abençoada, anote meu telefone. Anote meu telefone agora, ó. 9991-0832. Tá? Vou repetir. 999-91-0832. Entre em contato comigo que eu vou te mandar o louvor. Ok? Deus te abençoe e te guarde.
3: Minha bispa, que é Miela da Fazenda Santa Maria, para base no trocamento de Bitupã. Eu peço oração para mim e minha família. Bom final de semana com Jesus, com todos nós.
0: Amém, mulher de Deus, a graça do Divino Espírito Santo seja com você, com sua família, também para a honra e para a glória do nosso Deus, viu? Deus continue com a sua mão forte e poderosa estendida na direção de vocês.
4: Bom dia, bispo. Deus abençoa nosso dia, nossa vida, nossa família. Ô, bispo, palavra maravilhosa, abençoada. Isso aconteceu com um parente meu, bispo. Foi bem assim. Ele não voltou mais para a igreja, mas Deus ainda tem um plano na vida dele. Muitas coisas ruins aconteceu com ele, mas Deus tem um plano na vida dele. E eu estou aqui ouvindo a palavra, né? E agradecendo a Deus por essa palavra maravilhosa, abençoada nessa manhã, né? Que Deus abençoe e dê um bom dia para nós. Maria do Carmo de Aiquara.
0: Valeu, irmã Maria do Carmo, de Aiquara, Bahia, Brasil, meu Deus do céu. E eu conto com as tuas orações, viu, Gida? Pra Deus ter misericórdia de nós, viu? Que Deus continue te abençoando ricamente.
5: Bom dia, bispo, a paz do Senhor. Quero agradecer a Deus por mais um dia de vida que minha irmã tá fazendo hoje. Minha irmã, feliz aniversário para você, Nice. Que Deus é de te dar muitos anos de vida e saúde, minha irmã. Te dá paz, te dá tranquilidade, te dá saúde, te tocar na tua saúde, meu irmão. E siga esse caminho, minha irmã, que tu tá seguindo, minha irmã. Sirva a benção de Deus na tua vida e para tua família. E que Deus te dê muitos anos de vida e muita paz. Mandar um alô para Irne, Geisa, Geisiane, José, José meu genro, para Arielle, para Adriano e para Irne. E para o Wellington e Rodrigo. Deus te abençoe, Wellington.
0: Tá aí a mãe do Wellington. Nossa irmã Neide também ouvindo Paz pra Cidade. Obrigado pelo carinho da sua audiência, viu, mulher de Deus?
6: Bom dia, bispo. Ore por mim, meus filhos, pra mim, pro meu casamento. E pra mim, bispo, ore por mim. Eu me sinto muito infeliz. É Lília.
0: Ô, Lília de Jesus! Deus te ama, mulher de Deus. Você é dele, você pertence a ele. Volte a sorrir, troque o medo pela fé, tá certo? Se levante! Se levante na presença de Deus, eu vou me levantar e vou resplandecer. Seja feliz, contente, abençoada, tá bom, Gida? Se você precisar do nosso apoio, conte conosco, estamos à sua disposição.
7: Bom dia, bispo. Aqui é Zélia de Birataia, bispo. Bispo, tô te pedindo oração na minha vida. Tô passando por prova. Só Jesus para me salvar. E peço oração para meu lar, para minha família e para todos, bispo, que precisa de tua oração e de Jesus primeiramente.
0: Conte comigo, mulher de Deus.
7: Peço oração para meus filhos, Gredinho em São Paulo, Sandro em Piauí, Taradeia. A todos os meus netos, a minhas irmãs, bispo, precisam de sua oração, primeiramente do Senhor, para que ele recupere meus problemas que estou passando na vida. Amém.
0: Conte com nossas orações, viu, mulher de Deus? Estamos aqui para interceder em teu favor e em breve a gente vai ouvir o seu testemunho positivo de bênção e de vitória.
6: Bom dia, bispo. Com a paz do Senhor Jesus. Bispo Aguinaldo, sou sua fã, sua alegria. É contagiante. Ore por mim, sou carente de oração. Elane de Itajubá, Bahia, Brasil.
0: Cristo Jesus, obrigado pelo carinho da sua audiência, Deus abençoe você e família também, viu, mulher de Deus? Inclusive, nós estamos exatamente, ela sabe muito bem, né, que fica ali do lado do ginásio de esportes, a IFAV Itajubá, graças a Deus, amanhã vai ser o primeiro culto lá, não vai ser inauguração, mas já vamos cair pra dentro por conta de fugido do aluguel, tá bom? Se você sentir, Elaine, de fazer uma visita, a gente vai ficar muito contente, tá bom? Deus abençoe você e família, te abençoe e te guarde o tempo todo.
8: Bispo, bom dia, tô aqui na sintonia Gerliane de Birataia, viu? E meu filho Heitor, meu pai Noel, minhas irmãs, meus sobrinhos, viu? Sempre eu tô aqui na sintonia, não perca a programação, tá bom? Adoro demais. Gosto muito da programação de vocês aí. Tá de parabéns, tá bom? Nota 10. Viu? Esse hino que você passou é lindo.
0: Obrigado, sempre mulher de Deus. Amém. O nome do Senhor Jesus seja engrandecido e louvado o tempo todo.
8: Nada eu serei sem ti, Senhor.
0: E ela afinadíssima, olha, dia, tá vendo? Vendo, Adel?
8: Nosso final de semana, né?
0: Voz ungida, afinada, né? Primeiramente. Cantando aí o hino, tudo é perda. Sem Deus é mesmo, tudo é perda.
9: Verdade.
0: Sou testemunha disso.
10: Bom dia, bispo. Peço oração para mim e para minha família. Meu nome é Márcia, aqui do Salvador.
0: Valeu, Márcia, ouvinte Márcia, do Paz para a Cidade lá do César Borges. Deus te abençoe,
10: bom
0: mulher.
10: Fim de semana para todos nós.
0: Para todos e nós, obrigado. Para você
10: para
0: também.
10: Todos os ouvintes.
0: Amém. É de Deus, viu, mulher de Deus?
11: Bom dia, Bispo Otávio. Eu peço oração pelo meu esposo, minhas filhas, meus netos, minhas amigas, minhas irmãs, Natalina, 2 de dezembro, Marlene, Joana, Andrelina, irmã, Nilda, Mari,
9: Dulce, Oride, e por todos que estão na escuta, bispo, você, pro Del Júnior, que Deus nos abençoe, bispo.
0: Amém, irmã Otávia, né? Deus abençoe você e família também, viu, Zida? Obrigado pela sua audiência.
12: A paz do Senhor, bispo, bispo. Eu peço oração para a minha vida, para a vida da minha filha, Marilândia, para a vida do meu filho Jefferson, lá em Minas Gerais, para a vida de Marichelle, para a vida de Mariela, minha Clara, viu, aqui da Guarani. Que Jesus abençoe a todos os meus vizinhos, a todos, como meu esposo Reni, como os Noelias que se encontram alcoólico, meu irmão também Antônio também se encontra também alcoólico, que o Senhor Jesus venha libertar. E eu peço oração para todos os meus familiares. Um abraço, fica com Deus.
0: Amém, mulher de Deus. Como o Senhor bradou, né, em Jerusalém, só foi em Jerusalém se levantar, ela resplandeceu, né, e a glória do Senhor veio sobre ela. Nós vamos orar para que também sua família se levante, para que Deus faça uma obra poderosa, viu? Estamos exatamente às 9 horas, mais 56 minutinhos, horário de Brasília. E nós, Ipiaú, Bahia, Brasil, meu Deus do céu. E a programação amanhã, né, a EBD, né?
13: Com certeza.
0: Pastor Wellington, amanhã às 9 horas da manhã, EBD no Ministério. É um trabalho de ensinamento das Sagradas Escrituras.
13: Verdade.
0: Eu entendo que o mundo está virado de mal a pior, né? Em densas trevas, no terror. Que o povo não quer aprender de Jesus.
13: Não quer não, bicho.
0: Quer não.
13: Não quer aprender
0: então,
13: de Jesus.
0: Então, se resiste os ensinos de Jesus, consequentemente, não tem como ser abençoado.
13: Verdade.
0: Né? Porque o que Deus quer é relacionamento com o ser humano.
13: Com certeza.
0: Porque Deus sabe que se o ser humano não se relacionar com ele, Deus facilita o acesso, mas o homem não quer.
13: É verdade.
0: Ser humano, aí é o diabo. Não, meu irmão. Dizem que um dia encontraram Satanás na esquina da vida chorando. Chorando. Eu nunca vi Satanás chorando, rapaz. Aí foram lá, ô cão, por quê? Por que você tá chorando nessa esquina aí, rapaz? É esse povo. Apronta e diz que tudo é eu.
13: É verdade.
0: E sempre é ele, é o ser humano que dá lugar, dá espaço, dá brecha. Ele não quer aprender, não, quer se rebelar. É. Quer dar uma de herói, né? Quer encarar. Eu que não quero pagar esse preço, eu que não vou nessa porque eu não consigo pagar. Né? Quem faz isso vai gerar um preço também alto diante de Deus.
13: Verdade.
0: Desobediência, rebeldia. Você sabe o que quer dizer rebeldia? Rebelde. Pecado de feitiçaria.
13: Verdade.
0: É um pecado de feitiçaria. Ele se rebelou contra... Eu quero rebelar contra Deus, rapaz. Deus é sábio de coração, poderoso em forças. Quem lutou contra ele teve paz. Eu quero estar do lado de Deus.
13: Amém.
0: Buscando o Senhor, chorando, gemendo. E ainda pedindo muitas vezes me curvar no pó da terra. Oh, Deus, manda aí Gabriel e Miguel com chicote. Eu tô ficando muito resistente, ficando cético. Né? Eu tô me sentindo que não tô sendo aquele. Desce o chicote aqui, Deus, pra eu ficar igual torcinho no sal. Já ouviu essa expressão? Pra ficar pianinho.
13: Verdade.
0: Deus é que tem que dominar a minha vida, fazer tudo. Eu não sou nada sem ele, né? Portanto, meu amigo, minha amiga, nos voltemos para Deus, tá bom? Não esqueça de estar na casa de Deus. Se você mora muito distante da fonte, não tem problema. Procure a casa de Deus onde você vai estar mais perto de você e vai invocar o nome de Jesus. E nesse instante nós vamos orar por você, pelos seus pedidos, em um nome do Senhor Jesus, porque as atividades já nos esperam após sair daqui. Amado Pai Celestial e Pai do nosso Senhor e Salvador Jesus Cristo, gratidão, Senhor, pelos meus 42 anos de casamento, Senhor, de vida conjugal, de vida dois. Ó Deus, te louvo pela vida da Neinha, Senhor, que tem sido uma guerreira do meu lado, Senhor, que tem me suportado, tem me aguentado, Senhor, tem sido realmente meu ponto de equilíbrio. Obrigado pela serenidade dela, pela sua calma, ó Deus, que tem tranquilizado a minha vida nos momentos árduos e difíceis, e ela tem sido, Senhor, uma auxiliadora que tem me suprido de uma forma especial. Eu realmente encontrei a mulher virtuosa que eu tanto precisava. Obrigado, meu Deus, porque o Senhor me revelou ela. Me mostrou ela, Senhor, e estamos aqui nessa graça. Obrigado pelas nossas filhas, Tizá, Carol. Oh, Deus, obrigado pela vida dos genros, Átila e Márcio. Te louvamos, ó Deus, pela vida dos nossos netos, João Vitor, Senhor, pela vida da Alice, pela vida da Mel. A graça do Divino Espírito Santo seja com todos eles. Mas também eu te rogo em prol dos nossos ouvintes. Tome cada pedido feito aqui agora nas tuas sagradas mãos. Vai de encontro a cada um, Senhor. Ajude aquele que está vulnerável, enfraquecido, sem força e sem vigor, a se levantar. Para que, ó Deus, a tua glória venha resplandecer na sua vida, em um nome do Senhor Jesus. Paz para a cidade, chega o seu final. Promete voltar no próximo sábado, se Deus disser que sim. Tchau, tchau, tchau, tchau. Até lá.

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0: na sua melhor sintonia. Muito bom dia pra você, conectadaço. Agora 10h14, fazem 23 graus em todo Ipiaú, céu nublado, com previsão de condições de chuva por volta das 11 horas da manhã. E as rajadas de vento estão a 22 km por hora. Máxima de 25, mínima de 19. Hoje é sábado, dia 30 de maio, dia do geológico.
1: Bom dia!
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0: Olá, meu biluzeira, minha bilu, tudo bem? Como é que você tá? Bom dia mais uma vez, tá?
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0: Ai, esse climazinho frio é bom pra dormir até tarde, né? Dá vontade de ficar na cama, não levantar. A gente se enrola de novo, parece que a cama vira um ímã, né? Ela puxa a gente de volta. Mas nós estamos no melhor final de semana.

0: Semana do Mundo, hoje é sabadão, muito bom dia pra você. Vamos acordar, vai! Levanta da cama, levanta aí, vamos se divertir, que hoje é sábado, tem Hora da Zoeira começando por aqui. Eu sou o Luan Sena, como é que você tá bom? Essa manhãzinha de sábado, dia 30 de maio, com você por aqui fica muito mais gostoso. Você já conhece o nosso WhatsApp, né, que é o 739-8201-7006. Aí você manda o seu som, a sua música. Qual música combina com esse climazinho de chuva, hein? O que que combina com o seu sábado chuvoso nessa garoazinha? Ah, manda pra cá, você manda no seu WhatsApp. Aproveita, manda também aquele alô pra quem gosta de você. Aquele alô pra família. Aquele bom dia maravilhoso pra quem tá ouvindo, quem tá curtindo, seja de Piauí, de Barra do Rocha, Ubaitaba, Ubatã, Aurelino Leal, Darumeira. É cidade, a região toda, Itaúna, toda a zona rural também. Alô, zona rural, tudo bem? Bom dia! Quero mandar um alôzão especial também pro meu amigo Vampiro Imóveis Energia Solar, que tá sempre curtindo a programação. Aê, Van! Um forte abraço, viu, meu amigo Vampieiros? Você tá ligadíssimo na número 1 do Brasil. Se ele já tá por aqui, então você também já é número 1 do Brasil. Só de estar ligado na melhor. Ai, ai, viu? Vamos fazer o seguinte. O Vô já mandou mensagem aqui, verdade. Eu sabia que ele tava ouvindo. Valeu, meu amigo. É nóis. Um abraço pra você. Obrigado pela sua sintonia. Se você tá ouvindo também, manda aí no WhatsApp, viu? É, você mesmo, minha queridona e meu queridão. WhatsApp é o 739-8201-7006.
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0: Um bom dia maravilhoso! Começa devagarzinho com o Skank, Sutilmente. A sequência de músicas pro seu final de semana tá top, tá aqui na Hora da Zoeira. Então faz o seguinte, aumenta o volume e vem pra number one. 10 e 18.

0: a troca de calçada lá de 2021, direto pra sua programação.
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0: Você curtiu também o somzão de Skank Sutilmente pra começar bem demais o seu sabadão, final de semana. Aqui com Hora das Veiras, eu sou o Luan Sena, tudo bem? Bom dia!
2: Bom dia, Luan. E aí, Luan, como é que tá?
0: Você bem
2: tá
0: demais.
2: Bem? Eu gostaria que você passasse pra mim uma música de top 10, aonde eu não está. Cada falta que você faz, eu oferecer pra você na vida, pra você, oferecer pra minha pai da Isa, oferecer pra Dana Manava, que mora na Rua do Curral, oferecer pra Tuico, oferecer pra Fera. Tchau, Luan, beijo, mamãe, tchau, beijo.
0: Um valeu, abraço. Um beijo pra você, obrigado pela sua sintonia, obrigado pela audiência, Damiana, um abraço, viu, pra você e pro Ravizinho. Gente finíssima demais, o Ravizinho. Pra você que quer mandar seu áudio igual a Damiana, manda aqui pro 739-8201-7006 e o WhatsApp aí pra você participar, se divertir.
3: Oi, Luan, bom dia, aqui bom é o Deane do Parque José Tiara. Gostaria de ouvir a música Casca de Bala, oferecer pra mim, minha parceira Casca de Bala, Rafaela, pra Jorge Pedro, pra toda a galera aqui do Parque José Tiara. Valeu, bom dia pra nós e pra vocês aí também da FM.
0: Valeu, bom dia.
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0: Obrigado, viu, pela sua sintonia, obrigado pela sua presença. Toque 10 Ilusão, tá na sequência. A Fábrica de Sentimentos 2.0. A gente volta com Casca de Bala. Tá na melhor do Brasil, tá na Ipiaú, tá bom demais.

0: Ai, ai, Belmarques, inimigo do fim. Como é bom estar na IPAU 10h37.
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0: Como é bom balançar junto com você aqui no seu sabadão de alegria. Opa, tudo bem? Bom dia, como é que você tá? Tá tranquilo? Tá favorável? WhatsApp é o 739-8201-7006. Você curtiu o sonzão de ilusão do Toque 10 Casca de Bala da... Barões da Pisadinha, agora sim, lembrei o nome, tinha esquecido. E teve também somzão aqui de Belmarques, Inimigo do Fim, musicaça, lançamento, tá? Acabou de sair do forno, exclusivo aqui na programação da sua IPAU, beleza? Alô, tudo bem? Bom dia!
3: Bom dia, Luan, tudo bem com você? Aqui é Natalícia da 2 de dezembro.
0: Como é que tá, Natalícia?
3: Estou aqui ligadinha na programação, que é livre de audiência,
0: hein? Tá mesmo.
3: Nosso sábado maravilhoso, na presença do nosso Senhor Jesus.
0: Amém.
3: E com você na programação aí, é show de bola.
0: Obrigado.
3: Deus te abençoe e te proteja. Gostaria de ouvir uma música de Top 10, Ilusão.
0: Já
3: ofereço
0: foi
3: pra você, pra todos os ouvintes, Dulce, Otávio, Antônia, Dadai, Dulce.
0: Ah.
3: Todos os ouvintes que estão ligados aí na sua programação.
0: Um beijo pra você.
3: Bom final de semana, meu amigo.
0: Pra você
3: Deus
0: também,
3: te abençoe
0: um bom final
3: e te proteja
0: semana.
3: Sempre. Papai, gratidão, um cheiro.
0: Dois cheiros pra você, obrigado, viu? Sua música já foi, mas ó, fica triste, senão a gente toca a musicaça aqui pra compensar, tá bom?
3: Fica triste, não.
4: Bom dia, Luan Sena.
0: Oi.
4: E eu vi Mastus com Leite, cenário, Eliseu Pimentel.
0: Beleza. Um abraço, Eliseu, tamo junto, é nóis.
5: Bom dia, titio Luan.
0: Bom dia, titio Ravi.
5: Tá a música do passarinho de titio Jumil.
0: Tá bom.
5: Beijo, titio Luan, tchau, te amo.
0: Um beijo, Ravizinho, um beijo enorme. E alegria, viu, ter você por aqui, Ravizinho. Tamo junto, um forte abraço, que papai do céu continue abençoando.
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0: Tem musicaça na sequência. Turma do Pagode, grupo Menos é Mais, Investigador.

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1: Você mandou, a gente toca Mastruz com Leite, Meu Cenário, Juninho Show, Canta Sabiá. Um atrás da outra no seu sábado, no melhor final de semana do mundo. Léo Santana, Pablo. Ele ou eu? Cara número um do Brasil.

0: Santana. Ele ou eu? Tá na número 1 do Brasil.
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0: No melhor sabadão do mundo. E aí, tudo bem? Bom dia, como é que você tá?
2: Ô, Luan.
0: Oi.
2: Quero ver a música Stock 10, qualquer uma delas.
0: Qualquer uma?
2: A mais nova.
0: A mais nova?
2: É Ivan daqui de Bitupã.
0: Valeu, Ivan de Bitupã.
2: Um abraço pra você. Desejo bom feliz São João pra você.
0: Pra você também, bom São João. Valeu, é nóis.
3: Oi, Luan. Bom
0: Oi.
3: Dia, Luan. Tudo bem
0: bom
3: com
0: dia.
3: Você, Luan?
0: Tudo melhor agora, na sua presença.
3: Uma música de Natanzinho. Um beijo por um minuto. Eu
0: Beleza.
3: Ofereço pra você, Luan, e para mim.
0: Tá bom.
3: Bom sábado pra você, que o Papai do Céu te proteja.
0: Um sábado beijo, maravilhoso Luan. Pra você também, que o Papai do Céu abençoe o seu sabadão.
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0: 10h52, tem som do Toque 10. Salva-me. A música do Rebeldes.
5: Alô, Chirinho.
0: Versão de Arrocha na máxima. Sanju na máxima. Eu sou Luan Sena, a gente vai juntos até o meio-dia, viu? Continua ligadaço pra ouvir as melhores.

0: estão aí?
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3: 10h56. 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
0: De volta pelo seu radinho, você tá na número 1 do Brasil, tá na Ipiaú, tá bom demais. Eu sou Luan Senna, e aí, tudo bem? Como é que você tá? Deixa eu ver se tá tudo ok aqui. Deixa eu rodar o sonzão de Nathan Z que você pediu antes do intervalo comercial. A gente roda um beijo por minuto. Nathanzinho Lima, tá na melhor do Brasil.

0: É o Fini Fiodon.
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2: Na melhor do Brasil tem sonzão importado de Gitaúna. Carol, sou a fama de louca. Esse é top, sucesso um atrás da outra. Tá na Ipiaú, tá bom demais. Estourou fama de louca. 11 horas e 10 minutos.

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3: Ai, ai, é só musicaça. Eu falei pra você que o Sabadão só tem as melhores da programação. Você pode mandar seu som também aqui no WhatsApp no 739-8201-7006. E é o WhatsApp aí da programação.
4: Bom dia, Luan. Eu sou Marcinha. Eu moro aqui, aqui em Lauro de Freitas.
3: Tudo bem, Marcinha? Sim.
4: Sou Lady Piel, mas tô morando aqui. E gostaria de ouvir uma música de Toque 10, por favor.
3: Beleza.
4: Ofereça aí pra meu filho Edu Santos, aí na oficina de galego.
3: Um abraço
4: pra Judete na Volta Leveja.
3: Judete!
4: Pra...
3: Quem mais?
4: Meu irmão aí no Residencial ACM, Caminho 5A, Quito. E enfim, pra mim que sou daqui, ouvindo vocês pelo aplicativo.
3: Que família massa, hein?
4: Tá ouvindo o aplicativo?
3: Tchau, tchau. Obrigado, viu, pela sua sintonia, mocinha. Um abraço pra você, obrigado, viu? Lá de Lauro de Freitas, região metropolitana de Salvador. Tá curtindo a programação pelo aplicativo? Já segue a gente no Instagram também, mocinha? Segue lá no Instagram, viu? Pra não perder os nossos bastidores aqui da programação, arroba e PiauFM, tá? No Instagram e no Facebook também. É, o IPFM tá em todas as redes sociais. Faltou no TikTok, né? Vou fazer o TikTok. Eu falei que eu vou colocar Bel aqui pra dançar no TikTok. Bel e Robert. Pra fazer as dancinhas lá do TikTok. Que eles têm um molejo, viu? São desenrolados. Robert Márcio, que é o nosso coordenador. Belzinha, que é a nossa diretora financeira. Vou pedir pra Eric também fazer umas dancinhas aqui. Aí você vai acompanhar lá no TikTok, viu? Assim que a gente criar o TikTok da rádio, vai ter
5: bom
3: bastante dancinha.
5: Bom dia, meu amigo Luan. Bom dia, todo ouvinte. Ô, Luan, eu sou o Beto, daqui da subestação.
3: Oi, Beto, tudo bem?
5: Eu gostaria de ouvir uma música. Aí, okay. Luan, é de Nego Vieira. Qualquer uma deles aí, viu?
3: Valeu, Luan. Um abraço pra você. Obrigado pela sua sintonia. Tenha um bom dia, tenha um dia maravilhoso. Tenha um dia consagrado pela bênção do Senhor Jesus.
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6: Alexa, toca Nissinho Toque 10, Sina de Ofélia, por favor, meu amor.
3: Tá mandado, então. Toque 10, Sina de Ofélia.
6: É máximo, rapaz.

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3: Tá aí, Dorival Dantas.
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3: 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Chambinho do Acordeon Conselho foi a buscaça que você acabou de curtir. Agora 11 horas e 25 minutos. Ah, oba, tudo bem? Bom dia.
5: Bom dia, Luan. Bom dia. Aqui é Gil, aqui do Sítio Deus é Fiel, aqui na Pimerinha.
3: Tudo bem?
5: Gostaria de ouvir uma música de Pablo, Choro na Chuva, oferecer pra mim, pra minha esposa, Sônia, pra Rani Mariana, minha filha, e pra todo que curte. Valeu, Luan.
3: Valeu, obrigado pela sua sintonia, obrigado pela audiência. Deixa eu ver quem mais tá por aqui marcando presença. Oi, bom dia! Música Alô Virgínia, só não mandou o nome, né? Mas tá mandado esse Alô Virgínia.
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3: Eu uso a Body Splash da Virgínia. Tá na sequência, Pablo, Choro na Chuva, o amor é brega. Essa é top demais pra balançar o coração. Tá na Ipiaú, tá bom demais.

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2: Olha, Petulena!
3: Tá na melhor do Brasil, tá na hora da zoeira, curtindo muita música boa. WhatsApp é 739-8201-7006. Deixa eu ver quem tá por aqui.
4: E aí, Luan, bom dia. Quem fala aqui é Bing. E aí, Luan, você pode passar a música de É Toque 10? Olívia, fizeram você e jogaram a forma fora. Se você pudesse passar essa música aí, eu agradeço.
3: Beleza, deixa eu procurar aqui que eu não lembro o nome dessa música não. Aí complicou, como é que lembro o nome da música assim? Deixa eu procurar aqui.

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tradicional do Luan Santana, Relíquias, sou nostálgico. Nostalgia pura pra balançar demais o seu sabadão. Final de semana é bom assim, com friozinho, música boa. Ave Maria.

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2: 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Amor da minha vida, calcinha preta, a música não para.
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2: Vai balançar demais a sua programação. Bora, Léo Santana, hipnotiza. Eu vi.

Atenção, a nota de falecimento. Comunicado de falecimento, a filha Bruna e demais familiares comunicam com profundo pesar o falecimento de Valdemir Fontes, carinhosamente conhecido como Fontes da Emplacadora Confiança. O velório está sendo realizado na Pax. O sepultamento acontecerá hoje, às 17 horas, no cemitério antigo. É com pesar que comunicamos o falecimento de Valdemir Fontes, carinhosamente conhecido como Fontes da Emplacadora Confiança. A filha Bruna e demais familiares comunicam que o sepultamento acontecerá às 17 horas no cemitério antigo. E o velório está sendo realizado na Pax Nacional.

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1: Na sua melhor programação, agora 11 horas 58 minutinhos, chegando no final de mais um Hora da Zoeira. Por mim, eu ficava aqui o dia inteiro, até 5 horas. Mas a produção já tá batendo no relógio aqui, falando, deu horário. A gente tem que se ir embora. Pra você, um excelente final de semana, bom sábado, viu? A gente se encontra na próxima semana. Amanhã, meu amigo Robert, meu amigo Ivanzinho estarão aqui no Domingão. Mas, semana que vem, nós estamos de volta no sábado e no Domingão, tá bom? Pra você, agradeço demais a sua sintonia. Muito obrigado por estar sempre por aqui, sintonizadíssimo, balançando, dançando, cantando, se divertindo. É sempre bom demais fazer parte do seu final de semana. Pra você que tá por aí nessa garoa, né? Nessa chuvinha maravilhosa em todo Piauí região. Agora fazem exatamente 23 graus, tá? Máxima de 25, mínima 19. Um clima bom pra curtir o final de semana na paz. Com muito amor, com muita alegria. A gente se vê semana que vem. Eu sou o Luan Sena. Você pode acompanhar lá na rede social a Ipiaú FM, tá? A gente tá sempre conectados um com o outro. A gente se vê na próxima semana. Tchau, tchau. Um beijo. Que papai do céu abençoe. Bom sábado, bom domingo.
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0: gentlemen, com vocês, meu parceiro Seresta do Rasta.
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0: Muito obrigado, que Deus dê em dobro a vocês!
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2: Eu acho que você tem que mandar aquela mensagem. Mas manda o que tá no seu coração.
3: Porque se fosse eu falaria mais ou menos assim.
4: Ei, boa noite. Antes de te bloquear, eu só vim te dizer que a partir de hoje pode tocar o terror, fazer o que quiser fazer. 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Sinto mais nada.
2: Não, apaga.

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